0: Segunda-feira, já com pé direito. Bora comigo bater o cartão até até a meia-noite hoje, hein? Hoje até a meia-noite, com o Noturno. Aí sim, pós-meia-noite, até as 2 da manhã tem faixa especial com o melhor da música internacional. 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Aumenta o volume, relaxa o corpo. Entra na nossa vibe positiva de domingo. Levanta as mãos e dá presente!
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0: Bora, porque até as 2 é assim, ó.
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0: Grande versão com Cristiano Araújo, Fred Sampaio e Fred Fabrício. As lágrimas vão te afogar.
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0: 95, boa noite pra você. É domingo. Jogo.

0: cuidado.
1: Boa noite, Marquinhos. Toca para nós aí, Shakira. Ela é do BGV de Pelotas. Bom início de semana para todos.

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1: A venezuelana Carol G e a nossa colombiana Shakira. Tem QG, indicação aí da Elaine Pelota. Tem pra você, só pra contrariar, Nega TT. Abrimos aí também com Kalema e Laura Ana Prado. Xerama. Abrimos aí com a homenagem do Fred Fabrício e Cristiano Araújo. As lágrimas vão te afogar. É o Noturno 105,9 aí, chegando com aquele jeitão todo aí que você gosta. Muita música, energia tá lá no topo, hein? Companhia garantida comigo até a meia-noite, onde a gente vira a página e segue até as duas, com faixa especial trazendo aí o melhor da música internacional. Easy. Hoje é domingo, 17 de maio. Domingão tá no capricho, hein? Temperatura em 13 graus, aquele friozinho de outono. Clima perfeito para relaxar e se preparar para mais uma semana aí de sacrifícios e desafios que estão chegando. Que seja assim amena, viu? 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Abraço aí pro Thiago e pra Michelle, curtindo a programação aqui da 105,9. Bom, você quer participar comigo? Então chega junto aqui no nosso QG. Nosso WhatsApp, o prefixo é 53 99 164 7867. Ah, você quer bater um papo comigo? Liga pra cá no 3232-2303. Manda o teu recado, pede a tua música, faz o programa comigo. Conta pra gente, já que é domingo e é pra recarregar, qual é a música que não pode faltar no teu rádio pra começar bem a semana? E aliás, domingo é o primeiro dia ou a segunda-feira é o teu primeiro dia da semana, hein? A participação pelo WhatsApp, ela que tava sumida, tá por aqui agora. Beijão especial é pra Tereza Alves, curtindo a programação lá no cassino. Opa, não, é lá no Parque Marinha. Tá bom, Tereza Alves está no Parque Marinha. Boa noite, Marquinhos. Estou ligada com você aqui no Parque Marinha, viu? Coloca aquela música que eu gosto tanto. Sabe aquela, né? Toca aquela, capataz.
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1: É o Atuano e Breno Júnior, som de faculdade. Eu te esperarei. 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Agora 9:19. Boa noite para você.

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0: essa é a carioquíssima Marvila. A dor desse amor e quem de nós? Olá você, pra você também, inimigos da HP. Indicação da Zefinha na Junção. Condomínio fechado. Teve também Toca Aquela, Capataz, com Tawane e Breno Major e Som de Faculdade. Eu te esperarei. Pedida da Tereza Alves no Parque Marinha.
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0: Agora são 9:30. Hora de pra você que tá me trazendo na carona, você que tá chegando em casa, você que tá na estrada, você que tá na RS-734, BR-392, vem tranquilo, vem na boa, vem na nossa companhia, vem na 105,9.
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2: Previsão do tempo.
3: A segunda-feira será de muitas nuvens e queda na temperatura na região sul do estado. Os ventos serão fracos, com a umidade relativa do ar tendo média.

0: de 50%. Durante a manhã, a mínima será de 5 graus em toda a região. À tarde, as temperaturas sobem gradualmente, podendo chegar a 17 graus em Rio Grande e Pelotas e 18 graus em São Lourenço do Sul. Com informações do Instituto Nacional de Meteorologia, IMET.
1: Previsão do tempo. É, estamos de volta. Integrando a Zona Sul e conectado contigo aí 24 horas, hein? Agora são 21 horas 31 minutos, virou o relógio de temperatura. Aqui na Buarque de Macedo, nesse momento, 13 graus. Olha aí, um salve muito especial para toda a galera que está ligadinha com a gente nesse domingão. Olha aí, curtindo aí o final de semana até o último minuto. Seja em casa, relaxando, na correria do plantão. Ô, não esquenta aí pra começar a semana aí com o pé direito. Olha, vocês são os melhores, viu? Abraço especial também pra galera que tá sintonizada na 105,9. Ampliando aí noite e dia, a galera lá do Plaza Grill. Tá sempre ligado com a gente, pra toda a galera aí, uma boa noite pra vocês aí. Bora aí, em breve, muita parceria, viu? Pelo WhatsApp, a galera curtindo? 991647867. Boa noite, Marquinhos. Estou na escuta. A Bahia, em São José do Norte. Um salve aí para toda a galera aí de São José do Norte. Aquele boa noite, hein? Aquele boa noite de domingo, sabe? Cheio de preguiça. Quem tá curtindo com a gente é a mamãe e filha. Boa noite, Marquinhos. Olha, é bom demais participar desse programa, viu? Quero oferecer uma música aí para minha mamãe, Yolanda. Pode ser aquele nosso embaixador, oferecendo aí para todos. Grande abraço aí então para nossa querida Yolanda, nossa menininha de 90 anos. E a Lourdes lá na Castela curtindo a programação. Elas que são fãzão aí do nosso embaixador Gustavo Lima.
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1: João Bosco Vinícius, Gustavo Lima, 25 anos. Agora, 9h32.

0: Que pancada, bebê!
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0: Teve João Neto e Frederico e Michele Andrade. Vida! E abrimos aí com João Bosco, Vinícius e Gustavo Lima, 25 horas. Indicação aí pra Lourdes. E aí, Holanda, curtindo a programação aqui da 105,9. Agora faltando aí 20 minutos para as 10.
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0: Hoje até a meia-noite, hein? Porque pós-meia-noite a gente vira a página. Entramos aí com faixa especial, melhor da música internacional Easy, para você fechar o teu domingo aí, começar bem a segunda-feira com só as melhores músicas clássicas internacionais de ontem, hoje. É claro, vão ser sempre. Tua participação pelo 3232-2303. Tava batendo um papo com ela, hein? A Mara Henk, ela que está lá na cidade de São Carlos, São Paulo. Lá tá mais gostoso um pouquinho, ela disse 19 graus, mas chove bastante. Aqui em Rio Grande, 13 graus. Daqui a pouquinho eu dou uma passada aí nas regiões, a temperatura nas cidades vizinhas e aqui no Rio Grande do Sul. 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Um beijão aí para as meninas que estão curtindo, ver se botaram o nome, mandaram aqui só para provocar. Uma foto aqui de uma breja bem gelada, pede no frio, pede. Olha, Marquinhos, estamos aqui na escuta com vocês, eu e a minha mãe Juscelen, hein? Coloca uma música aí do Nego Velho, Alexandre Pires, aqui é a Bernadette.
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0: Vamos. Alexandre Pires ao vivo. Essa é clássica, hein? Morango do Nordeste. Tá valendo essa, Bernadette? Agora 18 para as 10. Bom domingo.

0: Valeu, parabéns.
1: Obrigado, Zeca. Prazer é nosso. Amando você. Muito obrigado por tudo, meu amigo.
2: Boa noite, Marquinhos. Gostaria de escutar com Matheus e Cauã, Simone Mendes, Meu Silêncio. Eu ofereço para todos que estão na escuta um abraço da sua amiga Maria Henrique, São Carlos, São Paulo.

0: Alô pra você também, Matheus e Caô e Simone Mendes. Meu Silêncio. Indicação aí. Tamara Henke, São Carlos, São Paulo. Teve também Bruno e Marrone, Zeca Pagodinho. Sambaço, hein? De tanto amar você. E abrimos aí com ele, Alexandre Pires, Morango do Nordeste. Nego Velho. Indicação da Bernadette. Curtindo a programação aqui da 105,9.
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0: Bora comigo até a meia-noite. E viramos a página aí a partir da meia-noite até as duas. Hoje com faixa especial. O melhor da música internacional passa por aqui. Da meia-noite às duas. Para encerrar o teu domingo com chave de ouro e dar aquele ar renovado aí na tua segunda-feira. É, e ainda hoje a partir das duas da manhã. Para quem não quer dormir, para quem não pode dormir, para quem está trabalhando, para quem tem insônia, nós também temos insônia com Paulo Roberto e Javan, a partir das duas da madrugada, hein? Cruzando a madrugada com você, a cultura em 24 horas juntinho com você. 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
0: Contando a história com Egotrip, viaja ao fundo do ego. Lembra dessa?

0: 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Bora aí comigo até a meia-noite, hein? Lembrando que na virada da meia-noite, passamos aí pro faixa especial até as 2 da madrugada. Bora para mais um intervalo.
1: 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Hora certa.
0: Cultura 10 e 2. Boa noite.
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0: Agora, quando são 10 horas 4 minutos, temperatura aqui variando nesse momento, em 13 graus aqui na cidade do Rio Grande. Olha, em São José do Norte, 12 graus. Carregando para mim aqui a região sul, já passo para você a temperatura em toda a região sul. Para você aqui, lembrando que vem mais uma onda de frio por aí, vai baixar um pouquinho mais, mas tá aí, esse é o inverno, né? Tem gente que gosta, eu já sou mais chegado ao verão, e você? Bom, segue comigo aí até a meia-noite, você participa, você interage, 3232-2303, tá liberado, pode participar ao vivo também, viu? Também pelo 991647867, você pede a tua música, interage, fala pra mim qual é a música que não pode faltar nesse domingo, se tiver aqui na minha play, viu? As meninas estão ligando, estão mandando a ver, mandando participação, mandando também áudio, um beijão aí pra Lucinha Ávila aqui no Condomínio Junção. Boa noite, Lucinha.
5: Boa noite, Marquinhos, meu querido, como está você? Roda uma música pra tua amiga aí. Um bom domingo, um beijo no coração com saudades.
0: Beijão pra você, todas as músicas, tá combinado? Bom, agora são 10 horas e 5 minutos, nós já estamos em ritmo de Copa, e você? É, e assim também como Latino. Latino voltando aí para a Copa do Mundo 2026. Ele teve uma inspiração da faixa da versão adaptação super pra cima do clássico do pop italiano. Será Percetiamo? E com essa mistura com o Labarco venezuelano, a música mistura três com português e espanhol. Já tocamos ela no sábado. Então bora lá já em ritmo de Copa. O latino e o venezuelano. O Labarca. Chegou a hora, já faltando aí 25 dias para a Copa do Mundo.
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Gilmar, cuida bem de mim, muito estranho. Fala pra você também, Detonautas, Rádio Love Nacional. E abrimos aí com um latino, participação especial do venezuelano La Barca. Chegando a hora, Brasil a Wexa, Copa 2026. Tá aí o hino da nossa Copa aí pra 2026, com latino. Agora com são 10 horas 15 minutos. Temperatura lá fora continua em 13 graus e 5 décimos. Olha aí, um salve muito especial para todo mundo que está no batente agora, hein? Tudo mais dos restaurantes, das lancherias, das pizzarias, da

0: entrega. É a galera aí que alimenta a nossa noite. Se você está preparando aquele lanche, que delícia, tá caprichado, hein? Assando essa pizza, tô sentindo o cheirinho aqui, perfeita. Ou você que tá voando aí, zonzão, voando aí nas entregas para garantir o rango do pessoal. Tá quentinho, chegando em casa quentinho. A Cultura Zona Sul 105,9 está fechada com você, hein? Bom trabalho e muito sucesso nas vendas desse domingão. A tua participação pelo 3232-2303. Quer falar ao vivo? Então liga agora. Quer participar? Quer pedir música? Quer interagir? Também pelo WhatsApp. 991-64-7867. As meninas lá da Casa das Sete Mulheres, curtindo a programação. Olha, mandaram uma foto aqui de um vinho, de uma taça de vinho, coisa linda. Também estão aqui com a torre de som ligada, sintonizada na 105,9. Boa noite, Marquinhos. Hoje eu vou aí de Liga ou Me Esquece. Por acaso, você não quer dizer Assume ou Me Esquece? Talvez aí para as meninas aqui. Na São João, a Casa das Sete Mulheres. Mandando aí pra mulher mor, pra nossa Damiana. Beijo pra tu, Damiana. E ela diz, brigadá, de nada as ordens. Tá bem pedindo música, participando, interagindo, mandando a ver. Deixa eu ver aqui, tá chegando lá diretamente da Barra aqui em Rio Grande. Boa noite, Marquinhos, estamos aqui. É o Wilson e a Cláudia na Barra, aqui na cidade do Rio Grande. Ligadinhos aqui na rádio e pedindo uma música para minha esposa Cláudia com Gustavo Lima, nosso embaixador. Bom trabalho para você, meu irmão. Boa curtida aí para vocês aí. A Cláudia e o Wilson, um beijão para vocês. Rapidinho, atendendo o telefone. Alô, boa noite. Alô, boa noite.
1: Boa noite,
0: Batista. Boa noite, quem fala? A Regina, às vezes a gente tem que ser guru pra ficar pensando quem é. Mas essa aí, deixa eu pensar aqui, é a Regina. Regina Balneário dos Prazeres. Boa noite, menina linda.
1: Regina, linda.
0: Rapidinho, qual é a música? Fala pra nós aí. Ahai, qual é a música?
1: Roberta Miranda.
0: Roberta Miranda? Não tem na Play. Pode ser outra?
1: Pode ser.
0: Então, um beijo pra tu. Tá aí, essa é a Regiane, mandando o seu alô aqui pela 105,9 para toda a região sul. Tá aí, chegando aí para Cláudio e pro Wilson, nosso embaixador. Gustavo Lima, seu novo sucesso, hein? 10 na mente, balo gostoso.
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0: Fala comigo, bebê.

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1: Esse vinho é gostoso, hein? Deve ser da Maraísa, tá? Deixa até um bom gosto pra vinho.
2: Ah, essa não dá. Essa eu vou ter que fazer uma dose dupla.
1: Senta lá que a Mayara vai dar uma aula pra nós agora, vai.

sequência musical pra tua noite de domingo, pra fechar bem o domingo. O Rio Grandino aí, Gabi Fredo. Última noite, Porto Alegre. Falou pra você também, Mari Maraíza, Nayara e Fred. É o Fred Fabrício, hein? Olha só que massa, hein? Mari Maraíza, Nayara e Fred Fabrício. Já não sei mais nada. Também teve Suel Thierry, Me Assuma, Me Deixa. A indicação da Magda na São João. E abrimos aí com Gustavo Lima, Nosso Imperador, com 10 na mente. Bora comigo até a meia-noite, hein? Hoje, até a meia-noite. Lembrando que à meia-noite nós damos aquela virada e seguimos aí com faixa especial Melhor da Música Internacional. Lembrando que Noturno 105,9 é 7 dias da semana comandando você na noite. É, olha, de segunda às sextas-feiras, das 9 até as 2 da madrugada. É o programa, hein, que conquistou a tua noite, agora conquistando a madrugada, hein, das 9 até as 2 da manhã. Já no sábado, das 9 da noite até meia-noite. E hoje, domingo, seguimos aí das 9 da noite até a meia-noite, porque a partir da meia-noite, para fechar o teu domingo com chave de ouro, começar bem a tua segunda-feira, faixa especial com o melhor da música Easy Internacional.

0: Agora 10h31, para a previsão do tempo e já volto em seguidinha. Só beber uma aguinha, mas é rapidinho.
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4: Previsão do tempo.
5: A segunda-feira será de muitas nuvens e queda na temperatura na região sul do estado. Os ventos serão fracos, com a umidade relativa do ar tendo média de 50%. Durante a manhã, a mínima será de 5 graus em toda a região. À tarde, as temperaturas sobem gradualmente, podendo chegar a 17 graus em Rio Grande e Pelotas e 18 graus em São Lourenço do Sul. Com informações do Instituto Nacional de Meteorologia, IMET.
3: Previsão do tempo.
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0: Eu disse que é rapidinho, já estou de volta com você. Agora faltando aí 28 minutos para as 11. Você liga, você participa, 3232-2303, está liberado. WhatsApp é o 991647867. Agora é hora de um salve aí para os donos da rua, um abraço aí forte para todos os motoristas de aplicativos, para os taxistas que estão rodando aí nesse domingão à noite, levando a 105,9 na carona. Pois é, a gente sabe que a jornada é puxada, meu irmão, mas você move a cidade aí com toda a segurança, levando a galera de volta para casa, garantindo a corrida do pessoal que está saindo do trabalho ou cruzando as avenidas de Rio Grande aí. Saibam que a Cultura Zona Sul 105,9 é a parceira de bordo com você. Então aí, juntos e misturados. Olha, muita atenção no trânsito, boas corridas. Nota 5 estrelas para toda a galera de aplicativo aí, hein? Não pare de tocar. Estamos juntinhos. Um abraço aí também para a galera aí. Hoje especialmente para a Alcateia aí, do 1 ao 70. E um beijão sempre para nossa Alcateia. A nossa Alfa 35, a Nice, ela que é a nossa líder mor, levando sempre na corona. Olha, a Margarete manda aqui um boa noite. Que tenhas uma linda noite, uma boa semana. Obrigado pra você também, Margarete. E olha só, o Jorgão tá no trabalho? Tá, mandou foto, tá bonitaço, hein? Abracei pra toda a galera de vigilantes. E olha só, ele manda uma carta aqui. Um alô, alô, meu brother Marquinhos. Que prazer estar em tua companhia no noturno. Um show de sucesso pra todos sempre. Ele com aquele vozeirão dele. É o Jorgão na Universidade da FURG, nas vigias, sem mosquitos. Tocando facão aí no toco até lá o dia, saindo da barra, a barra do dia. O galo cucucu cantando e os passarinhos a cantar. O cavalo querendo inchar, meu Deus. É chimarrão isso aí mesmo? Boa noite pra dia a todos os ouvintes em casa. Que o seu trabalho seja assim como nós. É aquela história de sempre, o cara é fera, manda uma carta. Encerrando aí com um grande abraço e afagos no coração. A todos os ouvintes da Cultura, um show de sucesso para sempre. Esse é um figuraço, um grande abraço aí, nosso querido Jorgão. Ele já é patrimônio aqui da 105. A Mara Regina, para ficar feliz da vida, Mara Regina, pede Forestella, Despacito. Agora faltando aí 26 para as 11, 13 graus. Boa noite.

0: Wesley Safadão e Silvânia Aquino. Tarde de querer. Eclipse Total. Fala pra você também, Thalita Mel e Xande Avião. Dom, dom, dom. E Forestela abriu a programação, pedido da Mara Regina. Despacito. Agora faltando aí 17, virou 16 minutos para as 11 da noite. Temperatura em 13 graus.
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0: É, seguimos aí até a meia-noite. Lembrando que pós-meia-noite, para encerrar o teu domingo com chave de ouro, para receber segunda-feira com tudo, tem faixa especial. Uma música internacional passa por aqui. 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O contemplado da semana passada foi Luiz Ferraz. Agora, nesta semana, nessa terça-feira, pode ser e vai ser você. Pelo WhatsApp aqui da Cultura, 991647867. Boa noite, Marquinhos. É a primeira vez que participo aí da programação da noite. Eu sou o Denis, do bairro Getúlio Vargas. Se puder, coloca uma música aí do CPM 22, eu te agradeço. Valeu, meu irmão. Valeu, Denis. Um grande abraço para você. Denis ASP, traduz aí para nós. Quem tá ligado com a gente, também é o Luiz Paulo, aqui na Moradora, na Cidade Nova. Ele que tá curtindo a programação, mandando boa noite, tá pedindo a música do Lagum. Olha, galera, hoje tá gente grande, hein? Participe, interaja no 3232-2303 ou pelo WhatsApp 98991647867. Quase que eu dou o meu pessoal, hein? 991647867 é o WhatsApp aqui da Cultura.
2: Eu gostaria de agradecer a presença de todo mundo que tá aqui hoje e dedicar essa música ao eterno tio Wilson.
0: Tá aí, Paulinho, você pediu, tá tocando Lagum, ninguém me ensinou. Agora 14 pras 11.
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1: Muito obrigado, São Paulo! Isso aqui é um sonho. Eu só queria agradecer.

Opa, essa foi a sequência pra você nesse domingo com Maroon 5, Heroine. Teve Jão, Se o Problema Era Você, Por Que Doeu em Mim? Teve também pedido aí do ouvinte com CPM 22 dias atrás. E abrimos aí com Lagum, Ninguém Me Ensinou. Ao vivo também, pedido aí do ouvinte. É a sequência musical aqui da 105,9. O pedido aí do CPM foi do Demis ASP. Grande abraço aí pro Demis, lá no bairro Getúlio Vargas. E o Paulo curtiu, pediu e curtiu em Lagum, Ninguém Me Ensinou. Continue participando, interagindo. Tá liberado aí o 3232-2303. WhatsApp é o 991647867. Abracei pro Maicon Sullivan, sempre sintonizado no, na caminhonete aí com a 105,9. Não toca aí, ele não deixa mudar o dial. Aqui é só 105. Um grande abraço aí, Maicon Sullivan e a Lid. E mandam pra Cailane. Bora lá, vamos pro intervalo. Na sequência tem mais música, tem mais você, tem mais interatividade, tem mais noturno.

0: Hora certa.
1: Cultura 11 e 1. Boa noite.
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1: Agora 11 horas 2 minutos. Tá enroladinho, tá tapado, tá tapadinho, tá de conchinha, é? 13 graus aqui em Rio Grande. Olha, e pra você que está curtindo aí a tua última hora desse domingo, vai aqui um toque, hein? Fecha a semana com o coração leve e a certeza de dever cumprido. Descanse a mente, respire fundo e deixe aí o que passou pra trás, meu irmão. Amanhã, segunda-feira, ou logo mais, um livro em branco aí com páginas novinhas pra gente escrever. Não encare a semana como uma rotina, mas como uma nova oportunidade de fazer acontecer. Bora lá buscar seus objetivos e vencer mais uma etapa. É, segunda começa com energia renovada, foco no topo e muita positividade no peito, ó. Bate firme. A gente se encontra por aqui, sempre na 105,9 FM, sempre com a melhor trilha sonora para te acompanhar. Excelente noite, um descanso abençoado na nossa companhia, uma semana espetacular para todos nós. É, segunda-feira chegando aí, lembrando que agora daqui a pouquinho, pós meia-noite, para começar bem a tua segunda-feira, tem faixa especial com o melhor da música internacional, Easy. Marquinho, tá faltando o quê? A conchinha? Beijei pra Elaine no bairro Getúlio Vargas, em Pelotas, Dilcinho. Péssimo negócio.

Esse é o trio argentino de Tino San Javier. Bailando contigo. Também teve Gabi Martins, Linha do Equador. Rolou aí pra você Bruno Rosa e Murilo Rufi. Atriz demais, demais essa música, né? E abrimos aí com Gilzinho, Péssimo Negócio. Sequência musical nessa tua noite de domingo, 17 de maio. Temperatura nesse momento aqui em Rio Grande, 13 graus e 5 décimos. Pra quem acreditava que ia chover, não tem previsão de chuva, e tem chuvisco pra amanhã. Não garanto que chova, hein? Olha, e vai abrir um solaço legal, mas o frio continua. É, e tem previsão de mais frio pra semana. Para se enrolar uma manta, cobertor de orelha, a criatividade é toda tua. Olha agora, 11h16, lembrando que a partir da meia-noite viramos a página e chega aí o Faixa Especial com o melhor da música Easy Internacional para você fechar bem o teu domingo e começar a segunda-feira com o pé direito. E a partir das 2 da manhã, Paulo Roberto Djavan e o Insônia. Para você que tem insônia, para você que não pode dormir, para você que não consegue dormir, para você que quer embalar o teu trabalho, fique com a gente na madrugada aí com Paulo Roberto Djavan. Olha, um beijão bem estralado aqui para Margarete. Ela tá me torturando aqui. Ela que é moradora lá da Mangueira, curtindo a programação. Gente finíssima. Um beijão também para as meninas. A Mica, a Mariela, as meninas todas. E o xarope dos genros dela. Beijão aí para a Michelle. A galera lá do bairro Mangueira. Fala em bairro Mangueira. Por onde anda Simone Severo, hein? Esse é o mistério. Tá frio, Marquinho. É o David Sampaio mandando recado aqui e digitando. Marquinho, cheguei do trabalho e tô seguindo aí no TCC. E um chimarrão bem quentinho pra me acompanhar e aliviar aqui os pensamentos. Muita concentração. Um abraço aí pro David Sampaio. Se precisar qualquer força e uma ajuda pra esse TCC, tuas ordens, viu? Formatação, algum toque, alguma dica? Depende, né? Engenharia, jornalismo, foi. Grande abraço aí para o nosso querido David Sampaio, do Bairro América, para identificar mais o David aí das farmácias associadas. O David lá da Presidente Vargas. Tá bem, você precisa de remédio, alguma coisa? Vai lá e fala com ele. Se é ouvinte da Cultura, então, aqui da 105,9, tem um precinho muito especial. Um abraço aí para toda a galera das farmácias associadas, em especial um beijinho na careca do nosso querido David. David Sampaio, na Bairro América. Bons estudos. Boiríssimo, Gabriel Valim tá com novo sucesso na parada. Recaída marcada, 11h18.

0: agora quando são 11 horas e 26 minutos. Boa noite para você. Olha, uma paradinha para um toque para você. 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Agora 11h27, Panda, Ícaro, Gilmar, Humberto e Ronaldo, timaço.
1: Vamos nessa. 1, 2, 3, 4,
0: 5, 6, 7, 8.

O Astronauta de Mármore também teve junto aí. Muito Estranho com Panda, Ícaro e Gilmar e Humberto com Ronaldo. Aqui na 105,9 nesse finalzinho de domingo. Agora 11 horas 32 minutos. Bora para um rápido intervalo. E voltamos em seguida e seguimos até a meia-noite. É rapidinho, hein? Voltou já.

0: Previsão do tempo.
1: Previsão do tempo.
2: A segunda-feira será de muitas nuvens e queda na temperatura na região sul do estado. Os ventos serão fracos, com a umidade relativa do ar tendo média de 50%. Durante a manhã, a mínima será de 5 graus em toda a região. À tarde, as temperaturas sobem gradualmente, podendo chegar a 17 graus em Rio Grande e Pelotas e 18 graus em São Lourenço do Sul. Com informações do Instituto Nacional de Meteorologia, IMET.
0: Previsão do tempo.
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4: Agora faltando aí 26 minutos aí para meia-noite. 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Bora lá, seguindo a programação aqui da Cultura até meia-noite. Lembrando que pós meia-noite aí temos até as 2. Para fechar bem o teu domingo aí, para começar bem a segunda, temos aí o Faixa Especial com o melhor da música internacional, Isen, só selecionadas. Bom, e o nosso último salve na noite aí vai para a galera de ouro, a turma que está batendo cartão, fechando caixa e encerrando o expediente de trabalho aí nesse domingão. Enquanto muita gente já descansou, você teve aí firme no posto, na produção, no atendimento, na correria e nas ruas. Mas agora chegou a tua vez, missão cumprida. Dever pago com sucesso e aquela sensação de bom descanso merecido. Pode ir para casa com a cabeça erguida, relaxando, aproveitando com os fonezinhos ligados aqui na 105,9. Ótima volta pro lar, hein? Bom descanso abençoado para você. E fica aqui junto com a gente. Tem gente que para no tempo, né? Inimigos da HP, Caça e Caçador, mas já acabei de tocar Condomínio, a nova deles. Tá no finalzinho e já não dá mais tempo, viu? Marquinhos, além de correr para o trabalho e TCC, amanhã ainda tem que recomeçar as aulas da CNH, Carteira Nacional de Habilitação. Mas não esquenta não, vai ser fácil demais, com certeza, David. Fica tranquilo que vai sair com a tua carteira aí na mão, dirigir a tua moto, teu carro aí com tranquilidade. A Margarete hoje está incomodando, mas incomodando para o bem, né? Aqui, ó, obrigado pela receita que ela mandou para mim, muito obrigado. E ela pediu Paulinha Fernandes. Ah, meu Deus. Também ela pediu Paulinha Fernandes. Bora lá. Amar de novo.
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4: Agora aí, faltando 24 minutos para meia-noite. Esse povo é demais.

0: Lais La Bonita com Sahara. Também teve Inimigos da HP, Cassi Caçador. Paulo Fernandes com Amar de Novo, pedido aí da Margarete. É a galera aí fazendo programação comigo nesse domingo, finalzinho de domingo. Mas e agora, faltando aí 11 minutinhos para meia-noite.
1: Lais La Bonita.
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0: Quase no finalzinho, não tem mais como fazer a indicação, então quero deixar um beijão aí pra Cláudia Capzan. Isso, um beijão pra Cláudia, ligada com a gente. Tá curtindo a programação. Pessoal interagindo com a gente também. A Elaine acordou. Ela tá lá em Pelotas, tá perguntando se eu estou de folga amanhã. Existe folga pra mim na segunda? Bora lá agora, faltando agora 10 minutos para meia-noite. Vamos para mais uma sequência musical. Lembrando que a meia-noite tem faixa especial. O melhor da música internacional passa por aqui. Neguinho da Beija-Flor com esse clássico do AGV.

Fred Fabrício, Tia Mara, meu talento teve pra você, Simone Mendes. Direitos Iguais e Neguinho da Beija-Flor. Deixa eu te amar. Sequência encerrando aí o Noturno 105,9. Valeu, valeu a tua companhia desde as 9 da noite. Valeu a tua participação, a tua interatividade nesse finalzinho de domingo. 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Bora lá para encerrar com Ferrugem, Arco e Flecha. Fica com a nossa programação, fica com a gente, porque na sequência eu viro a página. E vem aí o Faixa Especial com o melhor da música internacional. Até as 2 da madrugada. Valeu, até daqui a pouco.

0: pra você.
1: Hora certa.
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0: boa noite para você. Agora, quando são 12:04, é o relógio marcando o início da tua madrugada desta segunda-feira. Já estamos aí no dia 18 de maio. Temperatura aqui na nossa região agora em 12 graus. Está começando aí para você o Faixa Especial. Eu sou Marquinho Oliveira. E a partir de agora, sua companhia até as 2 da madrugada, embalando aí pelos melhores sucessos, o melhor da música internacional. Aqueles grandes sucessos que marcaram época, as canções inesquecíveis de ontem e as novidades de hoje. Toque, toca no mundo inteiro. Tudo isso vai passar por aqui. Fique com a gente até as 2 da manhã, mergulhado em cada acorde, a cada melodia aqui na 105,9. Conforto, classe e muita emoção, porque já está no ar.
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0: E abrindo aí com o clássico The Police. 12:04, boa noite.

0: Esse foi o nosso primeiro bloco. Bora aí, vamos pro intervalo aí comercial do Faixa Especial. O melhor da música internacional passa por aqui. Não sai daí. Na volta, muito mais do melhor da música internacional Easy para você aqui na 105,9.
1: 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Hora certa.
0: Cultura, meia-noite e meia.
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3: Previsão do tempo.
4: A segunda-feira será de muitas nuvens e queda na temperatura na região sul do estado. Os ventos serão fracos, com a umidade relativa do ar tendo média de 50%. Durante a manhã, a mínima será de 5 graus em toda a região. À tarde, as temperaturas sobem gradualmente, podendo chegar a 17 graus em Rio Grande e Pelotas e 18 graus em São Lourenço do Sul. Com informações do Instituto Nacional de Meteorologia, IMET.
2: Previsão do tempo.
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0: Agora, quando são meia-noite e 31, já um bom dia para você nessa madrugada de segunda-feira, 18 de maio. Termômetro marcando aí 12 graus. O clima está frio lá fora, mas seu rádio continua aquecido com o melhor da música internacional. Easy. Bora lá, mais um bloco, porque você está aqui no
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0: Aprendi com Duran Duran. Comandante. Meia-noite 32. Bom dia.

0: Bora para mais um intervalo comercial na nossa faixa especial. Não sai daí. A volta, a nossa viagem pelas mares, obras-primas da música internacional continuam. Voltamos mais tarde. Daqui a pouquinho na sequência, não perca. Continue com faixa especial. O melhor da música internacional passa por aqui.
1: 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Hora certa.
0: Cultura 11:59.
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1: Hora certa.
0: Confirmando, Cultura, 1h. Bom dia.
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0: Agora, quando são 1h01, bom dia para você. Temperatura lá fora de 12 graus. Estamos de volta, hein? Com faixa especial. O melhor da música internacional passam por aqui. O melhor da música internacional continua.
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0: Abre mais um bloco com Glennis Grace.

você para mais uma pausa comercial do Faixa Especial. Sai daí não. Voltamos em instantes com o melhor da música internacional. Easy. Não é só...

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1: Previsão do tempo.
2: Previsão do tempo.
3: A segunda-feira será de muitas nuvens e queda na temperatura na região sul do estado. Os ventos serão fracos, com a umidade relativa do ar tendo média de 50%. Durante a manhã, a mínima será de 5 graus em toda a região. À tarde, as temperaturas sobem gradualmente, podendo chegar a 17 graus em Rio Grande e Pelotas e 18 graus em São Lourenço do Sul. Com informações do Instituto Nacional de Meteorologia, IMET.
1: Previsão do tempo.

0: Agora quando são 1:32, faltando agora 28 minutos para as 2 da madrugada. Temperatura em 12 graus. Lembrando que a partir das 2 você confere, hein? Insônia, atravessando a madrugada com você. 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Abrimos agora para o último bloco aí do Faixa Especial. Na reta final, os últimos 30 minutos de uma viagem inesquecível. Bora lá, passando aí pelo mundo da música internacional. Aproveite, fique com a gente.
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0: Abrindo o último bloco aí.

com o 2-1, faixa especial, melhor da música internacional do fim do teu domingo, início de tua segunda-feira, chega ao final. Mas o encontro já está marcado, voltamos no próximo domingo, logo após a meia-noite. Eu, Marquinhos Oliveira, volto logo mais às 9 da noite, com o Noturno 105,9. Agradecendo a tua audiência, tenha uma excelente segunda-feira, uma boa madrugada, uma semana muita, de muita luz. Na sequência, a música não para por aqui, na 105,9. Agora fiquem na companhia do Paulo Roberto Chavan. Na sequência, para você que tem insônia, nós também temos insônia. Até logo.

0: Bom dia. Bom dia. Depois do tio, não tem nem o que falar. Eu nem sei o que eu vou falar agora. Vou falar que tá frio? Tá bem. Posso falar que tá frio, né? Isso aí não é novidade nenhuma, né? Falar o quê? Que a gente tá começando mais uma semana aqui, na 105,9 aqui no Insônia? Posso falar também, né? Aliás, toda segunda-feira eu falo isso, né? Mas depois do tio, falar mais o quê, né? Eu vou convidar todo mundo a chegar junto aqui no clima, fazer aí essa madrugada maravilhosa, esquentar todo mundo com música boa, né? Porque agora eu vou ter que manter o nível, né? Vou ter que manter o nível aí, porque realmente aí o Faixa Especial encerrou muito bem, né? E eu sou... não sei por que eu sou chegado aos anos 70, 80 e 90. Não sei por quê. Alguma coisa eu devo ter passado lá nessa época, né? Pois é, né? Mas tudo bem com todo mundo? Tudo legal? Tudo maravilhoso? Olha, que prazer muito grande estar aqui mais uma vez. Eu fico assim, no pensamento, né? Do domingo, já me preparando psicologicamente, claro, para levar durante toda a semana esse programa da madrugada. Hoje começa a novidade, hein? Depois das 12h30, 3 horas, tem novidade aqui no nosso programa, né? Vou falar aí no decorrer da programação, como eu anunciei semana passada. Então, fiquem ligados na programação, meus amigos e amigas, porque em seguidinha tem por aqui na programação da 105,9 o Insônia.
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2: Hora certa.
0: Se liga, 2h02, com frio ou sem frio?
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1: Previsão do tempo.
4: Previsão do tempo.
5: A segunda-feira será de muitas nuvens e queda na temperatura na região sul do estado. Os ventos serão fracos, com a umidade relativa do ar tendo média de 50%. Durante a manhã, a mínima será de 5 graus em toda a região. À tarde, as temperaturas sobem gradualmente, podendo chegar a 17 graus em Rio Grande e Pelotas e 18 graus em São Lourenço do Sul. Com informações do Instituto Nacional de Meteorologia, IMET.
1: Previsão do tempo.
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1: Muito bem, depois do intervalo comercial, né, estamos chegando com o nosso Insônia, primeira edição da semana, hoje dia 18. Que dia 18 já, hein? Que loucura, hein? 18 de maio de 2026. Está quase chegando aí a última semana do mês de maio. Parece que foi ontem que eu estava anunciando aí 1º de maio, dia do trabalho e tudo mais. E agora, dia 18 já, hein? É rápido demais, né? Então, vamos fazer o clima na madrugada a partir de agora. Eu te convido para participar comigo pelo 991-647-867, 3232-2303, para a gente trocar aquele papo legal, né? Colocar música bacana durante toda a madrugada, né? Começar o nosso programa aí que tem, com certeza, né, a grande audiência do pessoal da madrugada aí. Vigilante, motoristas de aplicativos, nossos amigos motoristas aí, que, olha, gente, que tem acontecido de acidente aqui na cidade do Rio Grande, né? Acidente com vítimas, acidentes aí com destruições, né, de carros, caminhões e tudo mais, né? Tem acontecido, né, uma safra de acidentes aí nos últimos dias, delicadíssimos, né? Vamos ter mais atenção aí, gente, né? E uma das coisas, né, que eu falo sempre aqui na programação, eu estava conversando com o Rafael semana passada, com relação, e o Magno também, com relação ao celular, né? Hoje, mais uma vez, eu andava no trânsito, né? E parou um carro do meu lado e a pessoa no semáforo estava com o celular, né? Digitando no celular. E aí o que aconteceu? Abriu o sinal, sabe, a pessoa estava do meu lado, né? E ela saiu aí, a pessoa, né? Saiu andando com o carro com a cabeça baixa, né? Simplesmente foi largando ali a embreagem e acelerando e não olhou nem para frente se tinha alguém ou não, né? Podia ter uma criança, seja o que for, ali um animalzinho, né? E já ia atropelar, né? E é, olha, vou te dizer, né? Deixa o celular de lado aí, né? Nós não tínhamos isso há algum tempo atrás, por que estão tão ligados no celular, né? É uma ferramenta boa, né? Mas por trânsito não é legal, gente, não é legal. Fração de segundos acontece essas coisas. Não estou dizendo que os acidentes, né, a grande parte deles acontece por causa do celular, mas uma boa parte acontece, né? Acontece aí por distração e tudo mais. E a distração pode ser fatal, né? Ana Castela, olha onde eu tô. Tô aqui. Com certeza, né? É sucesso que a gente abre a programação de hoje, hein? Bom dia, bom dia!

Tá aí Viviane Batidão com Olha Bem Pra Mim. Antes foi Manu Batidão, Quatro Enganados. Alô Zeferina, bom dia. Alô Damiana, alô Magda, bom dia. Seguimos assim, hoje tem novidade depois das 2:30, hein? Atenção você que tá ligado aqui no nosso programa, hein? Atenção você aí que gosta de novidades. Hoje tem, depois das 2:30 aqui na programação. Canta Michel Teló.

0: 12h28.
1: Será
0: 13 graus aqui na cidade do Rio Grande. Parece menos, hein? 12 graus, 12 graus. 12h28, bom dia, Lauro Bondi. Os barulhos da pisadinha.

Vamos juntos aqui até as 5 horas com o Insônia. Primeiro da semana, hoje dia 18 de maio de 2026, temperatura de 12 graus. Barões da Pisadinha, esquema preferido. 2 horas e 31 minutos, eu chamo a atenção, hein? Depois

0: Previsão do tempo.
1: Previsão do tempo.
2: A segunda-feira será de muitas nuvens e queda na temperatura na região sul do estado. Os ventos serão fracos, com a umidade relativa do ar tendo média de 50%. Durante a manhã, a mínima será de 5 graus em toda a região. À tarde, as temperaturas sobem gradualmente, podendo chegar a 17 graus em Rio Grande e Pelotas e 18 graus em São Lourenço do Sul. Com informações do Instituto Nacional de Meteorologia, IMET.
0: Previsão do tempo.
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Maravilha, esse é um Insônia. Este é o Insônia, primeiro da semana, segunda-feira. Tudo bem? Tudo legal? Pois então, olha, gente, eu falei semana passada que eu ia trazer aqui uma música por madruga, né? Madrugada, com inteligência artificial, né? Feita por mim, mas com inteligência artificial. Bom, eu trouxe uma amostra hoje, né, do que vai ser aí durante toda a semana, uma por dia, mas hoje eu vou colocar mais de uma, umas três mais ou menos, né? Para vocês terem aí, né, o conhecimento de como se faz, né, uma música e como até pode se enganar alguém, né, com inteligência artificial, tá bom? Então preste atenção, essas músicas, elas não existem de verdade, né? Elas existem, claro, estão aí, mas foram feitas por mim, né, com inteligência artificial. Então escutem aí, 2h35, para vocês tirarem suas próprias conclusões. E todos os dias vou mostrar uma música aqui nesse horário. Primeiro, Chimarrão Peleiro.

Essa foi uma, hein? Essa foi uma, né, que foi feita com inteligência artificial. Vamos pra segunda, então. Fotos para recordar.

Tá então, né? Feita por inteligência artificial. E a última de hoje pra vocês conhecerem, depois vai ter durante a semana uma por dia, uma por madrugada. Pipoca entre beijos.

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Vamos lá, vamos em frente com o Insônia. Portanto, foram as três músicas que eu gostaria de mostrar aí. Mostrei, né? Queria mostrar pra vocês aí. Feitas com inteligência artificial, né? Vocês podem notar, né, que praticamente perfeitas, né? Vocal e instrumental. Mas foram feitas. Foram feitas hoje à tarde, essas músicas. Então eu vou mostrar para vocês aí, para vocês, quando ouvirem uma música, né, já detectarem se ela é inteligência artificial ou não, né? Na grande parte é difícil, né? É difícil a gente saber, né? Mas não são grandes nomes, né, da música popular brasileira nem internacional que cantam, às vezes, surgindo do nada, né? Então, esse espaço aqui é para trazer curiosidades, para vocês verem as músicas foram feitas, todos os estilos, né, do pagode ao tradicionalismo e sertanejo e tudo mais. Então, no decorrer da semana, irei mostrar mais algumas, tá bom? Vamos em frente, 2h46, a Magna tá ligada com a gente. Alô, Magna! A Magna tá ouvindo a programação lá na São João, Hélia Damiana. A Magna pediu e vai ouvir aqui no nosso programa, Simone Mendes, Amor no Escuro. Bom dia! Você

0: Hora certa.
1: São 3 horas e 3 minutos. Bom dia.
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0: Legal demais, bom dia! Agora são 13h05, esse é o nosso Insônia, que vai contigo até às 5 horas. Depois das 5 tem Cultura Gaúcha, já começando muito bem esta semana, não é? Dia 18 de maio de 2026, deixa eu ver como é que tá a temperatura aqui, para você ter uma ideia como é que tá aqui na cidade do Rio Grande. Falar em Rio Grande, deixa eu mandar um abraço pro pessoal que não está em Rio Grande, né? Nossos amigos das cidades onde chega o som da cultura. Nessa madrugada de segunda-feira, para você, um grande abraço, tudo de bom e vamos tocando em música! Leandro e Leonardo, Deu Medo. Música bonita na madrugada. Bom dia.
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Você ouviu o Giliad, Deixe-me Sonhar. Antes, Dr. Hook, Share the Night Together. E agora, Fevers, Um Louco. Alô, Renato da Silveira. Bom dia, Renatão. Bom dia, Rejane. Bom dia para você que tá ligado aqui no nosso Insônia. Até às 5.

Música linda, hein? Fevers, um louco. Agora 3h21, bom dia. Alô, Fabiana no Senandes. Perdeu o sono, Fabiana? Insônia é assim, né? Pessoal aí, lembra das músicas. Começa a curtir a programação e não para mais, hein? Carpenters, Close to You. Alô, Antônio. Grande abraço.

Grande Zé Augusto, hein? Fui eu, Nilson Wildautio, Carpintes, Close to You. É o teu programa da madrugada, hein, Sônia? Primeirão da semana e você ligado e

0: Previsão do tempo.
1: Previsão do tempo.
2: A segunda-feira será de muitas nuvens e queda na temperatura na região sul do estado. Os ventos serão fracos, com a umidade relativa do ar tendo média de 50%. Durante a manhã, a mínima será de 5 graus em toda a região. À tarde, as temperaturas sobem gradualmente, podendo chegar a 17 graus em Rio Grande e Pelotas e 18 graus em São Lourenço do Sul. Com informações do Instituto Nacional de Meteorologia, IMET.
0: Previsão do tempo.
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0: baixíssima, né, dessa madrugada de segunda-feira, a gente está apresentando aqui para você o Insônia, não é isso, meu amigo Jorgeão?
1: Toda cidade, numa só sintonia, 105,9, Cultura, Insônia, Paulo Roberto de Javão. Que prazer em estar em sua companhia, iniciando a semana aí, né?
0: Bora!
1: Insônia, bom dia aí para ti a todos, né? Em casa, seus trabalhos, assim como nós todos aí. Aqui na Universidade da FURG, Jorgeão, na Universidade da FURG, meu amigo. Tacando facão no toco, né? E uma friagem lá fora, né? De rengue acústico, de arrepiar, né? Mas, embora assim, para aquecer, se possível, solta aí o Radaway aí. I Miss You, o nome da música. Para mim e a todos, tá bom? Seja um bom dia, início de semana aí. Esplendoroso aí para nós todos, tá bom?
0: Tá legal.
1: Grande abraço do Jafar no coração. Na Cultura, Insônia, um show de sucessos, por todo sempre. Abraço.
0: Um abração, tudo de bom, né? E só no cafezinho, né? Só eu, já tomei uns 4 ou 5 hoje, ó. É, rapaz, olha, agora intensifiquei, né? No verão é um lá que outro, né? Mas agora, no inverno, não, tem que tomar aquele cafezinho pra realmente, né, fazer o clima aí, né, ficar melhor, né? Senão, sabe como é que é, né? E os pés, rapaz, olha, tem o lance dos pés, né? Os pés, vou te contar, quando ele gela... Gela todo o corpo, né? Pelo menos eu sou assim, né? Eu sou assim. Gelou o pezinho, né? Aí sim, aí é complicada a situação. Aí não é fácil. Não sei se o Léo tá ouvindo a programação lá no cassino. Eu não sei se ele tá trabalhando hoje, né? Ele trabalhou sábado, domingo, folgou. Deve estar trabalhando hoje, então. Deve estar hoje no plantão lá, meu amigo Léo, né? Que estaremos mais tarde lá na academia, né? É verdade. Eu e o Léo e a turma toda lá, né? Essa gurizada, gente boa aí, que a gente conheceu, né, no decorrer aí da nossa participação lá na academia, e a gente fez uma amizade bacana, né? Amizade sincera aí dos amigos aí, né? Então, uma pessoa muito bacana aí. Muito bem, agora são 3h37, eu não sei se a Fabiana já dormiu, né? Ela deu bom dia aqui, ouviu uma música, né, e trabalha amanhã, né, cedo, então já deve ter ido pro descanso de novo, né? É isso aí, né? Vai um abração, é pessoal da madrugada. Não sei se a Magda tá ouvindo também, a Damiana, o telefone tá liberado, hein? 3232-2303, para você participar aqui da nossa programação, né? Muita música boa para você durante toda a madrugada. Lembrando, você que tá ouvindo o nosso programa, que 7 horas tem manhã regional, as informações para você aqui na Cultura Zona Sul, né? Isso aí, né? E você ligado sempre com a gente aqui. Vai um abraço, né, para todos que estão ligados, acompanhando o nosso programa. Vem aí então, nosso amigo Jorgeão pediu, já vou fazer mais um clima romântico aqui com Hathaway, I Miss You. Agora 3h37, bom dia, vamos em frente. Aqui, no teu rádio.
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Ligado aqui na programação, meu amigo Jerry, acompanhando o programa. Alô, Jerry, bom dia. Daqui a pouquinho tem aba pra ti, com certeza. Vamos curtir uma do aba aqui. Agora, Kelly Key, Anjo. Essa música é bonitinha, hein? É muito bem na madrugada, hein? São 3 horas e 42 minutos. O teu programa da madrugada. Bom dia.

0: Vamos lá então com o ouvinte participando aqui da programação. Alô, Damiana, bom dia.
1: Bom dia.
0: Eu sei que tá ligada desde cedo, já ligasse antes, né? Mas agora é a hora da participação aqui, né? Olha, pessoal, eu não sei, o pessoal vai chegando aí no meio da madrugada, né?
1: Não sei, porque eu tô todo dia, eu passo só escutando Bendizinho, dou umas cochiladas e eu tô
0: as
1: dor todo dia. Ah, é?
0: Tá certo.
1: Então, eu escuto, sim.
0: Tá. E aí, o que tu achou das músicas da inteligência artificial?
1: Hein? Não, o que eu achei, o máximo de que tão bem localizadas, a letra, a música.
0: Qual é que tu gostou?
1: Ah, é a dois.
0: Fotos para recordar, eu acho, né?
1: Coisa linda.
0: Foi a fotos para recordar, eu acho que tu gostou, né? Eu não me lembro se foi a... Deixa eu ver. Vamos ver se foi essa aqui, ó. Não, peraí, isso aqui não é. Isso aqui é que eu ia rodar agora. Essa aqui, ó, deixa eu ver.
1: Muito obrigado.
0: Escuta aí. Escuta. Essa aqui, ó.

0: Tudo, mas...
1: Tem muita música, olha. Tem muita coisa que a gente escuta aí e não sabe que é feito pela inteligência artificial, hein?
0: 100% e uma coisa bem combinando com a outra, certita letra. Tudo, mas... Javan, não, olha, vou te dizer uma coisa.
1: Sim.
0: Pra quem que fez essa música aí, fez muito bem feito.
1: Não, não, eu não fiz pra ninguém. Eu fiz pra tocar na rádio.
0: Uma coisa. Pra alegrar nós, as nossas ouvintes, pra mostrar que tu tens mais um pouco de capacidade, que tu tens uma capacidade muito grande e capaz de muita coisa, Diva.
1: Tá bom, olha, eu vou até fazer o seguinte agora.
0: Conheço bem.
1: Tá, olha aqui.
0: Tu imagina,
1: Diva. Escuta aqui, ó. Escuta aqui. Já chegou um pessoal todo aqui. Eu vou mostrar agora, eu vou mostrar pra todo mundo aqui um forró que eu fiz, um forró.
0: Tá, não vou nem pedir música, nada, porque tá botando uma seleção muito bem organizada.
1: Então escuta aí a próxima, tá bom?
0: Tá, amanhã tem outro dia, se Deus quiser.
1: Um beijo pra ti, tchau, tchau. Vamos lá então, essa aqui foi feita ontem. Sanfona de saudade, escuta essa, Jorjão, escuta essa, Jerry.

0: Tá aí então. Sanfona de saudade, bom dia. Agora vem o ABBA, né? Já repetiu, vai ouvir.
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Tá aí o ABBA, The Wind Takes It All. Não tem nada de inteligência artificial aí, né? Show de bola, né? Mas todos os dias, por esse horário mais ou menos, estarei mostrando uma música inteligência artificial para você aí conhecer e também quando ouvir, já saber se é ou não, hein? Tem muita coisa na internet aí que ando enganando a galera aí, né? Então, vou mostrar aqui para você detectar. Já ouviu? Vai saber, com certeza. 357. Pio Box. Caminhos do Amor.

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0: Hora certa.
1: 4:01, aqui em Rio Grande, bom dia.
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0: Olha só, 4 horas e 2 minutos, hein? 4 e 2 é o nosso programa Insônia aqui na 105,9 Cultura Zona Sul. Já virou mania no teu rádio, no teu aplicativo, tua companhia. Companhia na madrugada, não é? O programa aí que leva música boa pra você, né? Que te faz companhia aí pra você que tá na vigilância, nossos amigos que estão acompanhando a programação aí em casa, pessoal que tá aí nos aplicativos, motorista de aplicativos. É isso aí, né? Encarando esse friozaço de hoje, né? É uma madrugada gelada, né? Deixa eu ver aqui mais ou menos como é que vai ser hoje. Olha, vai ser uma segunda-feira geladinha, geladinha, hein? 16 graus vai ser aí, né? A máxima. Durante toda essa semana vai ser esse frio assim, né? Durante o dia. Até chegar quinta-feira que vai ser 14 graus, hein? E 9 graus, 8 graus na madruga. Ei, loucura! Mas aqui, só música boa pra você, pra esquentar, pra agitar, pra levantar teu astral. Ou pra te emocionar, né? Banda Brasil, olha pra mim. Bom dia.
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0: Até as 5, vamos juntos aqui na 105,9. Bom dia, bom dia. Boa segunda-feira.

Um abraço, meu querido amigo Laurinho, o homem do som. Laurinho, sucesso, hein? Me encontrei com ele ontem lá na corrida do Sesc. Alô, Laurinho, prazer te ver, meu amigo. Tudo de bom aí, né? Tudo de bom. Vamos rodar uma flashback daqui a pouquinho, sim. Agora, só pra contrariar, vem chegando depois dos Morenos, Marrom Bombom e da Banda Brasil, Olha Pra Mim. Até às 5, aqui na 105,9, Cultura Zona Sul. Bom dia.

Aí o Catinguelê, recado minha amada. Alessi Brandão, só quero te namorar. Raça negra, sim é o nosso amor. Só pra contrariar meu jeito de ser, os morenos marrom bombom, Banda Brasil, olha pra mim. 4h24, e não para por aí não, tem Negritude Júnior trazendo ao som do Roberto. Bom dia, bom dia. Até assim, vamos juntos. Daqui a pouquinho tem flashback pro nosso amigo Laurinho, tá curtindo a programação. Alô, Laurinho. Caiu da cama, Laurinho. Bom dia.

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0: Juventude S.A. História de amor. Negritude é o som do Roberto. 4h32 aqui na Cultura Zona Sul. Não esquecem, amanhã tem mais música da inteligência artificial. Curiosidade aqui no nosso programa Insônia.
1: Previsão do tempo.
2: Previsão do tempo.
3: A segunda-feira será de muitas nuvens e queda na temperatura na região sul do estado. Os ventos serão fracos, com a umidade relativa do ar tendo média de 50%. Durante a manhã, a mínima será de 5 graus em toda a região. À tarde, as temperaturas sobem gradualmente, podendo chegar a 17 graus em Rio Grande e Pelotas e 18 graus em São Lourenço do Sul. Com informações do Instituto Nacional de Meteorologia, IMET.
1: Previsão do tempo.
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Muito bem, a gente está aqui na última sequência da programação. 4 horas e 34 minutos, daqui a pouquinho tem Cultura Gaúcha. E a gente vai junto até 6h55, antecedendo aí o Manhã Regional, que chega nessa segunda-feira com muitas informações para você. E é claro, o Insônia volta amanhã a partir das 2. 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Bee Gees, Living Eyes, Alô, Alô.

Marcos Sabino, Reluz. Roupa Nova, Força do Amor, Fábio Júnior. Senta aqui, Tim Maia, Carinhos. 4h57. Estas foram as músicas desta última sequência aqui da nossa programação. Eu vou deixar tocando o Bruno Mars aqui no nosso programa Risco Ideal para encerrar o Insônia e logo em seguida a gente já começar o Cultura Gaúcha, né? Até 6h55 com muita música do nosso Rio Grande do Sul para você tomar aquele chimarrão e esquentar aí. Você que vai, né, trabalhar agora, um bom trabalho. Você que continua ouvindo a programação aí trabalhando, um bom trabalho para você também. 4h57, bom dia! Amanhã tem mais, hein? A partir das 2, logo depois do noturno, a gente chega.

0: Hora certa.
1: Cinco horas e um minuto.
2: Previsão do tempo.
3: Previsão do tempo.
4: A segunda-feira será de muitas nuvens e queda na temperatura na região sul do estado. Os ventos serão fracos, com a umidade relativa do ar tendo média de 50%. Durante a manhã, a mínima será de 5 graus em toda a região. À tarde, as temperaturas sobem gradualmente, podendo chegar a 17 graus em Rio Grande e Pelotas e 18 graus em São Lourenço do Sul. Com informações do Instituto Nacional de Meteorologia, IMET.
2: Previsão do tempo.
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E agora é Música Gaúcha que chega aqui na 105,9. Começa o Cultura Gaúcha, primeira edição da semana para San Marino, a rota do jeans com moletons quentinhos, hein? 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Bom dia!

0: nesta manhã gelada de segunda-feira. Vai pro trabalho? Bom trabalho aí, coragem. Vamos que vamos, né? É isso aí, né? Agora aqui na cidade do Rio Grande, 12 graus. Ainda continua, né? 12 graus. Muito sol tá marcando hoje, hein? Vai amenizar um pouquinho frio, né?
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0: Vamos que vamos.
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0: Pra quem já tomou uns 400 cafés hoje? Hein? Tá em casa tomando cafezinho? Bom dia. Tá no serviço aí?

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0: Tá aí o velho milongueiro, hein? Ronquidão, antes vovô não vai com Sandro Oliveira. Rui Biriva, um bom dia, Rio Grande. Muito bem, 5 horas e 16 minutos para San Marino, a rota do jeans. Tem um ouvinte chegando aqui pelo WhatsApp, vamos lá.
1: Bom dia, Cultura Gaúcha, 105,9 agora. Jorgeão aqui na universidade, né? Deu lá do Sônia agora. Quase estou errando aí o turno, né? Daqui a pouco mais soltando aí, batendo ponto, soltando rumo à comunidade BGV. Se possível aí, vamos assim de Tropeiro Velho, os Fagundes, os Serranos aí. Como queira aí também, tá bom? Grande abraço, sempre é um prazer enorme estar em sua companhia. A todos também um bom dia, início de semana aí, esplendoroso em nossas vidas. Abraço, meu amigo, até mais, ver.
0: Valeu, Jorgão, um abraço pra ti também, hein? 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
2: Sentado à
0: beira... Tropeiro Velho, os Fagundes. Bom dia.
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0: um dia, a volta vem.
1: E vem mesmo,
2: bom dia, alô Oscar, bom dia Oscar, siga 29, nosso amigo Oswaldo, daqui a pouquinho vamos ouvir o que o Oswaldo mandou pra nós aqui. Eliandro Luz, o que mais posso querer? É claro, uma segunda-feira maravilhosa pra todo mundo, é isso que eu quero, bom dia.

0: Muito bem. Agora 5h32, 5 horas 32 minutos. Tem cada um que parece duas, né? Vamos lá, tem ouvinte chegando por aqui. Diga aí. Tudo bem, Oswaldo?
1: Bom dia, meu amigo Paulo Roberto de Javan.
0: Bom dia.
1: Tudo bueno, de Javan?
0: Tudo bueno. Barbaridade.
1: Tudo bem, graças a Deus.
0: Que bom.
1: Ô, Djavan, vamos tocar uma gauchinha, se é bem buena aí, se tu puder. Aí, vou deixar a tua escolha, tá?
0: Tá comigo.
1: Que vai aqui pra Dona Solange, que tá ligada no programa.
0: Sim.
1: Pra Leila, na Bernadette, ouvinte assíduo. Pra Dona Eva aqui, o meu irmão Acelino, na Borges Macedo.
0: Certo.
1: O nosso amigo Renato da Silveira, que ontem já falei com ele, encontrei ele no centro.
0: Certo.
1: Pra todos vocês da rádio e pra todos os teus ouvintes, Djavan.
0: Tá legal, Oswaldo.
1: Tá bem, Djavan?
0: Ótimo.
1: Um abração pra ti.
0: Um abração pra ti
1: e
0: também.
1: E pra todo mundo, tá? Pra todos aqueles que estão ligados no programa Cultura Gaúcha, apresentado aí por esse grande amigo que é Paulo Roberto Djavan. Um grande e forte abraço.
0: Obrigado, Oswaldo. Um abração pra ti também. Uma ótima segunda-feira e semana também pra vocês aí. Vamos lá, diga, Oscar. Bom dia.
2: Bom dia, Djavan. Dá pra rodar Moura Cruzeiro?
0: Claro.
2: Eu agradeço.
0: Tá. Um abração. Vamos trazer o Enio Medeiros daqui a pouquinho, depois do intervalo. Bom dia, bom dia. San Marino informa a hora certa. 5h34.
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0: vamos que vamos com frio sem frio, hein? É, que loucura, hein? É verdade, que madrugada geladinha, né? É, mas tudo bem, né? Estamos aqui esquentando você com muita música boa, né, Maria de Lourdes?
1: Bom dia, São Paulo Dejavan. Boa segunda-feira para nós. Que Deus abençoe nós todos.
0: Verdade.
1: Ofereço a música que o senhor rodou e vou rodar para todos os amigos e amigas nossas. Minha educação.

0: Camarão, merecemos com todo amor e carinho. E a música também vai para o senhor.
1: Obrigado.
0: E já estamos tomando nosso café para esquentar o estômago. Tudo de bom para vocês todos. Todos aqueles que se lembram de nós, tomando café, chazinho, tomando água, o outro só na escuta. Tchau, muito obrigado. Fique com Deus.
1: Bom dia. Abração. Valeu, bom dia. Saudade dos meus amigos, né? Acho que eu vou ter que fazer uma visita para eles lá. Abração, tudo de bom para vocês aí. Siga 35. Um abraço para Daniel Oliveira também acompanhando o nosso programa desta manhã gelada de segunda-feira, hein? Agora siga 35, lembrando que 7 horas tem Manhã Regional, um show de informações para você. É isso aí, né? É a cultura Zona Sul, né? Grande abraço. Vambora, vambora, Guga, vambora. 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Guga San Marino chegando por aqui, hein? Chegou cedo pro programa de amanhã, hein? 5h36, vamos lá. Você ligado aqui na nossa programação desta segunda-feira, dia 18. Bom dia! 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Enio Medeiros, Moura Cruzeiro, alô Oscar, bom dia.
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Tá aí o Tchê Guri aqui no nosso Cultura Gaúcha. Antes Mateadores, Acolchoado Velho e Acelerou com Tchê Guri. Você ouviu agora. Alô, Fernando Alemão, grande abraço. Bom dia. Garoto de Ouro, Pião Farrapo. 5 horas e 50 minutos, bom dia.

Seguimos em frente com o grupo Mate Quente. E Mate Quente que todo mundo quer hoje, né? Bom dia, Gaúcho da Paz. Depois tem pro Denis lá do bairro Getúlio Vargas, nosso amigão que tá ouvindo a programação, Gaúcho da Fronteira. 5h54, Cultura Gaúcha para San Marino.

0: Esse gaitaço, o Grupo Mate Quente agradece a participação especial dos nossos amigos do Grupo Che Garotos, pois somos todos gaúchos da paz.
1: Bom dia, Cultura Zona Sul para San Marino. A Rota do Jeans. Você escuta essa programação aqui com o melhor da música gaúcha até 6h55 na 105,9.

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1: Bom dia.
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3: Hora certa.
4: 6 horas e 3 minutos aqui na 105,9. Bom dia.
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Muito bem, agora 6h04 aqui na Cultura Zona Sul. 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Um abraço para você que está acompanhando o nosso programa. Lembrando que 7 horas tem Manhã Regional. As informações para você nesta segunda-feira. Dia 18 já, hein? 18 de maio de 2026. Os Serranos, roda aqui no Cultura Gaúcha. Bom dia!

Bom dia, 6 horas e 13 minutos aqui na Cultura Zona Sul. Você ouviu Ernesto Nunes, eu tô na área. Grupo Rodeio, chama Rita Galponeira. Bom dia. Vamos juntos aqui na 105,9.

Aí o João Luiz Correia aqui na programação desta segunda-feira, Me Vou Pra Vaneira, 6h20, bom dia! Não esquece, hein? 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Seguimos em frente com mais música pra você nesta manhã de segunda-feira. 12 graus agora. Mano Lima, bebendo canha e tocando gaita.

Essa aí é boa demais, né? É o Grupo Minuano, bota ali a pá nessa maneira. 6h27, bom dia, bom chimarrão pra você, meu amigo, e pra você, minha amiga. Pra você que tá no trabalho, grande abraço. Motorista de aplicativos, bom dia. Nossos amigos também da Vigilância que acompanham aí a nossa programação. Estavam ligados desde as 2 horas no insônia e seguem curtindo o nosso programa aí, né? Até a hora de ir pro descanso. Bom dia. Os quatro Galdérios, aqui na programação Fibra Galponeira. 6h27, bom dia.

0: 6 horas e 31 minutos, Carlos Magno, chegando com todo o pique, Magno.
1: Bom dia!
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3: Previsão do tempo.
4: A segunda-feira será de muitas nuvens e queda na temperatura na região sul do estado. Os ventos serão fracos, com a umidade relativa do ar tendo média de 50%. Durante a manhã, a mínima será de 5 graus em toda a região. À tarde, as temperaturas sobem gradualmente, podendo chegar a 17 graus em Rio Grande e Pelotas e 18 graus em São Lourenço do Sul. Com informações do Instituto Nacional de Meteorologia, IMET.
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0: Muito bem, são 6 horas e 33 minutos aqui na Cultura Zona Sul. Última sequência da nossa programação de hoje. Trocar isso aqui, mas que pegadinha, não. Eu que troquei. Muito bem, agora 6h33. 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Agora 6 horas e 33 minutos, tudo bem, Magno? Beleza. Tá frio, não?
11: Tá.
0: Hein? Tá. Tomar chimarrão hoje, não? Ainda não? Tá certo. Muito bem, 6 horas e 34 minutos. Um abraço para os amigos que estão acompanhando a programação em São José do Norte. Um abraço para o Daniel Oliveira, ligado no sítio Santa Cruz. Zé Manuel também, né, que reclama. Me manda noite, amor. Então vai um alô pro Zé Manuel, que está ligado aqui no nosso programa. Alô, Zé Manuel, para ti e para a esposa. Grande abraço. Paulinho Mate Quente, o bagual da sua vida. 6h34, bom dia.

aí, bom demais, hein? Chega, garotos, bota a corda, gurizada. Penúltima de hoje aqui no Cultura Gaúcha, que vai embora, voltando amanhã a partir das 5 horas. E antes tem o nosso Insônia, programaço aí, que atravessa a madrugada contigo, que te faz companhia, né? Ô, Zé Manuel, chegasse agora, Zé Manuel. Já te mandei um abraço, Zé Manuel. Tudo de bom pra ti. Uma boa segunda-feira. Tá ligado com a gente. Valmir Barbosa também tá acompanhando, né? O Getúlio Barros também, um grande abraço. O Valcir do Barranco. Pra todos, um grande abraço. Fica aí pra encerrar a programação. O Grupo Som do Sul vai encerrar o nosso programa de hoje. 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Um bom dia para todo mundo. Vem aí em seguida, a partir das 7 horas, Manhã Regional com José Augusto Valerão, Rafael Chaves e Carlos Magno. Bom dia. Até amanhã.

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1: Hora certa.
2: 6:54.
3: 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Vamos passar alguns momentos meditando sobre o que Deus tem a nos dizer.
4: Desde o nascer até o pôr do sol, que o nome do Senhor seja louvado. Salmo 113:3. Louvemos a Deus. Existem atividades que o ser humano realiza cotidianamente. Entre essas atividades, podemos destacar, por exemplo, o fato de que precisamos nos alimentar ao longo do dia, dormir à noite, ou para aqueles que trabalham em plantão noturno, no melhor horário possível. Essas e outras atividades fazem parte do nosso dia a dia, e sem realizá-las, enfrentaremos problemas. Mas o salmista Davi nos faz um importante convite para outra atividade, que tenhamos também como meta diária da nossa vida o louvor e adoração ao Senhor Deus. No Salmo 113, Davi expressa sua alegria por poder louvar a Deus e ao mesmo tempo lembra que somos chamados a adorar ao Senhor em todo o tempo e em todos os lugares, por nossas atitudes, ações e palavras. Diz o salmista, desde o nascer até o pôr do sol, que o nome do Senhor seja louvado. Desde o nosso levantar pela manhã até o deitar à noite, somos convidados a louvar a Deus. O salmista louva a Deus, pois lembra que mesmo frente a perigos e dificuldades, Deus o acompanhou, protegeu e abençoou. Mas por qual motivo devemos louvar a Deus todos os dias? Podemos lembrar que Deus nos deu vida, bem como cuida de cada um de nós. Se aqui estamos, isso é obra maravilhosa de Deus. Mas, por certo, o maior motivo do nosso louvor vem da certeza de que Deus enviou seu Filho, Jesus Cristo, que veio ao mundo, morreu e ressuscitou para salvar a todos que nele creem. Por isso, sigamos o convite feito por Davi. Louvemos sempre a Deus. Oremos. Amado Pai Celestial, obrigado por sermos teus filhos e filhas, pelo cuidado com todos nós e especialmente por Jesus Cristo ter morrido para nos salvar. Isso é motivo de louvor hoje e sempre. Em nome de Jesus. Amém.
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0: 7:01, hoje segunda-feira, dia 18 de maio de 2026. Temperatura, segundo a estação meteorológica da Praticagem da Barra, agora 7 graus e 7 décimos, e a sensação térmica de 4 graus. Umidade relativa do ar 91%, e essa informação é daqui da cidade do Rio Grande. É aqui na cultura de Rio Grande. E você que é rio-grandino, valorize o que é daqui, o que é realmente nosso. Ouça o que é feito e produzido aqui na cidade do Rio Grande, valorizando o trabalho dos rio-grandinos. 7:02, o nosso programa está no ar. Você estava com Paulo Roberto Djavan até agora, e a partir de agora tem o Manhã Regional na sua 105,9, na sua Rádio Cultura. Você pode e deve interagir conosco pelo 91647867. Você pode, deve interagir conosco pelo WhatsApp, pelo Instagram também, se quiser, e é claro também na nossa transmissão do YouTube. Nós transmitimos ao vivo na 105,9, transmitimos ao vivo também no YouTube e no Facebook. Além, é claro, de você poder nos ouvir em qualquer plataforma, né? 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
0: 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Com esses patrocinadores que acreditam na boa informação, nós começamos aqui o nosso Manhã Regional. E o Manhã Regional, você sabe, é repleto. Nós temos aqui primeiro bloco com manchetes dos principais jornais e sites, com notícias da nossa região, do país, do Brasil e do mundo. Ainda também, né, trazemos para você as vagas de emprego da agência do Cine Rio Grande. Um bloco com notícias rurais, notícias do agro. Temos o Giro do Esporte com J. Nelson Huck. Temos o Comentário do Dia, hoje segunda-feira, com o Dr. João Vitor Coelho. E ainda temos dentro do programa a Entrevista do Dia. A Entrevista do Dia que hoje, né, ela deve ser por MIT. Diga, Rafael.
1: Exatamente. Não, é só uma informação, Valerão, que acabou de chegar aqui da Polícia Rodoviária Federal, que está atendendo nesse momento uma ocorrência envolvendo uma motocicleta, um condutor da motocicleta em óbito, na BR-392 em Canguçu, no quilômetro 114.5, quilômetro 114.5 da BR-392 em Canguçu. Nesse momento, o trânsito está em meia pista e o corpo aguarda a perícia nesse momento.
0: Que lamentável, né? Porque a gente já teve um outro falecimento também, né? De um motociclista que colidiu na traseira de um veículo de carga não identificado. E isso aconteceu aqui, né? No município do Rio Grande, aqui na 392. E foi no final de semana agora também. É lamentável, né? Lamentável. Algo realmente triste, né? Uma das coisas, e aí eu não quero aqui dizer que foi isso ou que não foi isso, né? Mas eu fico horrorizado quando andando na BR, principalmente na 392, eu me deparo com motociclistas que vão colados na traseira dos caminhões. Se o caminhão der uma frenagem, não

0: tem tempo para desviar, não tem tempo para frenar, não vai conseguir fazer a moto parar e vai bater com a cabeça na traseira do caminhão. E a gente vê imprudências desse tipo assim, ó, aos montes. Tem gente que diz, ah, eu vou ali atrás do caminhão, eu vou, como é que chama? Tem um termo até que se utiliza, um que é utilizado na Fórmula 1, né? Porque eu vou no vácuo. Eu vou no vácuo, eu peguei o vácuo do caminhão. Ah, porque eu economizei gasolina vindo no vácuo do caminhão. É muito melhor, é muito mais arriscado. É quase a mesma coisa do que aqueles que se dependuram nos caminhões, né, para pegar uma carona na traseira dos caminhões. Agora são 7 horas e 6 minutos, 7 e 6, a gente começa com as manchetes e as manchetes da Hora do Sul, jornal do Grupo de Lajeado, feito com notícias de Pelotas aqui para você no nosso Manhã Regional. A Hora do Sul destaca: Brasil empata com o São José e acumula quarto jogo sem vencer na Série D. São Lourenço do Sul projeta transporte coletivo gratuito até metade de 2027. São Lourenço do Sul projeta transporte coletivo gratuito. Olha só que manchete, hein? Até metade de 2027. Tomara que não seja nesse ano que é de eleição e que tenha mais uma proposta, né? Porque, incrivelmente, estão promovendo picanha e prometendo picanha de novo. Não é fácil, né? A cara de pau é algo incrível. Paulista volta ao futsal com vitória e ginásio lotado. Gilson Maciel critica a produção ofensiva do Brasil. Foi nosso pior jogo. Cafeteria no centro de Pelotas é novamente alvo de arrombamento. Eu me vejo muito mais como intérprete do que como compositor. Abre aspas. Só não diz de quem que está falando aqui a manchete. Nova NR1 exige prova de ações concretas contra o Burnout e a gestão invasiva. Mais de 60% dos pacientes internados com Covid-19 desde 2023 morreram. Sociedade de Cultura Artística traz a Pelotas o pianista Henry Joleu, ou Henry Joles. São manchetes da Hora do Sul.
1: Trazendo agora as manchetes do Jornal Zero Hora, Rio Grande do Sul tem potencial para extração de terras raras. Saiba quais existem no estado e para que servem. Frio ganha força no Rio Grande do Sul e atinge pico entre quarta e quinta, veja a previsão. Acidentes em estradas do Rio Grande do Sul deixam ao menos 9 pessoas mortas neste final de semana. Ancelotti anuncia hoje os convocados para a seleção para a Copa. Saiba horário e onde assistir ao vivo. Antes da Copa, Inter terá 2 desafios fora de casa para tentar trocar de turma no Brasileirão. São as manchetes do Jornal Zero Hora.
0: Correio do Povo destaca: Grêmio empata com o Bahia e deixa o Z4 no Brasileirão. Eduardo Bolsonaro nega a contrapartida a Vorcaro e diz que se sustenta com renda passiva. Lula diz a aliados que vai insistir na indicação de Messias para o Supremo Tribunal Federal. Afinal, alguém que leva para ele um papel em branco, com a indicação de que ele seria ministro para não ser preso, tem que ser reconhecido. Massa de ar frio toma conta do Rio Grande do Sul nesta segunda-feira. Palou, vira os ventos e crava pole das 500 milhas de Indianápolis. Goleiro do Grêmio vive expectativa por Copa do Mundo. Não tem momento melhor. Brasileirão feminino, Grêmio contra, ou melhor, Grêmio entra no G8 e Inter encerra a sequência invicta. Erro de arbitragem tira Neymar de último jogo antes de convocação. Aí é piada, né? Aí é piada. Olha, eu não sei o que é pior. E, sinceramente, não sei se não estão se baseando pelo Supremo Tribunal Federal os árbitros do futebol brasileiro. Que coisa absurda. Como pode o cara errar e não deixar o Neymar voltar? É algo que é o ó do borogodó. Morre sambista Noca da Portela aos 93 anos de idade. Shakira fala sobre show no Rio após internação do pai. Jorge Drexler canta Taracá, de um Uruguai para o mundo. E ainda, deslizamento de terra em condomínio leva à remoção de 22 pessoas em Novo Hamburgo. São manchetes do Correio do Povo.
1: 7 horas e 11 minutos, trazendo agora os destaques do portal da Jovem Pan. Genial Coeste, 52% são contra a redução das penas de envolvidos no 8 de janeiro. Trump volta a ameaçar Irã por acordo, não sobrará nada. Lula diz que relação pessoal com Trump pode evitar mais tarifas. Desembargadora afastada há 2 anos recebeu 1,3 milhão de salários. Morre piloto da polícia baleado na testa durante operação no Rio. São os principais destaques da Jovem Pan.
0: Nas manchetes da CNN Brasil, PEC do fim da jornada 6x1 tem semana decisiva de articulação sobre parecer. Ancelotti anuncia hoje lista de convocados para a Copa com transmissão ao vivo pela CNN. Datafolha, 70% avaliam que relação entre Congresso e Lula é de confronto. Imagina se não fosse, né? Imagina se não fosse com todas as liberações de verba que tem acontecido. Imagina se não fosse de confronto. É que enquanto parece que há um confronto por debaixo dos panos que a gente faz, e aí fica bom, barbaridade para todo mundo, né? Menos para nós, povo, que pagamos tudo isso. Quais os efeitos da pré-campanha de Flávio Bolsonaro após áudio a Vorcaro? Oposição quer ouvir diretor da Polícia Federal após troca de delegado no caso de Lulinha. O delegado que indiciou o Lulinha, ele foi afastado. Isso é o Brasil. Marcha dos prefeitos começa hoje com mira em presidenciáveis. China comprará 17 bilhões de dólares em produtos agrícolas dos Estados Unidos. Concessão de aeroporto de BSB é vista com receio. São manchetes da CNN Brasil.
1: Trazendo os destaques do portal R7, Ancelotti convoca hoje a seleção brasileira para a Copa do Mundo. Veja o que esperar. Governo prevê disputa difícil no Congresso para aprovar o fim da taxa das blusinhas. R7 Planalto, efeito Flávio Bolsonaro e Vorcaro atrasa plano do PL para a PEC da anistia. Bolsa Família começa a pagar mais de 19 milhões de beneficiários hoje, veja o calendário. Cão mais velho do mundo morreu semanas após seu dono, são os destaques do R7.
0: Gazeta do Povo destaca: quem foram os parlamentares que mais se destacaram na oposição e agora buscam reeleição? Eis a questão. Lula cogita reenviar nome de Messias ao Supremo Tribunal Federal após rejeição histórica pelo Senado. Perseguição a pais que fazem homeschooling não tem limites, é a opinião da Gazeta. Supersecretária é a escalada para coordenar a campanha de Tarcísio. Salim Matar, o empresário que transformou a própria história em cruzada liberal. Republicano sai na frente em guerra judicial por vantagem nas eleições americanas. Em estágio terminal, ele lançou um podcast sobre a morte e virou fonte de inspiração. Controladoria Jurídica, a peça que faltava para transformar sua banca em uma empresa. Sob tempestade perfeita, agro pressiona governo para mudar financiamento da safra. São manchetes da Gazeta do Povo. 7 horas e 15 minutos, a gente passou para você aqui as manchetes da Gazeta, do R7, da CNN, da Jovem Pan, do Correio do Povo, da Zero Hora e também da Hora do Sul. É, e a gente vai aqui ao intervalo, voltamos em instantes, com as vagas de emprego da agência do Cine Rio Grande, aqui no nosso Manhã Regional.
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0: Muito bem, você está ouvindo a nossa cultura, Cultura Zona Sul, a cultura de Rio Grande. Aqui a gente faz e leva para você as notícias da nossa cidade. Aqui a gente faz e leva para você notícias daqui, com interesse aqui na cidade do Rio Grande. E é uma das coisas que a gente trabalha e pede muito para valorizarmos mais o que é nosso. Uma das coisas que eu já disse aqui e eu vou continuar dizendo sempre, né? Quando a emissora era na Câmara de Comércio, era muito fácil de ver quem não era de Rio Grande que ali passava, porque as pessoas passavam encantadas olhando aquela linda lagoa ali dentro da cidade do Rio Grande, ou a cidade quase dentro da lagoa, né? Quando a pessoa parava encantada ali, era porque ela não era da cidade do Rio Grande. O Rio Grande não passa sem olhar, passa como se fosse uma coisa tão corriqueira, uma coisa normal, uma coisa que não é normal. Nós temos ali vistas maravilhosas, né? E o Rio Grande não valoriza isso. Nós precisamos valorizar o que é nosso. E aí é o começo da virada de jogo. Não é o polo disso, o polo daquilo, o polo daquele outro. Não, o Rio Grande tem que amar a cidade do Rio Grande para que a gente comece a virada. E que dessa forma a gente consiga melhorar a vida de todos nós. É só isso que precisa. Porque a gente tem tudo aqui. Somos abençoados por Deus, somos uma cidade assim, ó, riquíssima, com um potencial turístico incrível e com potencial em todas as áreas, pois daqui nós exportamos profissionais para todo o Brasil e para o mundo, formados pela FURG, que é nossa, né? Formados aqui na nossa região, com universidades, com escolas maravilhosas que nós temos, como as escolas técnicas que são daqui, com profissionais daqui que formam gente daqui. Vamos lá, gente. Vamos vestir a camiseta de Rio Grande. Vamos valorizar o que é nosso. Qual é o principal esporte brasileiro? O futebol. O time mais antigo do Brasil é daqui. Vamos valorizar isso. Vamos torcer pelos nossos times. Vamos nos associar aos nossos times. Vamos enriquecer o que é nosso. Isso que é legal e é isso que nós precisamos. Ligada comigo a Cléo. Pois, bom dia, amigo. Estou na escuta. Bom trabalho para vocês. Abraço, Cléo, Cidade Nova. Fico aqui escutando até às 7h30, pois vou trabalhar. Querida, obrigado pela audiência. Fico muito feliz que você esteja nos ouvindo e que nos ouça sempre que possível. Se puder nos levar de carona para o trabalho, a gente vai feliz com você. E passamos aí o dia trabalhando com você também. Mas se não é possível, né? Se você nos ouve até às 7h30, que ouça todos os dias, tá bom? E fico muito feliz aí com a sua mensagem também. Tem aqui outras mensagens, a Maria Bastos também. Bom dia, amigo da Cultura. Bom início da semana para todos vocês aí da rádio. Maria Bastos da Castelo. Tem uma mensagem de áudio também do empresário, né, produtor rural, Ronaldo Zeklinski. Né? O Ronaldo também está ligado conosco, está na lida, né? Na lida, porque, né, o homem do campo acorda cedo, o homem está na lida, já está preparando lá o seu começo de dia, né? E o Ronaldo nos mandou uma mensagem de áudio. Ronaldo, bom dia.
1: Bom dia, Valerão. O dia clareando e eu chegando para a propriedade para encilhar cavalo e fazer o serviço. E na escuta. É importante essa tua colocação. Me interessa saber o clima da minha região, saber as notícias da minha região, o trânsito da minha região, o que, que os políticos da minha região estão fazendo. Isso é muito importante, valorizar o que é nosso, né? Instinto atávico, defender a nossa terra. Forte abraço aí, tudo de bom.
0: Beleza, meu querido. Um abraço para você e a todos aí da Arandu. E, é claro, também da Agropecuária Rio Grande. Muito obrigado aí pela sintonia, pelo carinho e pela mensagem. Também bom dia, Valerão, Rafael, minhas amigas ligadinhas da rádio, minha irmã Enilda, Anica e o senhor Delmar. Abraços, Maria de Lourdes. Alcindo, Santo Alcindo, lá de Arroio Grande, cidade de simpatia, terra de Mauá. Um abraço aí aos amigos de Arroio Grande, cidade aí que tem uma produção muito grande de arroz e de soja. Um abraço especial aí a todos os amigos de Arroio Grande. Vou mandar um abraço aqui também ao meu amigo Fernando, que é um produtor rural lá de Arroio Grande. Valmir Barbosa, bom dia, amigo e equipe da rádio. Estou sempre na escuta, curtindo e compartilhando. Um ótimo e abençoado começo de semana. Um abraço. Pedro Renato Galtério está dando bom dia lá do Cassino, está ligado aqui com a nossa programação. Muito obrigado, um abraço para você e a todos os cassineiros e cassineiras de plantão que acompanham aqui a nossa programação. É hora de destacarmos aqui as vagas de emprego da agência do Cine Rio Grande para hoje, segunda-feira. Então vamos a elas.
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0: E por aqui a gente traz para você agora notícias do agro. Vamos então às notícias do campo.
2: A 19ª FenaSul e a 46ª Expo Leite chegaram ao fim neste domingo em Esteio, com público estimado em 200 mil pessoas durante os 5 dias de feira. Mais de 1,4 mil animais participaram das exposições e julgamentos no Parque Assis Brasil, reunindo bovinos, ovinos, caprinos, equinos e pequenos animais.
0: 7 horas e 27 minutos. Durante o encerramento da FenaSul Expo Leite, lideranças do agro destacaram a força da pecuária gaúcha e a importância de aproximar o campo da população urbana. O secretário Márcio Madalena reforçou o apoio à renegociação das dívidas rurais e confirmou que a próxima Fenovinos será realizada em São Borja.
2: A égua Benilde de Quaraci conquistou o título de melhor exemplar da raça na exposição Passaporte Outonal do Cavalo Crioulo realizado em Esteio. O animal da cabanha Quaraci de Santa Cruz do Sul também levou o prêmio de melhor cabeça da competição.
0: Entre os machos, o grande campeão da Passaporte Outonal foi J.K. Quartel General, ou JK Quartel General, exemplar das cabanhas Estância Tamareira e também Fazenda Jequitibá de São Paulo. O cavalo garantiu vaga para a final da morfologia da Expo Inter 2026.
2: A programação da Associação Brasileira de Criadores de Cavalos Crioulos também contou com a inauguração da nova Alameda do Cavalo Crioulo na FenaSul Expo Leite. O espaço reúne lojas, áreas de convivência e atrações para o público durante as provas da raça.
0: Faltam poucos dias para o Leilão Brangos Coleção 2026, que acontece quinta-feira em Uruguaiana, dentro da Expo Brangos. O remate terá transmissão ao vivo pelo Lance Rural e promete reunir genética de destaque da raça Brangos.
2: Segundo o presidente do Núcleo Brango Sul, Gabriel Barros, a raça vive um momento de expansão no Brasil pela produtividade e adaptabilidade e qualidade da carne. O leilão terá comando da Telecheia e Bastos com Central Leilões.
0: Produtores agroextrativistas de unidades de conservação terão apoio de pelo menos 12 milhões de reais neste ano através do Programa de Aquisição de Alimentos, o PAA. Os recursos serão usados para fortalecer a produção sustentável e a comercialização de alimentos da agricultura familiar.
2: A iniciativa vai beneficiar comunidades tradicionais de estados como Acre, Amazonas, Pará, Bahia e Maranhão. O governo destaca que o programa ajuda no combate à fome, fortalece a produção local e valoriza os conhecimentos tradicionais das comunidades.
0: A Secretaria de Agricultura do Rio Grande do Sul descartou casos de influenza aviária no zoológico de Sapucaia do Sul. O resultado negativo foi confirmado pelo Laboratório Federal de Defesa Agropecuária de Campinas.
2: Mesmo com o resultado negativo, o zoológico seguirá fechado temporariamente enquanto continuam as investigações sobre a morte de aves no local. O parque mantém protocolos de segurança para proteger visitantes e animais.
0: 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E dentro do nosso Manhã Regional, é hora de nós destacarmos aqui o preço do boi gordo. Como é que está a cotação para esta segunda-feira? E quem nos fala sobre isso é a Juline Porpozelski.
4: O mercado agropecuário inicia esta segunda-feira, dia 18, com queda no preço do boi gordo. Em São Paulo, a arroba é negociada a R$ 344,60, registrando recuo de 0,40%.

0: da Grande São Paulo. O suíno vivo, por outro lado, apresentou alta nos estados analisados. Em São Paulo, o animal é comercializado a R$ 5,52.
1: 7:31. Obrigado, Juline. 7:31, hoje, 18 de maio de 2026. Temperatura agora 7 graus e 3 décimos, com sensação térmica de 3 graus e 5 décimos. Umidade relativa do ar em 93%. Essa é a sua Cultura Zona Sul e esse é o programa Manhã Regional. O avanço das importações e a volatilidade do mercado internacional foram temas debatidos no simpósio Elo da Pecuária, realizado na Universidade Federal de Pelotas. O Sindilat alertou para os impactos do leite importado no setor gaúcho.
2: Segundo o Sindilat, o Rio Grande do Sul ampliou em mais de 70% a produção de leite nos últimos 20 anos e movimenta quase 20 bilhões de reais por ano. A entidade também destacou oportunidades de exportação para mercados do Oriente Médio e da Ásia.
1: Aí uma pergunta que não quer calar. Por que que os políticos não resolvem os problemas do Brasil? Há quanto tempo a gente fala nessa importação ilegal e indevida de produtos lácteos aqui dos países vizinhos? Por que que os países vizinhos podem empurrar um monte de produtos contra os nossos produtores e os nossos produtores, em contrapartida, não podem vender em quantidade acima do que foi estabelecido pelos países vizinhos? Por que que o nosso governo não defende o nosso povo, o nosso produtor? Eis a questão. E por que que os temas são sempre os mesmos? É porque ninguém quer resolver. É mais ou menos como dizer que os laboratórios querem que você fique curado da saúde, que você está debilitado. Não. Se eles lhe curarem, eles perdem o cliente. E é a mesma coisa o governo. O governo não resolve os problemas porque assim ele perde os votos. Veja que coisa absurda o momento em que vivemos. É algo que realmente não dá para entender. Você já reparou que em toda eleição é as mesmas promessas, que em toda eleição é os mesmos assuntos, que a gente passa ano após ano debatendo as mesmas coisas? Será que alguém quer resolver os problemas? Se resolver os problemas, fica fácil, né, de repente, das pessoas começarem a pensar mais, terem tempo para pensar. E tendo tempo para pensar, a gente vai começar a cobrar, vai começar a discutir as coisas que estão erradas. E por isso a gente vai continuar aqui por anos a fio falando sobre as importações ilegais de produtos lácteos que vêm em desfavor do nosso produtor local. É lamentável. É lamentável. Mais ou menos como as ruas esburacadas, que de repente vai ter o elemento lá, o defensor dos buracos, e vai ter o elemento contrário aos buracos. Se, de repente, as prefeituras resolverem o problema dos buracos, terminam com aqueles vereadores que só querem cobrar do buraco que tem na rua. Se a prefeitura resolver os problemas de saúde, termina com o vereador que defende a saúde. Se a prefeitura terminar com os problemas, a gente faz o que com os vereadores? Então, os problemas continuam e a gente continua sempre com as mesmas lorotas e alguns sempre caindo como se fosse um bilhete premiado, o que é lamentável. A verdade está ali, bem à frente, mas essa quantidade de véus não permite que muitos acordem e vejam o que realmente acontece com um país rico como o nosso. 7:35, a gente vai ao intervalo, voltamos em instantes com mais notícias para você, com notícias da cidade do Rio Grande, e também a gente lembra que hoje temos a participação do Dr. João Vitor Coelho, advogado que participa aqui do nosso programa às 8 horas. Tem o Jota Nelson Huck falando sobre o futebol, falando sobre os esportes, falando sobre a convocação da seleção brasileira, falando sobre o chocolate que o Inter serviu para o time do Renato Portaluppi e, é claro, as dificuldades do Grêmio no empate com o Bahia. Tudo isso e muito mais para você dentro do nosso programa nesta segunda-feira. Voltamos já já.
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4: Previsão do tempo.
5: A segunda-feira será de muitas nuvens e queda na temperatura na região sul do estado. Os ventos serão fracos, com a umidade relativa do ar tendo média de 50%. Durante a manhã, a mínima será de 5 graus em toda a região. À tarde, as temperaturas sobem gradualmente, podendo chegar a 17 graus em Rio Grande e Pelotas e 18 graus em São Lourenço do Sul. Com informações do Instituto Nacional de Meteorologia, IMET.
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7:40, 7:40. O nosso Manhã Regional até às 9 horas da manhã, levando notícia e informação no começo do seu dia. A Rosane Neves, bom dia na escuta aqui no Cassino. Que tenhamos uma ótima semana com as bênçãos de Deus. Abraços. Marli Lemos está dando bom dia. Ângela Martins está dando bom dia. Roselaine Costa do Amaral está dando bom dia. Bom dia, Valerão e Rafael. Ainda também vão para a Copa e o Grêmio não vai ganhar fora. Para mim são um... Paulinho, que é isso, Paulinho? Paulinho das mesas de bilhar, mas que menino. Bom dia para o senhor e sua equipe. Tenham todos uma ótima semana. Assinado Sérgio Severo Ataíde,

0: Roselene Costa do Amaral está dando bom dia. Valerão e Rafael, bom dia, Roselene. Né, duas vezes me passou aí a produção a Roselene. Também Enilda Castro, bom dia, Valerão e Rafael. Uma ótima semana a todos os ouvintes. Abraços a todos, em especial para minha irmã Maria de Lourdes Cardoso. E bom dia a todos, Dina Bezerra. Bom dia, Dina. Um ótimo dia para você, querida. Agora são 7 horas e 42 minutos.
1: A Prefeitura do Rio Grande iniciou nesta sexta-feira a Operação Tapa Buracos nas vias de acesso ao Distrito Industrial. A ação busca melhorar as condições de trafegabilidade em uma área estratégica para o escoamento de cargas ligadas ao porto. Segundo o secretário Luiz Francisco Spotorno, os trabalhos começaram após a regularização da licença ambiental da usina de asfalto do município. Paralelamente, a Prefeitura desenvolve, junto ao Portos RS e ao Governo do Estado, um projeto de requalificação completa das vias do distrito.
0: Secretaria esclarece ocorrência envolvendo viatura de trânsito. A Secretaria de Mobilidade, Acessibilidade e Segurança divulgou nota oficial para esclarecer um vídeo que circula nas redes sociais envolvendo uma viatura da fiscalização de trânsito. Segundo a pasta, o caso tratava-se de um atendimento humanizado a uma mulher em visível estado de surto psicótico, acompanhada de uma criança, em frente à sede da secretaria. A ação contou com o apoio da Guarda Municipal e incluiu acolhimento até que a mulher aceitasse ser levada para casa.
1: A Universidade Federal do Rio Grande realiza nos dias 21 e 22 de maio o 11º Fórum Gaúcho do Envelhecimento Humano no Sidec Sul. Pela primeira vez sediado em Rio Grande, o evento terá como tema Longevidade Sustentável em uma Sociedade em que há pesquisadores, profissionais, estudantes e pessoas idosas em debate sobre políticas públicas, qualidade de vida e inclusão social.
0: A Prefeitura do Rio Grande realiza na próxima quarta-feira, dia 20, a Conferência Municipal dos Objetivos de Desenvolvimento Sustentável. O encontro acontece no Salão Nobre Deputado Carlos Santos e antecede a primeira Conferência Nacional das ODSs, marcada para junho, em Brasília. O evento vai debater sustentabilidade ambiental, inclusão social, inovação tecnológica e combate às desigualdades.
1: A Prefeitura recebeu nesta sexta-feira a apresentação dos resultados do projeto Pacto RS25, promovido pela Assembleia Legislativa do Estado. O encontro contou com a presença do deputado estadual Pepe Vargas e reuniu representantes políticos e institucionais. O projeto debateu propostas voltadas ao desenvolvimento sustentável e à resiliência climática no Rio Grande do Sul.
0: A Secretaria do Cassino iniciou a reforma da antiga passarela do balneário em mais uma ação de melhoria de infraestrutura urbana. Cerca de 60 metros da estrutura serão revitalizados para garantir mais segurança e melhores condições de circulação para moradores e visitantes.
1: Começa hoje o processo seletivo para a vaga de residência jurídica junto ao gabinete da 2ª Promotoria de Justiça Civil do Rio Grande. As inscrições seguem até sexta-feira, dia 22, e devem ser feitas presencialmente na Secretaria-Geral da Promotoria. O edital completo está disponível no site do Ministério Público do Rio Grande do Sul.
0: A Universidade Federal do Rio Grande assinou um acordo de cooperação com o governo do estado e a Polícia Penal para desenvolver ações de ensino, pesquisa e extensão voltados ao sistema prisional. O termo prevê cursos, oficinas e projetos para pessoas privadas de liberdade, além de estudos sobre ressocialização.
1: Mais de 850 corredores participaram neste domingo da 7ª etapa do Circuito Sesc de Corridas aqui em Rio Grande. O evento integrou as comemorações dos 80 anos do Sesc e também fez parte da programação da Semana S. A ação arrecadou mais de 500 litros de leites destinados a instituições sociais.
0: 7 horas e 46 minutos, 7h46. Manhã Regional na sua 105,9 até as 9 horas da manhã, levando notícia e informação para o seu começo de dia. 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
0: 8 horas nós trazemos para você o comentário do Dr. João Vitor Coelho aqui no nosso Manhã Regional. Se não for convocado, fica explícito que é uma decisão política. E abençoada semana. Eleição, aí é piada, né? O Neymar até com as mãos amarradas joga melhor do que todo o selecionado brasileiro. 7h49, vamos ao intervalo, voltamos em instantes.
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0: 7:52, 7:52, o nosso Manhã Regional aqui na sua 105,9, todos os dias, de segunda a sexta-feira, das 7 às 9 horas da manhã. Depois do Manhã Regional, tem o programa Palavra de Mulher com a jornalista Wanda Leite e equipe. Programa de variedades que é completo, sensacional. Programa aqui sempre das 9 ao meio-dia. Ao meio-dia, você que gosta de músicas das décadas de 70, 80, 90, comecinho ali dos anos 2000, você ouve o Radiorama com o Paulo Ricardo, segunda, sábado, né, no horário das 12 às 14 horas. E logo após as 14 horas, aí é tudo comigo, né, para a gente fazer o Top Tarde, tocando para você músicas e mais músicas, com a participação dos ouvintes da nossa cidade, da nossa região, é algo fantástico, né? Programão aí para você se conectar comigo, né, na cultura que está sempre conectada contigo. Às 5 horas da tarde, Paulo Ricardo retorna, né, e faz o De Volta para Casa, e até às 8 horas da noite. 8 horas da noite tem aqui o maior programa, que é a Voz do Brasil, imperdível, né, sempre, sempre, sempre, sempre, com muitas notícias importantíssimas, né, com a fala dos políticos de Brasília, algo que realmente vale a pena você ouvir aqui todos os dias, né, de segunda a sexta-feira, sábado não, né, também... Sábado é demais, não. Segunda a sexta-feira, né, eles podiam fazer que nem os políticos, trabalhar de terça a quinta também. Seria melhor a Voz do Brasil de terça a quinta para valorizar realmente o trabalho dos políticos. E assim por diante, né? Depois da Voz do Brasil, tem o Marquinho Oliveira. Marquinho Oliveira com o Noturno 105, até as 2 da matina. E às 2 da matina, com Insônia, tem o Paulo Roberto Djavan. Programa Insônia até às 5 da manhã. Depois o Cultura Gaúcha, né, das 5 até às 7. E tudo recomeça, né, conosco aqui, chegando às 7 da manhã, fazendo para você notícia e informação de segunda a sexta-feira. Na segunda-feira, o comentário do Dr. João Vitor Coelho, advogado. Na terça-feira, o médico, né, doutor, clínico geral, Dr. Sérgio Wagner. Na quarta-feira, o desembargador de justiça do estado do Rio Grande do Sul, Dr. Márcio Chile Gomes. Na quinta-feira, o reverendo aposentado Ramacés Hartwig, diretamente de Rancho Queimado, Santa Catarina. E na sexta-feira, o economista, professor aposentado da FURG, ex-funcionário, inclusive do Banco Central, Nerino Dionello Piotto, uma enormidade em economia aqui com seu comentário. Ou seja, um programa de altíssimo nível, com muita qualidade. Tem, inclusive, né, sem querer, né, me vangloriar, mas... Eu não conheço nenhum outro programa que tenha um desembargador comentarista participando, nem na capital. 7:55, essa é a sua cultura. Quem tem cultura tem tudo.
1: Valerão, trazendo atualizações aqui desse acidente que ocorreu agora nas primeiras horas do dia no quilômetro 114.5, quilômetro 114.5 da BR-392 em Canguçu, envolvendo então uma motociclista, o condutor que veio a óbito. Segundo informações aqui da Polícia Rodoviária Federal, pela dinâmica do acidente, envolve um outro veículo que não foi identificado. A perícia está, nesse momento, atendendo a ocorrência, já está no local realizando o trabalho de investigação, e o trânsito permanece em meia pista nesse trecho da BR-392 em Canguçu. Valerão.
0: Lamentável, né? Lamentável. Mais uma vida ceifada. Inclusive, ontem também teve um acidente na Estrada da Ilha, né? Ontem tinha festa na ilha, tinha uma grande festividade e parece que também ocorreu um acidente, né? A gente busca mais informações com relação a esse ocorrido. Agora, 7:56, 7:56, um motociclista de 24 anos morreu em um acidente registrado na noite de sábado no

0: quilômetro 18 da BR-392 em Rio Grande, segundo informações da Polícia Rodoviária Federal. A motocicleta teria colidido na traseira de um veículo de carga ainda não identificado. A Polícia Civil investiga as circunstâncias do acidente. Só que, vamos salientar, né? Esse acidente aqui que eu estou falando, do motociclista de 24 anos, isso aconteceu, né? Isso aconteceu no sábado. O que o Rafael acabou de falar é um que aconteceu agora de manhã.
1: Exato.
0: Então são dois motociclistas que perderam a vida na 392. Um aqui no quilômetro 18, que fica aqui antes da Vila da Quinta, né? Quem sai de Rio Grande, e o outro no quilômetro 114, que é na chegada lá em Canguçu.
1: A Polícia Rodoviária Federal realizou entre os dias 11 e 15 de maio uma série de ações da Operação Fronteira no Rio Grande do Sul. Em Pelotas, um homem foi preso transportando 14 quilos de skunk. Já aqui em Rio Grande, um homem foi preso por porte ilegal de arma de fogo durante a fiscalização na BR-471.
0: A Polícia Rodoviária Federal flagrou um motociclista trafegando a... Ou melhor, um motorista trafegando a 170 km por hora na BR-392 em Morro Redondo. O veículo ultrapassava em mais de 50% o limite permitido para o trecho. O condutor poderá responder a processo de suspensão da carteira de habilitação.
1: A Brigada Militar prendeu um homem de 20 anos por tráfico de drogas e porte ilegal de arma de fogo no bairro Castelo Branco, em Rio Grande. Durante a ação, foram apreendidos buchas de maconha, um revólver calibre 38, munições e um aparelho celular.
0: A Polícia Civil prendeu em flagrante uma mulher investigada pela venda irregular de medicamentos conhecidos como canetas emagrecedoras em Pelotas. Segundo a investigação, os produtos eram comercializados sem autorização da Anvisa por redes sociais e aplicativos de mensagens.
1: A Polícia Civil, por meio da Draco de Pelotas, prendeu um casal por tráfico de drogas durante o cumprimento de mandado de busca e apreensão. Foram apreendidos aproximadamente 1 quilo de drogas, além de uma balança de precisão e um automóvel utilizado para o transporte de entorpecentes.
0: Tem certeza que foi a Draco. Alberto Draco. Roberto. A Draco. Alberto Roberto da Júlia. Acontece, né? Tô brincando com o Rafael. Acontece nessa segunda-feira em Pelotas mais uma edição do CAPS na Rua, evento promovido em alusão ao Dia Nacional de Luta Antimanicomial. Perdão, antimanicomial. A programação será realizada no Parque da Baronesa e contará com apresentações culturais, rodas de conversas e também atividades voltadas à saúde mental.
1: A Prefeitura de Pelotas passou a oferecer um novo serviço digital para solicitação de baixa da inscrição do ISS. A ferramenta permite que empresas e profissionais encerrem suas atividades econômicas totalmente pela internet, com mais rapidez e menos burocracia.
0: Agora são 8 horas, nós vamos até às 9 horas com o Manhã Regional aqui na sua 105,9. É claro, com a sua participação pelo 991-647867, através do WhatsApp, 3232-2303 através do telefone e também nas nossas plataformas. Você pode ligar, ou melhor, você pode mandar uma mensagem pelo nosso link do Facebook, nossa transmissão do Facebook, e também pode mandar a sua mensagem através do nosso canal no YouTube. Nós transmitimos com imagens este programa e você pode acessar a qualquer matéria que nós passamos por aqui ou qualquer entrevista feita dentro do programa na nossa página do Facebook e também na nossa página do YouTube. E lá você tem acesso a todas as informações. Vamos ao intervalo, voltamos em instantes.

0: Hora certa.
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8 horas e 5 minutos, 8 e 5, o nosso Manhã Regional na sua 105,9 até as 9 horas da manhã. E a gente dá sequência aqui ao nosso Manhã Regional, levando para você aqui notícia e informação, nesta segunda-feira, dia 18 de maio. Pois, isso aqui é um tema que o Jota vai falar, eu tenho certeza disso, mas né, é notícia. O técnico Carlo Ancelotti anuncia nesta segunda-feira, dia 18, a lista final dos 26 jogadores convocados para a seleção brasileira na Copa do Mundo em 2026. O evento realizado no Museu do Amanhã, no Rio de Janeiro, vai começar às 17 horas em Brasília, mas a expectativa é que Ancelotti anuncie a lista de convocados às 17h45, segundo a CBF, Confederação Brasileira de Futebol. O atacante Neymar aparece na pré-lista e possui chance de ser chamado por Ancelotti. De acordo com pesquisa da Vox Radar, compartilhada com a Itatiaia e também com a CNN Brasil, a maioria dos internautas nas redes sociais deseja que o craque tenha mais uma última oportunidade de buscar o tão sonhado hexacampeonato mundial. A CNN Brasil vai

0: transmitir ao vivo a convocação, tanto no YouTube quanto na TV. A cobertura digital contará com uma live especial no YouTube de CNN Esportes, das 15 às 19 horas, comandada por Jairo Nascimento. Essa informação aqui fala bastante na CNN, pois eu estou buscando essa informação no canal da CNN. E a gente vai estar acompanhando e trazendo aqui em tempo real a relação, né, dos convocados para a Copa 2026.
1: O aplicativo do Bolsa Família passa a contar a partir de hoje com novas funcionalidades voltadas à acessibilidade, transparência e facilidade de uso. A versão atualizada estará disponível para dispositivos Android e permitirá que os beneficiários consultem informações detalhadas sobre pagamentos, pendências cadastrais, motivos de bloqueio do benefício e datas de repasse. Segundo o Ministério do Desenvolvimento e Assistência Social, a modernização foi desenvolvida em parceria com a Caixa Econômica Federal para tornar o atendimento mais simples e intuitivo.
0: 8 horas e 8 minutos. O presidente dos Estados Unidos, Donald Trump, se reuniu com os principais integrantes de sua equipe de segurança nacional no sábado, dia 16, para discutir o futuro da guerra no Irã, disse uma fonte familiarizada com a reunião, pois a reunião aconteceu em um dia antes de que o presidente postar nas redes sociais, Trump Social, que o Irã deveria avançar rápido ou não restará nada deles. O vice-presidente J.D. Vance, o secretário de Estado Marco Rubio, o diretor da CIA John Ratcliffe e também enviado especial Steve Witkoff participaram da reunião no clube de golfe do presidente na Virgínia, disse a fonte. A reunião ocorreu poucas horas depois de Trump ter retornado de uma visita à China, um aliado próximo do Irã. Já os preços do petróleo ampliaram os ganhos na noite de domingo, à medida que os esforços para encerrar a guerra entre Estados Unidos e Israel contra o Irã pareciam ter estagnado. Após uma usina nuclear nos Emirados Árabes Unidos ter sido atacada, Trump deve discutir opções militares em relação ao Irã nesta semana. Inclusive, uma coisa que chamou muita atenção, né? Não sei se era algo montado ou se realmente aconteceu, né? Na reunião lá na China, né? O Donald Trump se espichou e abriu um livro, abriu ali uma pasta. Diz que ele estava espionando a pasta do Xi Jinping. Se é verdade, é muita cara de pau, né? Não sei se era realmente verdadeira aquela informação, se não foi algo montado, né? E se era a pasta do Xi Jinping, se eles estavam lado a lado, né? No que Xi Jinping se levantou para falar, ele teria se espichado e dado uma olhadinha, uma espiadela, né, ali naquela pasta de documentos. É cara de pau, né?
1: É. Ataques israelenses mataram 7 pessoas no Líbano neste domingo, entre elas um comandante da Jihad Islâmica, informaram as autoridades libanesas e a imprensa estatal, apesar de um frágil cessar-fogo. A Agência Nacional de Informação Libanesa informou na noite deste domingo sobre um ataque com míssil israelense contra um apartamento na periferia da cidade de Baalbek, no leste do país, que matou o comandante da Jihad Islâmica e a sua filha de 17 anos. Mais cedo, o Ministério da Saúde divulgou um balanço preliminar de outros bombardeios no domingo, com 3 mortos em Tarfeuzai e outros 2 na localidade de Tardeba, onde também morreu um menor.
0: O líder do PL, Partido Liberal, deputado federal Sóstenes Cavalcante, anunciou que apresentará um requerimento à Câmara dos Deputados para convocar o diretor-geral da Polícia Federal, Andrei Rodrigues, para prestar esclarecimentos sobre a substituição do delegado responsável pelo inquérito das fraudes do INSS e pela investigação envolvendo um pedido de quebra de sigilo ligado ao filho do presidente Luiz Inácio Lula da Silva, o Lulinha. Por se tratar de convocação, caso o seja aprovado, a presença de Andrei será obrigatória. Sóstenes ainda não informou em qual comissão pretende ouvir Andrei Rodrigues. O líder afirmou que a troca do delegado se deu em um momento extremamente sensível das investigações, o que gera questionamentos legítimos por parte da sociedade brasileira. O deputado também comparou o episódio ao caso envolvendo o ex-presidente Jair Bolsonaro, quando houve tentativa de mudança no comando da Polícia Federal. Naquela ocasião, disseram que era uma interferência indevida e que não poderia o presidente interferir na escolha dos delegados da Polícia Federal. Pois agora fica a pergunta, por que tiraram o delegado que pediu a quebra de sigilo do Lulinha? Seria uma retaliação ao deputado pelo pedido de quebra e pela investigação em cima do Lulinha? 8 horas e 12 minutos.
1: A Petrobras informou que suas refinarias estão operando acima da capacidade instalada em meio ao aumento da demanda por combustíveis e ao cenário internacional provocado pela guerra no Irã. Segundo a presidente da estatal, Magda Chambriard, o fator de utilização das refinarias chegou a ultrapassar 100% nos meses de abril e maio. O índice mede o volume de petróleo processado em relação à capacidade das unidades. De acordo com a companhia, o aumento da produção foi possível após investimentos em manutenção e melhorias operacionais.
0: O presidente Luiz Inácio Lula da Silva afirmou a aliados em conversas reservadas que não aceitou a derrota imposta a Jorge Messias e que insistirá na indicação do advogado-geral da União para o Supremo Tribunal Federal. O chefe do Executivo tem dito nos bastidores que atuará pessoalmente nas articulações e que conversará inclusive com senadores de oposição para viabilizar a aprovação de Messias. Ainda não está definido, porém, quando Lula fará o reenvio da indicação. Lula falou que foi um equívoco do Senado o veto ao chefe da AGU por uma disputa política que vai além do nome escolhido para o tribunal. A leitura do petista, segundo a apuração, é que o presidente do Senado, Davi Alcolumbre, atuou contra o chefe da AGU. E olha que foi liberado muito dinheiro, né? Em emendas, em liberações e atendimentos aos senadores para aprovação do senhor Jorge Messias, o que não aconteceu. Agora, conversando de novo, o que mais será liberado, o que mais será negociado para colocar o Jorge Messias no Supremo Tribunal Federal. 8 horas e 14 minutos, Valerão, bom dia. Ah, esse aqui do Renato Jali, né? Leandro Madruga Pintanel está dando bom dia, Juarez Amaral também está dando bom dia, um forte abraço. Bom dia, um forte abraço, obrigado pela mensagem, obrigado pela companhia aqui no nosso Manhã Regional. Agora são 8 horas e 14 minutos, hoje segunda-feira, dia 18 de maio de 2026. Temperatura em 7 graus e 3 décimos, com sensação térmica de 3 graus e 5 décimos. A umidade relativa do ar em 93%. Nós vamos ao intervalo, voltamos com o J. Nelson Mucchi.
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0: 8:19, o nosso Manhã Regional até as 9 horas da manhã. Você ligado, você participando, você fazendo o programa conosco aqui. Bom dia, Edson da padaria, padaria Rose, Rosa Esqui, padaria, hein? Acho que o corretor é que deu problema, né, Edson? Tá bem, então um abraço pro Edson e a todos lá da padaria Favo de Mel. Terezinha Silveira, bom dia, estou com vocês todos os dias. Estou muito feliz por saber que vocês que vamos anunciar a nossa feira Mãos que Criam no Shopping Partage, em junho, pois faço parte dessa feira e ainda vou nos visitar. Vão lá nos visitar, será um prazer receber vocês. Nós vamos sim, Terezinha. Com certeza a gente vai estar juntos lá nessa feira aí. Tá bom, querida? Muito felizes de divulgar essa feira de vocês. Temperatura 7 graus e 3 décimos, com sensação térmica de 3 graus e 5 décimos. É hora da gente trazer ele, J. Nelson Huck. J, para falar aí do chocolate que o Renato Portaluppi ganhou, né? Levou um chocolate do Internacional e... também falar sobre o jogo do Grêmio, né? O jogo do Grêmio, vou contar uma coisa para você, né? O Grêmio não tem um contra-ataque, o Grêmio recebe contra-ataque de tudo quanto é jeito. Aí você vê um narrador que não parece que nunca viu futebol, um comentarista que parece que está falando sobre outra partida que não aquela que você está vendo. É algo realmente estranho, né? Mas são talvez os novos tempos, né? Como alguns defendem e dizem. Pois que coisa, meu querido Jota. E também sobre a convocação do Lancelotti hoje. É isso, meu querido Jota. Bom dia.
1: Bom dia, José Augusto Valerão. Bom dia ao Carlos Magno, que está na mesa de áudio. Ao Rafael Chaves e aos ouvintes aqui do Manhã Regional. Tudo bem, Valerão? Segundo, José Augusto Valerão, vou começar rapidamente tratando do Campeonato Brasileiro, principalmente, José Augusto, da dupla Grenal, no sábado, o Internacional, jogando no estádio Beira-Rio, não tomou conhecimento, José Augusto, do adversário, que foi o Vasco da Gama, o Vasco da Gama do Renato. Impressionante. Olha, o Internacional humilhou o Painato, essa é a verdade, hein? Foi 4-1, mas poderia ter sido 5-6, e olha lá, com um grande destaque para o jogador Bernabé e Carboneiro, né? Autores dos

0: gols, do time colorado. Agora, me parece que o Internacional, José Augusto Falero, eu não vou fazer daquele tipo de comentarista que ganhou é bom, perdeu é ruim. Mas, me parece que nestes últimos três, quatro jogos, o Internacional mostrou um pouco mais de equilíbrio. E claro, as vitórias, elas motivam, elas vão motivando e deixando o time com mais confiança. E o Inter, que estava até pouco tempo atrás lá no sufoco, perto de Z4, agora já deu um salto, já está na 11ª posição com 21 pontos. E ontem à tarde, né, já indo para o outro lado, o Grêmio Futebol Porto Alegrense, jogando lá no estádio da Casa de Apostas, Arena Fonte Nova, empatou com o Bahia em 1-1. Foi um empate com gosto de vitória. Por quê? Porque o Bahia teve as melhores chances. E te digo mais, José Augusto, para ti e para os nossos ouvintes nesse momento: se não fosse a trave, se não fosse o goleiro Everton, que está na pré-lista, para ser convocado para a Copa do Mundo, é o Everton. Daqui a pouco, já vou falar sobre isso aí daqui a pouco, daqui a pouquinho mais. Se não fosse o goleirão do Grêmio, olha, não sei não, né? É que o Bahia tá numa fase. Mas enfim, o Grêmio segue ali lá na zona de baixo, né, com 18 pontos, na 15ª colocação. Bom, agora vamos tratar disso que eu falei há pouco, de convocação, da seleção brasileira. Eu vou tratar do Neymar na seleção, mas tenho que falar do episódio Neymar ontem, ocorrido ontem na Neoquímica Arena, na derrota do Santos para o Coritiba 3-0. Aquele papelão que o quarto árbitro fez. Só para o nosso ouvinte entender, José Augusto, rapidamente, o Neymar, ele sentiu uma contusão, saiu para ser atendido. E o Santos faz uma modificação entre o Robinho Júnior no lugar do camisa 31. O quarto árbitro, preste atenção, 31 para 10, o número 31 para o número 10, que é o número do Neymar. Pois o árbitro, o quarto árbitro, vai lá e coloca que quem iria sair não era o 31, era o 10. E aí deu uma confusão geral. O Neymar ficou pé da vida. O treinador do Santos, o Cuca, César Sampaio, auxiliar técnico ali da comissão do Cuca, ficaram pé da vida. E eu te digo, José Augusto Valerão, que arbitragem incompetente. Mas vem cá, até quando nós vamos ter que aturar esse tipo de coisa na nossa sociedade? A política é uma vergonha, o futebol, o esporte é uma vergonha. Olha, quem viu este jogo, viu este episódio, realmente está muito indignado. Vamos torcer para que mude todo esse cenário nesse país, principalmente no segmento esportivo, né, que é o que nos interessa aqui. José Augusto, agora, restando aqui apenas 1 minuto, vamos falar da convocação da seleção brasileira. Na data de hoje, agora é oficial. Acabou a brincadeira, né, José Augusto? Não tem jeito. Às 17 horas, no horário de Brasília, a lista com 26 jogadores convocados para defender a seleção na Copa do Mundo 2026. Então, reserva aí a pipoca, o guaraná, o cafezinho, o que quiser. 17 horas, horário de Brasília. Tenho certeza que boa parte do Brasil vai parar para ouvir o técnico italiano Carlo Ancelotti, da seleção brasileira, repassar os 26 convocados. Depois, né, a gente sabe que dos 26, aí chama, reúne, treina, tem mais dois amistosos antes da Copa. E eu te digo mais, José Augusto Valerão, para mim vai ter três surpresas aí. O Carlo Ancelotti vai levar um goleiro, são três, vai levar um goleiro que joga no Brasil, e eu acho que aí o Everton do Grêmio e o Hugo Souza do Corinthians pode entrar nessa. Também a grande surpresa que eu acho que vai acontecer vai ser a nomeação do zagueiro de 40 anos da seleção, o Thiago Silva, que já jogou no Fluminense, já jogou Copas do Mundo pela seleção brasileira, está no Porto. E é claro, né, José Augusto, para terminar minha participação, eu acho que o Carlo Ancelotti vai divulgar o nome do Neymar entre os 26, relacionados para a disputa da Copa do Mundo. Bom, vamos aguardar. Daqui a pouquinho mais, 17 horas, horário de Brasília, teremos aí a escalação, né? A nomeação dos 26 convocados. Tá bom, José Augusto? Um grande abraço para ti, para o Magno, para o abraçador Rafael Chaves e aos ouvintes aqui do Manhã Regional. Bom dia!
1: Bom dia, Jota. Um abraço. Obrigado aí pela participação por hora. Grande Jota Nelson Huck, o nosso narrador, o nosso comentarista aqui do esporte todas as manhãs. Nós vamos trazer um rápido intervalo e voltamos em instantes com a entrevista do dia aqui hoje no nosso Manhã Regional. Já já, a gente vai estar conversando, né, com Karen Vinhas, gestora de atendimento do SEBRAE, aqui no nosso Manhã Regional.
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7: Previsão do tempo.
8: A segunda-feira será de muitas nuvens e queda na temperatura na região sul do estado. Os ventos serão fracos, com a umidade relativa do ar tendo média de 50%. Durante a manhã, a mínima será de 5 graus em toda a região. À tarde, as temperaturas sobem gradualmente, podendo chegar a 17 graus em Rio Grande e Pelotas e 18 graus em São Lourenço do Sul. Com informações do Instituto Nacional de Meteorologia, IMET.
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0: 8 horas e 32 minutos, 8h32, o nosso Manhã Regional aqui na sua 105,9 até as 9 horas da manhã, levando notícia e informação para você começar o seu dia bem informado. Tá ligado conosco, Éder Correia, bom dia Valerão e Rafael Chaves, Carlos Magno, ótima semana a todos nós. Com certeza que assim seja, né? A Vela Lúcia Félix Maciel tá dando bom dia, a Clédis Cardoso também tá dando bom dia. Edinho e Vera Regina estão na escuta. E tem ainda também o Jairo. Jairo diz, buenos dias, vou dar uma notícia que seu repórter não sabe. O Walter não vem mais para o Farroupilha. Por motivos particulares, a esposa está para ganhar neném em Goiás. Buenos dias, ótima semana para nós. O Jairo que está me dando essa informação. Eu não sei se o Jota chegou a falar ou não, né, na questão, né, na questão essa da, do porquê do Walter não vir, né? Ou se o Jota não chegou a mencionar o fato do agora me perdi. Não é do Jairo, do Walter não vir, né? Então tá dado o recado aqui do Jairo. O Jairo que é de Santana do Livramento, né? Santanense, que nos ouve aqui na nossa programação. 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
0: Nós estamos na linha, né, com a Karen, que já está pronta para conversar conosco, né, falar sobre ações aí do Sebrae, né? E para começar, né, Karen, para começar, qual é a importância da Feira Brasileira de Varejo para o comércio gaúcho e nacional? Muito bom dia, muito obrigado pela sua participação aqui conosco. Então, nos fale aí sobre a importância dessa feira. Bom dia.
2: Bom dia, Valerão. Bom dia, Rádio Cultura. Bom dia, caros ouvintes. Estamos aqui em pleno vapor para FBV, que é a Feira Brasileira do Varejo. Acontece agora, de 20 a 22 de maio, no Centro de Eventos da Fiergs, em Porto Alegre, reunindo empresários, especialistas, inovação, tendências e muitas oportunidades para quem atua no varejo e no empreendedorismo. É uma das principais feiras do Brasil em questão de varejo, então está aqui para a nossa região.
0: Maravilha. Isso é importante, né? Quando acontecem essas feiras, feiras essas que têm muito a acrescentar, né, no nosso trabalho, no nosso dia a dia, o que que a gente tem que fazer, cara? A gente tem que ir e participar, né? E como fazer para participar dessa feira que acontece em Porto Alegre?
2: Com certeza, Valerão. O pessoal aqui de Pelotas e região não pode perder essa oportunidade. Essa feira acontece uma vez no ano, então essa edição vai estar incrível. Nós temos vários nomes, vários palestrantes importantes a nível nacional também. Então eu gostaria de convidar todos para participar. Podem clicar direto pelo Simpla, né, no site do Simpla, ou me chamar no meu WhatsApp também, que a gente manda o link direto com o desconto do Sebrae. Então, eu não sei se eu passo agora meu telefone, Valerão, eu passo mais ao final, o meu WhatsApp direto para nos chamarem.
0: Vamos fazer assim, ó, vamos pedir para que as pessoas que estejam ou que se interessem pelo tema já se preparem para anotar aí o teu telefone, mas aí você traz depois o telefone, tá bom, Karen?
2: Pode deixar, Valerão, e pelo Simpla também está disponível.
0: Tá certo. Olha, a feira chega à sua 12ª edição, né? O que que mudou no varejo ao longo desses anos, né? E o que que o evento busca mostrar agora nesse ano de 2026, Karen?
2: Sim, Valerão, algo bem importante que nós temos que falar é que o varejo mudou muito e as empresas, as pessoas têm que estar preparadas para essas mudanças. Então, a gente traz ali atualizações, tendências, inovação, temas do futuro do varejo, né, com líderes, visionários e grandes nomes para falar desses assuntos. Então, hoje nós temos ali temas de negócios, de marketing, de inteligência artificial, chamando, então, Fabiano Zorteia, Chico Felitti, Marcos Tonin, Caio Camargo, Gui Oliveira e Ana Hickman para falar desses assuntos. Então, nós estamos enfrentando grandes dificuldades

0: do varejo, né? Seja em Pelotas, seja em outros municípios também, todo o nosso país, né? Com a mudança para o digital. Então, a gente sabe que as vendas não estão fáceis, né? É uma luta diária. Os empresários iniciaram seus dias com essas dificuldades de venda, pensando diferente, tentando agir fora da caixa também. Então, a gente chama o pessoal, chamamos toda a comunidade para prestigiar a Feira Brasileira do Varejo e conhecer essas tendências. Nada melhor do que estar na prática, com a mão na massa, fazendo networking, conhecendo pessoas. Nós temos missões que vão sair daqui de Pelotas também. Então, missões gratuitas também, que a gente chama o pessoal todo para participar, vão sair mais de 10 ônibus aqui na nossa região. Então, a gente convida todos, né? O Sebrae está à disposição também para colocar essas inovações, essas tendências, do nosso dia a dia para a nossa comunidade aqui da região.
1: Tema central desse evento que vai acontecer. Qual é o tema central? É único e exclusivamente o futuro do varejo? É o futuro que seria o hoje que promove o futuro? Como é que é, Karim? O tema central desse evento?
0: Esse evento vai falar muito de tecnologia, IA, experiência do cliente, que é um tema muito importante para esse nosso momento.
1: Sim, e muito se fala, né, nessa inteligência artificial, nessa IA que você fala, né? Como é que a IA está impactando, por exemplo, o pequeno e o médio varejista?
0: Ai, sim, Valerão. É um tema bem importante para a gente falar agora. Inclusive, no Sebrae, nós temos várias palestras, vários workshops, vários assuntos, assim, vários debates e bate-papo que a gente fala muito sobre esse tema. Então, está impactando demais, né? A gente sente no dia a dia, a gente sente com os nossos clientes nas empresas mesmo, o pessoal tendo que sair desse momento aí e entrar para essa tecnologia, para essa inovação nas empresas.
1: Tem que equilibrar a tecnologia com atendimento humanizado, né? Como é que o consumidor valoriza tanto hoje? O que que ele valoriza mais? É o IA, é a internet ou é um atendimento humanizado, é um atendimento presencial?
0: Eu acho que importa muito ainda o atendimento humanizado. Mesmo a gente trabalhando nas redes sociais, mesmo a gente estando aí com o digital bombando, o atendimento humanizado é muito importante ainda. A gente não pode ficar fora desse tema. E a gente sempre vê muitas palestras e muitos assuntos sempre equilibrando a inteligência artificial com o atendimento humanizado. Eu acho que para dar match, para dar certo, tem que ter esse equilíbrio.
1: Sim, aqui tem um termo, né, no release que eu recebi, que até peço desculpas porque me foge, eu não sei se eu vou pronunciar corretamente, que é o conceito phygital, é isso? Phygital ou pigital?
0: Phygital, está certo.
1: Phygital. Também
0: Isso.
1: ele estará em pauta, né? Explica para a gente, né, de uma forma simples, para que o ouvinte possa entender, o que que é isso, o phygital, o que que é?
0: É o mundo digital. É, agora é o nosso mundo. Tudo que tem relação ao e-commerce, às vendas digitais, à inteligência artificial.
1: Isso é uma janela imensa, é abertura para tudo, né?
0: Muito complexo, realmente.
1: Isso dá até para lembrar, né? Quando eu comecei lá atrás, lá, né? Minha primeira formação, que era química, que eu ficava encantado porque eu ouvia dizer que tudo na natureza era química, que tudo na nossa vida tinha química. E realmente era comprovado que tudo tem química, né? Agora tudo tem digital, dá para também dizer isso, né, Karen?
0: É verdade. É uma grande diversidade que a gente está passando, um grande desafio que a gente está enfrentando nesse momento. Mas é por isso que existe a Feira Brasileira do Varejo, né, Valerão?
1: Sim.
0: Para os nossos queridos ouvintes estarem presentes, participarem desse momento, o Sebrae vem com tudo aí, trazendo essa oportunidade para a nossa região.
1: O Sebrae é importantíssimo. Inclusive, nós, quando migramos do AM para o FM, nós nos utilizamos, né, de vários cursos, de vários profissionais do Sebrae para ir modificando, moldando a nossa programação, né, buscando, né, formas de aumentar a arrecadação da empresa, né? Agora, Sebrae e o empreendedor, qual será o papel do Sebrae dentro dessa feira agora, Karen?
0: Ah, é incrível. Bom, essa feira, quem está realizando é o Sindilojas. E o Sebrae está entrando como co-realizador. Então, o Sebrae traz toda a sua expertise de negócio, de vivência, de varejo, traz toda a sua equipe de negócios também. Nós temos na nossa região aqui mais de 20 pessoas na nossa equipe, então fora de toda a região, de todo o estado. Então a gente está trazendo aí todas as novidades, toda essa inteligência que nós temos nas nossas equipes e trazendo todos os nossos clientes para dentro desse movimento. Então esse match de Sebrae e Cindy Lojas deu muito certo. Já é a segunda edição que nós estamos juntos com o Cindy Lojas e o ano passado foi um sucesso.
1: Sem dúvida, né? É uma reunião, né, de dois expertices que dá muito certo sempre, né? Agora, as rodadas de negócios, né, elas costumam gerar oportunidades reais para os empreendedores? Dá para dizer que gera ou é uma oportunidade futura? É algo que é imediato, dependendo da situação, né?
0: Com certeza, Valerão, é algo que é imediato. Essa semana, semana passada participei de uma rodada de negócios em Rio Grande, na Câmara de Comércio, e a gente vê o negócio acontecendo na prática naquele momento. Então, as empresas se apresentam, a gente gera networking, a gente faz contato, a gente conhece as empresas compradoras e vendedoras e pode fazer negócio naquele momento. É, muitas vezes pode acontecer de pegar os contatos e fechar negócio depois, mas é algo que a gente propicia para fechar o negócio naquele momento. Então, o cliente vai conhecer a empresa compradora, a empresa vendedora neste instante.
1: Karen, a gente está falando aqui e as pessoas que estão nos ouvindo, elas podem estar pensando, mas isso é para uma empresa já constituída há muito tempo. Essa relação, empresas novas também podem e são convidadas a participar desse network desta feira?
0: Com certeza, Valerão. As pessoas pensam, mas é só para empresas grandes. Não, é para o pequeno também. O Sebrae trabalha para o pequeno negócio. Então, se essa empresa tem interesse em participar, em conhecer esse movimento, de repente, mas é só para o grande, não é para mim. É para ti, sim, o Sebrae é para ti. Então, a gente chama todas as empresas, mesmo sendo MEI, ME, EPP, produtor rural, para participar desse movimento conosco.
1: Sim, isso é importante, né? Porque eu estava mencionando aqui a questão da feira, mas aí eu estava pulando uma parte importante que é a participação do Sebrae para a pequena empresa também, né? E é óbvio que a pequena empresa tem e deve se utilizar do recurso do Sebrae toda vez que precisar, né? E o precisar é para sempre, né? Porque muitas pessoas elas acham que, eu sou autossuficiente, porque eu sei como funciona. Só que o mundo ele é em uma constante movimentação e a gente não pode pensar que as coisas são hoje como eram há 5 anos atrás. Não pode pensar que o hoje é igual ao que era o ano passado, porque muda e muda muito rápido, né? A velocidade de mudança é muito incrível, principalmente no momento que estamos vivendo nessa era digital, né, Karen?
0: Com certeza, tem mudado muito e a mudança não é mais de 5 anos, de 2 anos, às vezes, muitas vezes é meses que a gente já vê a mudança. Então nós como pessoa física ou até mesmo as empresas, nós temos que estar preparados para essa mudança que já é passado, né? Ela já passou, então a gente não pode achar, mas eu vou me preparar, mas ano que vem, não, a gente tem que estar postos já, pensando no que no que as empresas podem fazer a mais para melhorar os seus negócios, para mudar o seu jeito de pensar, para mudar a gestão do seu negócio.
1: Karen,
0: a nossa região precisa muito disso.
1: Sem dúvida. Karen, eu vou pedir para você trazer o seu telefone agora, o seu contato, né? Que a gente já deu um tempo falando aqui e como a gente mencionou o fato de que iria estar trazendo, as pessoas que peguem aí o telefone, peguem papel e caneta, né? Hoje a gente quase não tem mais o papel e caneta, a gente acaba colocando tudo no celular, que ele anda sempre com a gente e traz todas as informações que a gente precisa. Qual é o seu telefone, né, e o que as pessoas têm que fazer para participar, né? Se é apenas entrar em contato com você, se já pode chegar lá no Simpla e se inscrever também, como é que faz? Dê, por favor, o endereço do Simpla e também o seu contato.
0: Claro, Valerão. As pessoas que tiverem interesse podem entrar em contato pelo meu telefone, que é o 53 99712-6389. Esse é o meu celular corporativo, pode me chamar direto no WhatsApp que eu respondo.
1: Repita, por favor.
0: 99712-6389.
1: Certo. Só mais uma vez, para que de repente a pessoa pegou até a metade do número, para não ficar frustrada, repete, por favor.
0: É o 99712-6389.
1: Certo, seu telefone foi passado. E no Simpla, como é que a pessoa se encontra ali no Simpla?
0: É bem importante, tá? Esse um dia de ingresso é no valor de R$ 399,50, mas com o desconto do Sebrae está R$ 199,50. Então, a metade do preço, é um cupom de 50% que o Sebrae está oportunizando. Então, a gente pede para entrar no site do Simpla ou me chamar também no meu WhatsApp, que eu passo direto o link com esse desconto do Sebrae.
1: Melhor para não causar confusão, então, é entrar direto com você, em contato com você, né? E aí você vai direcionar com mais precisão e com mais calma, né? Para a pessoa poder anotar e poder fazer direitinho aí o processo, no caso, né? De fazer a inscrição. Quantos dias é de feira, Karen?
0: São 3 dias, é 20, 21 e 22 de maio.
1: Perfeito. E cada dia vai
0: Exatamente.
1: sair ao preço.
0: Opa, essa semana.
1: Essa semana. Exatamente. Agora, que dicas que você daria para o empreendedor, né, para o empresário, para ele aproveitar assim, ó, melhor a feira e também todo esse network que vai acontecer com a feira?
0: As dicas importantes?
1: Sim.
0: O que que a gente sempre dá como sugestão e como dica? Entrar na nossa missão, ir de ônibus com o Sebrae, que lá vão estar todos os empresários da região. Então, o ônibus vai sair às 5 da manhã de Rio Grande, depois passa por Pelotas às 6 da manhã, depois São Lourenço às 7, vai indo, passa em Camaquã, Tapes, Barra do Ribeiro. Então, vai pegar toda a região, todos os ouvintes que quiserem aí de toda a nossa região da Costa Doce estão convidados. A gente começa desde as 11 da manhã com palestras, com temas importantes ali, né? A gente tem Ana Hickman, Gui Oliveira, Caio Camargo, vamos ter Rafaela Lotto, Juliano Veloso. E durante todo esse dia de palestras e painéis com vários bate-papos, a gente também vai ter as rodadas de negócio. E quem quiser participar da rodada de negócio não paga ingresso na feira. É bem importante. Então, te inscreve para a rodada de negócios, tu acaba não pagando, tu vai entrar para participar desse movimento e poder conhecer todas as palestras e estar por dentro das tendências de varejo, inovação, marketing e vendas.
1: Olha que maravilha! Nós começamos conversando, você falou em ganhar 50% de desconto, né, pelo Sebrae. Agora continuamos conversando, você já disse que não vai nem precisar pagar. Se nós continuar conversando, de repente a gente vai receber para ir na feira, né, Karen?
0: Olha, o ônibus já está garantido. Se inscrevendo na rodada, não paga ingresso. Aí, se você não quiser pagar, entrar na rodada de negócios, você se inscreve e paga só para as palestras. Então, a gente tem 3 oportunidades aí.
1: Perfeito. Desculpe a brincadeira aqui. A gente acaba não perdendo uma brincadeira aqui, né? Tem que também, como é que é, não deixar tão pesado assim o programa. Agora, me conta, essa feira conta com esses nomes todos que você falou, por exemplo, aqui a Ana Hickman, né? Qual o diferencial, no caso, dessa diversidade de palestrantes, né? E o porquê dessa diversidade de palestrantes?
0: Claro, Valeirão. Sim, nós temos grandes nomes, né? Grandes nomes nacionais. A Ana Hickman, ela traz sobre empreendedorismo feminino. A gente tem ali o Fabiano Zortea e Marcos Tonin, são consultores do Sebrae, são especialistas no tema. Então, a gente traz essa diversidade justamente para a gente variar muito sobre os assuntos, sobre os temas. E todos os empreendedores que forem para esse evento, eles saírem com uma grande bagagem. Então, eles lembrarem da FPV como, nossa, mudou o meu negócio, eu consegui me transformar dentro da FPV e chegar em Pelotas, chegar na minha cidade com outras ideias e coloquei em prática e já comecei a trabalhar.
1: Eu já participei de um evento com a Ana Hickman, ela é maravilhosa, né? Ela tem uma conversa muito, muito fluida, né? E muito fácil de compreender, né? E se coloca muito bem no tema, né? É maravilhoso participar de uma palestra com a Ana Hickman. E com todos esses demais aí que você mencionou, que estarão também presentes, a gente só tem a lucrar, né? E ganhar com esse evento todo aí que será realizado e que pode ter a participação aqui dos empresários da nossa região. Repita, quando é que vai acontecer exatamente toda essa feira?
0: Será essa semana, então, de quarta a sexta-feira.
1: De
0: 3 dias
1: quarta
0: de feira.
1: a sexta-feira. Tá, e como é que funciona? Vai cada um vai ficar lá, no caso? Como é que faz para ficar lá? Ou todos os dias o ônibus
0: Não.
1: vai para sair
0: Isso.
1: daqui?
0: O ônibus é bate e volta. Então, nos 3 dias, a gente tem ônibus saindo às 5 da manhã, saindo de lá, né? Depois de terminar as palestras, 7 da noite, volta para Pelotas, chega aqui mais ou menos liberado, gratuito, nos 3 dias de feira.
1: Maravilha, sai daqui, vai e volta no outro dia, mesmo percurso. E os dias serão diferentes.
0: Então, são nomes, palestras diferentes, os 3 nomes. A Ana Hickman mesmo vai estar palestrando na sexta-feira.
1: Perfeito.
0: Então, tem que se ligar na programação.
1: Sim. Para quem vê, no caso, por que vale a pena participar desta edição em especial, na sua visão?
0: Olha, a FVV cada ano ela vem melhorando, né? Ela vem ficando mais a cara do empreendedor. Então, ainda mais porque o

0: vai estar junto, né? A gente traz todas as tendências, conforme eu te falei, né, Valerão? Então, eu acho que é o momento do empresário participar, porque a gente está muito necessitado de inovação, de novidade, combinação perfeita. Sem de loja, Sebrae, é um momento de dificuldade que a gente precisa se unir, a gente precisa de criatividade também, participar de novos movimentos, e ainda mais com esses nomes maravilhosos que a gente tem aí. Então, vai ser um match perfeito para a gente juntar toda a nossa comunidade da região.
1: E ficar dentro da empresa, com a empresa sem movimento, de braços cruzados, não vai adiantar nada, né, Karen?
0: Não
1: Ficar
0: vai dar nada.
1: reclamando para o vizinho da loja do lado também não vai adiantar nada, né? E até mesmo vamos aqui falar aquela frase tão conhecida, né? Que em tempos de crise, de repente, né? Ou quando muitos choram, alguém resolve vender lenços e lucrar muito com isso, né? Então, a gente tem que buscar novas alternativas, tem que buscar novos ventos e novas ideias, porque, como você bem falou, né? Tá tudo em transformação e uma transformação muito rápida. Em pouco tempo, tudo se transforma, né? E a gente não pode ficar parado ali no ostracismo, né? Naquela coisa parada, até porque, parafraseando também, né? Água parada cria limo, né? Então a gente tem que estar em movimento. Agora, aonde que o público que está nos ouvindo pode conferir toda a programação e todas as informações completas, no caso, com relação à FBV?
0: No site da Feira Brasileira do Varejo. Só
1: Perfeito.
0: entrar no site, clicar em programação. Temos também a programação das rodadas de negócio, tudo no site da FBV. O pessoal consegue verificar as informações.
1: Vou pedir para te passar mais uma vez o teu contato, para quem está nos ouvindo, de repente, que não conseguiu pegar ainda, entra em contato com você.
0: Claro, é o 53, o código de área, é o 99712-6389.
1: Karen, para fechar, qual o tema ou palestra que você está mais ansiosa para acompanhar nessa edição?
0: Olha, eu quero ver a palestra da Gui Oliveira na quarta-feira, dia 20 de maio. Eu vou estar lá.
1: Maravilha. Quero agradecer muito a sua participação por aqui, né? Desejar aí que tenha um bom evento, né? E que tenhamos aí um bom número de representantes aqui da nossa cidade, da nossa região, participando desse evento e modificando, né, esse cenário aqui da nossa região para melhor.
0: Com certeza, Valerão. Muito obrigada pela oportunidade. Obrigada por a gente estar aqui. Eu mando um grande abraço a todos os ouvintes e qualquer dúvida pode me chamar no meu celular que a gente responde.
1: Só repete pela última vez o teu celular.
0: É o 53997126389.
1: Querida, muito obrigado. Bom evento para você e para todos que a acompanharem, né, e a todos do Sebrae.
0: Obrigada, um grande abraço. Tchau, tchau.
1: Um abraço. Conversei aqui com Karen Vinhas, então, né? Por Meet, né, ela está em Pelotas falando conosco com relação a esse grande acontecimento que vai acontecer agora, quarta, quinta e sexta, né, sendo redundante esse acontecimento que vai acontecer, né, quarta, quinta e sexta em Porto Alegre e que você da região pode e deve ir, né, para buscar lá novas ideias, novas visões, né, com relação a tudo que está acontecendo, né, e o que que você pode mudar na sua empresa, o que que você pode fazer diferente. Invente, tente, faça aí de repente um segundo semestre desse ano diferente. Pois que tenhamos todos uma semana abençoada e produtiva. Márcio Melo, né? Tem ainda Bom Dia Valerão, Carlos Magno, aqui é também do Márcio Melo. Bom dia na escuta em Pelotas, Rio Grande do Sul, Cássio Curs. Bom dia na escuta, Luiz Fernando Sandrini. Bom dia, Valerão e Rafael, Magno, Luiz Fernando Miranda. Bom dia, pessoal. Estamos na escuta. Peço uma informação. Qual o local para pedir a carteira de ônibus para viajar aqui pro Sul? O Aderley. Como assim a carteira de ônibus?
2: Acredito.
1: Seria a carteira para viagens interestaduais, no caso, seria?
2: Aquela carteirinha de desconto de passagens rodoviárias intermunicipais, que tira ali na ATAPIRG, né?
1: Na
2: Na
1: Tapirgue.
2: ATAPIRG. Tem uma lei estadual que são reservadas duas vagas por veículos, com descontos de 40% em passagens intermunicipais para aposentados e pensionistas com idade igual ou superior a 65 anos e com renda bruta de até 3 salários mínimos. A carteira é emitida pela FETAPERGS e as entidades filiadas no interior do estado e aqui em Rio Grande, na ATAPIRG.
1: A Tapirgue que fica na Salgado Filho.
2: Isso ali, com Paulo Leiria.
1: Salgado Filho é com rua esquina com Paulo Leiria, né? É ali bem pertinho da Benjamin, né? É bem
2: Bem pertinho da
1: pertinho da
2: Benjamin.
1: Benjamin ali. Não tem como errar, é um prédio azul ali grande, né? Que é a Associação dos Aposentados, né, da cidade do Rio Grande, Atapirgue.
2: Para fazer a carteirinha, a identidade, o CPF, demonstrativo de crédito do benefício, do INSS.

0: INSS atualizado ou contra-cheque no caso de aposentado ou pensionista do IP, estado ou prefeitura. A taxa de R$ 30,00 somente em dinheiro, validade de 2 anos e a foto será tirada na hora no local.
1: Perfeito. 8 horas e 57 minutos. 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
1: 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Gente, nós vamos ficando por aqui, né? Mais alguma informação ou não,
2: Rafael? Tudo não, certo, né? Tudo certo. Retornamos amanhã com o programa Manhã Regional a partir das 7 horas da manhã. Na sequência tem o programa Palavra de Mulher com a jornalista Wanda Leite e equipe.
1: Que feio, Rafael. Amanhã tu não tá de folga?
2: Ah, estou.
1: Então tu não retorna amanhã, Rafael.
2: Eu não retorno, mas...
1: o programa retorna.
2: Retornará, o programa retorna.
1: Amanhã isso. Eu e o Carlos Magno estamos aqui. Exatamente. Porque tu não vai estar aqui, Rafael Chaves.
2: Exato.
1: E eu vou estar aqui logo mais às 2 horas da tarde com mais um Top Tarde. Agradeço muito a sua audiência, convido você a ficar ligado aqui com o Palavra de Mulher e, é claro, né, ficar ligado também durante todo o dia na programação da Cultura. Quem tem cultura, tem tudo.
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4: Hora certa.
1: Cultura 9:01.
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1: Previsão do tempo.
2: Previsão do tempo.
3: A segunda-feira será de muitas nuvens e queda na temperatura na região sul do estado. Os ventos serão fracos, com a umidade relativa do ar tendo média de 50%. Durante a manhã, a mínima será de 5 graus em toda a região. À tarde, as temperaturas sobem gradualmente, podendo chegar a 17 graus em Rio Grande e Pelotas e 18 graus em São Lourenço do Sul. Com informações do Instituto Nacional de Meteorologia, IMET.
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0: Olá, bom dia! Hoje, segunda-feira, dia 18 de maio de 2026. E o bichinho do me pegou, né? Mas agora a gente começa a esquentar as cordas vocais e dá tudo certo. A partir de agora, o Palavra tá no ar com muita alegria, começando a semana, assim, ó, com o pé direito, com o pé esquerdo e com toda a energia positiva, que a semana vai ser bombada de boa, assim, ó. Já praticamente na última semana, na penúltima semana aí do mês de maio, o mês que tá passando assim, ó, a galopinho, rapidinho. Então ligue-se, porque cada minuto, cada dia que passa, passou, né? E o ano vai-se embora, né? Rapidinho, assim. Logo, logo viveremos o inverno, né? Por enquanto, dia, assim, ó, espetáculo de dia está hoje. Temperatura um pouco baixa, né? Em torno de 7, 8 graus, mas perfeito dia para começar a trabalhar, para começar a se energizar e tendo a certeza que tudo vai dar certo. Que maravilha, meu querido Carlos Magno. Bom dia.
1: Bom dia, tudo vai dar certo. Uma ótima semana para todos os nossos ouvintes. Temperatura um pouquinho acima do que você sentiu aí na sua sensação térmica, né? 11 graus.
0: Mas lá bem cedinho.
1: Bem cedinho, gelado demais.
0: É verdade, mas agora já tá mais quentinho e vai esquentar todos os corações, todas as energias possíveis para que tudo, a semana seja espetacular, né? De expectativa, de Copa do Mundo, né? O Brasil participando, hoje sai a grande lista.
1: Convocação,
0: a grande lista, né? Então vamos que vamos ver o que vai acontecer. Reviravoltas em todos os aspectos e vira política, né? Um dia são amigos, outro dia são inimigos, né? Meu Deus do céu.
1: Outros fazem chapa, outros são oposição, um ao outro.
0: Muda. Gente, a gente vem acompanhando tudo isso. Isso nos deixa muito confuso, para quem quer ficar confuso, não vê quem não quer, né? Mas temos que acreditar, afinal de contas, é a política que nos... Que dá as rédeas aí, né? Então a gente tem que se manifestar, tem que ser eleitor ligado, né? Não vá por promessas, né? A gente já foi muito por promessas, né? Vamos ver a origem, vamos ver se tem cabimento, vamos conversar com outras pessoas. Ah, mas eu não gosto do fulano porque isso, porque aquilo. Mas converse, troquem ideias, né? Vamos se inteirar e tentar focar realmente no que tenha melhor perfil para nos representar. Gente, não adianta a gente ficar fazendo biquinho, fazendo boquinha aí. Ai, não gosto disso. Mas se a gente não souber e não conhecer, né, é ruim. Então é bom a gente falar com quem conhece, falar, se inteirar. E aí dá tudo certo, tá bem? Ou menos errado, né? Tudo certo ou menos errado. Isso que a gente espera. Então, para começar a segunda-feira, assim, ó, cheio de energia, cheio de vontade de vencer, vamos começar com a música lá no alto e depois a gente retorna aqui já com os nossos patrocinadores.
1: Bom, tem um pedido aqui da nossa ouvinte, a Simone, que pede aí o Seu Jorge, Burguesinha.

0: Beleza, maravilha, para começar bem, esquentando essa manhã gostosa de segunda-feira, sempre um oferecimento de supermercado Guanabara, aqui é bom de comprar. 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
1: A partir de agora, então, liberado o nosso telefone, 3232-2303, 991-647867, pelo Facebook também, Rádio Cultura Zona Sul FM, pode deixar o seu recado, e no Sul 105.9, você fica bem informado, assim como no nosso site, complexoculturazonasul.com.br. Trazendo já as primeiras participações desta manhã, um grande abraço aqui para o Serginho do Maitá. Bom dia, Wanda. Bom dia, Serginho. Bom dia para Marli Lemos, para o Roger Portarrio Lopes. Bom dia, muito frio. É verdade, Roger, muito frio. Bom dia aqui para Júlia Wise, lá do Cassino. Bom dia, Júlia, nos acompanhando e participando aqui pelo Face. Diz bom dia, meus amigos. Bom dia para Maria Gladys, lá do Parque Marinha. Feliz segunda-feira, feliz semana. O dia já começa abençoado quando a primeira coisa que a gente faz é agradecer. Fabiano Pachete na audiência, bom dia Fabiano. O Aderley na nossa escuta também, pede aqui algumas informações, já repasso para você, Aderley. A Silma Amaral da Vila da Quinta, bom dia, ligadinha. Acho que a primeira vez aqui da Cláudia Capuzan, bom dia. Michel Teló, Metamorfose Ambulante, bom dia a todos, com frio, mas com o coração aquecido. Bom dia Cláudia, grande abraço. E ótima semana. Lá em Arroio Grande, o Santo Alcindo Batista, cidade de simpatia. Arroio Grande, também na nossa escuta aqui com o Santo Alcindo, aqui na Castela Maria Bastos. Boa segunda-feira para vocês e a todos da rádio. Fui sorteada nos ingressos, infelizmente não pude ir, mas estou muito contente. Maria Bastos da Castelo. Luiz Fernando Miranda da Barra, bom dia para vocês. E a Josi. A Josi diz, bom dia, meus amores, ótima segunda para todos nós e uma semana linda. O pai está aqui louco de frio, querendo uma música bem especial para ele, para minha cunhada Dulce, como já é de praxe, que está na escuta. Mandei um áudio para a Wanda, fui na Natália Oliose, amei meu presentão, estou apaixonada.
0: Muito legal, gente, muito legal. Super bem tratada, ela saiu encantada lá com o tratamento. Amanhã ela vai estar aqui, né? E aí a gente vai poder conversar também, tá bem, Josi? Obrigada, tu merece isso e muito mais. Vamos seguindo então, dando sequência ao nosso programa, daqui a pouquinho tem o Giro da Economia, muitas ofertas que vão rolar por aqui no programa de hoje. E que a segunda-feira comece assim, ó, cheia de luz, cheia de sol lá fora, né? A temperatura eu achei que estava em 7, mas está em 11 graus. E pode chegar a 16, né?
1: Exato, pode chegar a 16. Mas todo estado, a semana vai ser de muito frio, todo estado.
0: Muito frio, mas sem chuva, né?
1: Sem chuva, sem chuva. Friozinho,
0: isso,
1: né?
0: É muito bom. Vamos com música, então?
1: Pra Cláudia, então, pediu Metamorfose Ambulante com Michel Teló. Tá rodando?
2: Toca algo, vai.

0: Previsão do tempo.
1: Previsão do tempo.
2: A segunda-feira será de muitas nuvens e queda na temperatura na região sul do estado. Os ventos serão fracos, com a umidade relativa do ar tendo média de 50%. Durante a manhã, a mínima será de 5 graus em toda a região. À tarde, as temperaturas sobem gradualmente, podendo chegar a 17 graus em Rio Grande e Pelotas e 18 graus em São Lourenço do Sul. Com informações do Instituto Nacional de Meteorologia, IMET.
0: Previsão do tempo.
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0: Beleza, 9h38, 9 horas e 38 minutos, 11 graus a temperatura. Quem tá saindo de casa agora, tranquilo, não tem vento, umidade não está lá em cima. Agora tá gostoso o dia, né? Então saia de boa, saia feliz da vida, porque estamos vivendo o outono, logo logo vem o inverno. E aí, gente, a gente tem aquela coisa, né? Tem que repetir todos aqueles casacos do ano passado. Normal, né, gente? Às vezes a gente fica enjoada daquelas mesmas peças que a gente usou horrores de tempo o ano passado, né? Sabe o que tu faz? Tu pode desapegar, tu pode negociar, tu pode fazer uma transação daquelas roupas que tu não tá mais afim de usar, e aí tu compra outras novas. Não tem outra saída. Ou usa a mesma do ano passado e usa agradecendo a Deus por estar aqui neste plano, vivendo a vida, ou negocie, né? Faça uma transação, se tem filhos, se tem amigos, faça uma troca, né? Troque uma pela outra e aí tu vai ficar usando coisas diferentes. Caso contrário, use as mesmas, de boa, feliz da vida. Use põe uma gola, põe um incremento, né? Crie uma cor, crie, né? Faça das suas roupas aquilo que te deixe mais confortável. Não invente muita moda, assim, sabe? O mais natural possível te deixa mais linda, mais confortável. O importante é a essência, gente. Às vezes tem tanta gente bonita, feia. Gente, tu olha alguém tão bonita, mas nossa, tão feia quando começa a passar alguma coisa. É aquilo que não passa nada, né, Marco? Conhece alguém bonito, feio? Conhece, Marco? Aquela risada do amigo que tu conhece.
1: Tem muitos.
0: E tem feio e bonito, né, Marco?
1: Tem também.
0: Eu adoro feio e bonito, né? Feio e bonito é aquele que não é tão assim da moda, tão, mas assim, gente, é aquelas pessoas que dão prazer de estar junto, que a gente tem vontade de ficar muito perto, a gente colhe, a gente dá e recebe algo. É muito bom, gente, mas gente arrogante, gente, meu coração não tem espaço para isso. Gente arrogante, gente exibido, como eu dizia quando lá atrás, agora acho que essa palavra está quase fora do dicionário, né? Exibido é aquele que quer se mostrar, que quer ser mais que os outros, né? Esse é o sentido do exibido. Ai, gente, eu não aguento, eu não tenho saúde mental, nem não tenho para isso. Então, muitas vezes, eu evito de estar em algum ambiente para não fazer aquela cara de paisagem, né? Saco, tô aqui, né? Porque, às vezes, a gente perde o nosso tempo tão precioso com bobagem, gente. Com futilidade. A gente já não tá mais para essas, né? Mas ambiente bom, gente do bem, gente simples. Ai, é bom demais, né, gente? Aí já puxa o banco, já senta, né? Já escuta as histórias, é bom demais. Mas, vida que segue, vamos que vamos, porque hoje é a lista, né? E a lista dos grandes jogadores que vão para a seleção. Eu imagino os corações das mães. Eu nem vejo o jogador lá no campo, mas eu vejo o coração de uma família inteira ali na torcida, né? Sabendo o que vai acontecer, né? Ficando distante, né? Tem a questão emocional e tudo mais. Tem a questão da realização do sonho, né? O filho crescendo na vida. É muito louco tudo isso, né? É um misto de emoções. E aí tu fica pensando, né? Tomara que todo o filho que cresce, né? No seio da família, que a família luta junto, depois que cresça, que esteja num grande patamar, não esqueça da família, né? Tem alguns que esquecem, né?
1: Yeah.
0: Tem alguns que esquecem, né? Só vivem o grande poder da riqueza, das coisas que conquistam e esquecem da família. Tá assim, ó.
1: Vários jogadores. Tem casos na internet que abandonaram todo mundo.
0: Abandonaram totalmente. Isso... Nem fazem questão de dizer que fazem parte daquela família. É o lado triste da fama.
1: E tem atores que nasceram aqui no Rio Grande do Sul e mentem que não...
0: Que não são daqui.
1: Que são de São Paulo, Rio de Janeiro, isso, aquilo.
0: Exatamente. Tem uma personalidade aqui da cidade que foi dar uma entrevista agora bem pouquinho, não vou dizer nomes porque eu sou ética, que estava numa grande rede de televisão, quando perguntaram de onde era, e essa pessoa falou de uma cidadezinha lá do interior do Rio Grande do Sul. Gente, me tapei de nojo. Toda aquela carisma, aquela admiração que eu tinha, ó, morreu. Então, assim, ó, pense com... Nunca esqueça as tuas origens, de onde tu veio, né? De onde tu saiu, de como tu saiu, de como tu cresceu. Não esqueça as tuas origens, por favor. Perde todo o encanto, né? Quem tem vergonha das suas origens.
1: Um abraço aqui para a Sônia Lucas, participando.
2: Oi, Wanda, bom dia. Roda uma música aí de Jean e Giovanni. Vestibular Rio e pra cima lá na quinta.
3: Beleza. Também a Dina Bezerra, 18 de maio, o dono dos meus dias, consagro a minha semana, minha vida, meus sonhos a cada passo que eu der. Feliz semana para os meus queridões, nova semana e eu aqui na audiência da melhor. Deus nos abençoe sempre, fraterno abraço a todos, a Dina Bezerra. Também participando o Maicon Ferreira, bom dia, Maicon Ferreira, ligado na cultura. Manda um abraço pro tio Michel do transporte escolar e se der toca Relíquia do Péricles. Bom trabalho aí pro pessoal do transporte escolar, especialmente pro Michel, tio Michel, carregando a criançada aí para as escolas e na audiência da Cultura Zona Sul.
0: Vamos com música então, temperatura em 11 graus hoje, a Dani me dizendo que tem lá no cassino vento, né, que tá um vento no cassino, que tá paradinho. Dani, vem embora pra cá, vem embora pra cá que aqui não tem vento, tá bem paradinho, solzinho gostoso demais. Mas é assim mesmo, né, na praia sempre tem um pouco de vento, né, no cassino sempre é natural um ventinho, né, um ventinho agradável. Vamos com música?
3: Tia Giovanni.

0: beleza. É, o que é bom nunca sai de moda, né? Essa música tocou muito no passado e agora continua fazendo sucesso, né?
1: Giovanni. Vozeirão do Giovanni.
0: Não existe mais a dupla,
1: né? Tem. Eles acabaram brigando por um tempo, né? Depois se reconciliaram aí. Se reconciliaram, mas não voltaram. Se reconciliaram e voltaram. Aí, essas coisas de artista, né?
0: Ah, coisas de artista, exatamente, né? É. Quando provavelmente entre ou a vaidade ou o dinheiro, o que, que tu imagina também, que nesse caso foi?
1: Um abraço aqui pro João da Sokovski, desejando bom dia, chaleira e um mate aqui.
0: Opa,
1: na foto e nos acompanhando.
0: Boa.
1: Um abraço pro Edson da padaria Favo de Mel, padeiro, toca uma do Jeito Moleque, pagode aí do Jeito Moleque, aí pedido pro Edson e bom trabalho pro pessoal da padaria. A Elisângela da Ilha, bom dia pra Elisângela, quero flores em vida, Zezé de Camargo e Luciano, luz, força e fé, ótima semana a todos, sol, luz de geladeira, mas tá bom, frio. Do que com chuva. Abraço da família Brito. Tá na audiência? O Saldanha. Saldanha da Claudinha.
0: Oi, Saldanha. Um abraço. Vou aí te visitar.
1: Ele diz um abraço do Saldanha para essa dupla magnífica da 105,9 FM. Um bom dia do Saldanha.
0: Coisa mais querida. 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
1: Tá bom? Se você quiser um rádio para ouvir a 105,
0: lá no Saldanha,
1: né?
0: Lá
1: no
0: Saldanha.
1: No Camelódromo, do Camelódromo.
0: É, exatamente.
1: Corredor H, Corredor H, loja 206, 207, ali no Camelódromo.
0: Ah, um abraço pro Saldanha, bom trabalho, Saldanha, bom início de semana, venda muito, aumente o som aí, porque vai rodar só coisa boa aqui.
1: Um abraço pro Birinha, radialista lá em Pelotas, Birinha Farias, radialista aqui no Laranjal, parabenizando o meu pai, seu João, mais conhecido como Pica Fumo, o pescador do Laranjal Valverde. Uhum. O Birinha, radialista, manda um abração aí pro papai, então, o João.
0: Vamos deixar só o João. Acabou, João, um abraço. Birinha, um abraço para ti, meu queridão.
1: Dona Maria Tereza na escuta, sempre na escuta. Abraço para os dois e para todos os ouvintes. A Dona Maria Tereza, a vó Tereza. Bom dia aqui pro Maicon. Bom dia, Wanda. Não, bom dia, Wanda e Magno. Deus abençoe nosso dia. Toca aí uma música Pilho do Coração de Pelotas, o Jonathan Alceno. Abra Cadabra da Lady Gaga. Não assinou aqui o final 54-71 na nossa audiência. Tem ligação.
0: Alô, bom dia.
2: Bom dia, Fana.
0: Lá do Laranjal, a Rejane, não é isso?
2: É.
0: Que coisa boa. Tudo bom, Rejane? Tá solzinho
2: tudo
0: aí?
2: Tudo bom. Tá.
0: Tá, coisa boa. Que maravilha. Vou pedir pro Rafael, né, para alguém atender a recepção ali, por favor. Ah, agora sim. Rejane, tudo bem contigo?
2: Tudo bem.
0: Coisa boa. Passou bem final de semana?
2: Passei.
0: Que delícia. Tá bom, querida. Um beijo pra ti.
2: Um beijo. A ótimo... irmã também escuta da PNR. Quando a vida tinha a porta na Rádio Cultura.
0: Que legal. Coisa boa. Isso mesmo. Assim que a gente gosta. Comunique aí os amigos, vizinhos, né? Pra ficar sintonizado na 105,9. Tá bom, Rejane?
2: Tá bom. Tchau.
0: Beijo. Tchau.
2: Beijo, tchau.
0: Tchau. A Rejane, né, de um extremo a outro, a gente vai, né, lá do Camelódromo, lá onde está o Saldanha, de um ponto da cidade, a gente vai lá no Laranjal, em Pelotas, né, numa das praias lindas lá de Pelotas, né, lá no Laranjal.
1: A gente foi e voltou no Laranjal, né, porque o Birinha também
0: é do Laranjal. O Birinha também é do Laranjal, né, o Birinha está no Laranjal. Aliás, muita gente de Pelotas, muito obrigada pelo carinho. E também já... Vamos no cassino também, né?
1: Cassino, já fomos com a Júlia Weiss lá no cassino.
0: A Dani também tá lá no cassino, né? Também. Ligada aqui com a gente, né? Sintonizada na 105,9. Bom demais, né? Começar a nossa manhã assim. E assim que a gente vai até o meio-dia e a nossa programação virando, girando 24 horas. 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
1: Tá na audiência também, a gente está indo lá na Vila Eulina com a Maria Inês na nossa escuta. Parabéns pro meu marido Vando, que está de aniversário hoje, que era a música Flores em Vida. Tô ligado na Vila Eulina, um abraço a todos. Beijos da Maria Inês, parabéns pro Vando de aniversário hoje então.
0: Ah, muito legal, todo mundo ligado, todo mundo sintonizado. Vamos lá, tem mais um ouvinte ao vivo aqui, quem tá com a gente?
3: O Demis.
0: O Demis, cadê
1: BGV?
0: O boné,
1: Demis?
0: Lá no BGV. Ah, esqueci. Ai, que legal, fala aqui, Demis, fala aqui, que aí fala melhor. Ai, que maravilha, Demis.
4: Bom dia.
0: É que o Demis fez uma... Tava com o boné?
4: Eu fiz, mandei fazer.
0: Coisa linda, bom dia, tudo
4: bom dia,
0: certo?
4: Tudo bem.
0: Que horas tu ouve a cultura? Não, que horas tu não ouve?
4: Eu é direto.
0: Tu é direto. Que horas tu não ouve a cultura? Só quando tu dorme, né?
4: Olha, eu escuto o Paulo Javan, né?
0: Paulo Roberto.
4: Paulo Roberto Javan. Uhum. Mas eu gosto mais de vocês, do Paulo Ricardo, que eu estava falando para ele aqui.
0: Aham, uhum, que legal.
4: Quando o Paulo Ricardo trocou o sábado... Como é que ele...
0: O Radiorama?
4: Não. É um que é das sete, é o sábado, das sete à meio-dia.
0: Ah, tá. Aí tu gosta daquele ali.
4: Não, eu escuto direto todos. O do Vanderão é direto, de vocês aí é direto.
0: Coisa boa.
4: Só o único que não conheço é o tal do Marquinho. O resto o da.
0: Ah, esse tal de Marquinho não.
4: Esse é o único que não sei quando eu vejo.
3: Mas gente, eu nem ouvinte
4: também. Ah, é, a dona Sônia.
0: A dona Sônia, um beijo, dona Sônia. Pede música agora, que eu vou rodar pra ti, ao vivo aqui. Agora te peguei.
4: Eu gosto de rock, mas bota, deixa a música de vocês aí.
0: Pode deixar. Pode deixar. Qualquer uma.
4: Não, eu tanto faz, pagode, qualquer coisa, só acredito.
0: Esse. Querido, então, tá. Um abraço para ti, tá. Boa semana. Muito obrigado pela visita.
4: Ah, obrigado.
0: Foi um prazer te conhecer pessoalmente, querido.
3: Eu não tenho
0: um cliente para
3: ele.
0: Eita, coisa boa.
1: Um abraço.
0: Pode deixar, deve estar chegando por aí. Nossos ouvintes que vêm ao vivo aqui, né, nos dá um abraço também, isso é bom demais. Coisa boa, né, Marco?
1: Tem gente no aplicativo nos acompanhando também.
0: Quem tá por aí? Vamos ver.
1: O Fábio Bikes manda um recado. Bom dia, quero desejar uma ótima segunda a todos os ouvintes e clientes da Melhor da Zona Sul e quero parabenizar o município de Morro Redondo pela bela festa ontem. Tava muito boa. E mandar um abraço para a minha namorada Juliana, que está trabalhando no aplicativo. Deus abençoe a todos.
0: Ah,
1: Fábio.
0: Querida. Alô, Juju. Né? Olha, não. Juliana, né? Juliana. É que a minha... Eu tenho uma Juliana, né? Então, às vezes, eu chamo ela de Ju. Quando eu tô furiosa com ela, eu digo, Juliana. Ela igual, já sabe quando eu tô brava com ela.
1: Igual a mãe do Kiko, né? É. O Kiko era Kiko nas horas boas, né? Quando ela tava furiosa, era Frederico.
0: Frederico. Uhum. Ah, eu também, lá em casa é assim, né? Quando eu tô de boa, eu Lu. Quando eu tô furiosa, eu falo, Lucas. Pronto, acabou a brincadeira. Quando eu tô, Ju. Mas quando eu digo Juliana, pronto, acabou.
1: Quando o Lindoso apronta, é lindo.
0: É lindo.
1: Quando ele tá de boa, é lindoso.
0: Mas quando eu tô...
1: Sai daí, cachorro.
0: Furioso, meu Deus do céu. Quando eu tô de bem com a minha outra filha, eu digo Dani. Quando eu tô furiosa, eu digo Daniela. Não. Tô de brincadeira, gente. Tô sempre de boa. Não, nem sempre. Às vezes eu tô furiosa. Ai, gente, a gente é assim, humano é assim. Às vezes a gente... Não é que a gente esteja furiosa, às vezes a gente tá problemática, né? E tu lá com a Alice, como é que tu te comporta?
1: É, às vezes a gente tem os...
0: Normal.
1: Porque criança tem,
0: normal,
1: né?
0: Normal.
1: Mas normal.
0: E pra gente educar, né, Mag, quando são pequenininhos, a gente tem que dizer não, né?
1: Não.
0: Tem que dizer um não bem dito e não voltar atrás, né? Porque senão dá problema.
1: Dá problema.
0: Vamos com música, então? Vamos cantar? Daqui a pouquinho tem horóscopo, né? A gente tá aguardando ainda o entrevistado de hoje, né? Mas não chegou ainda, né? Daqui a pouquinho vai chegar.
1: Flores em Vida.

0: Hora certa.
1: Cultura 10 e 1.
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0: Muito bem, agora são 10 horas e 8 minutos, vamos até o centro da cidade. 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
0: Magno, tu vai ter álbum de figurinha também, não?
3: Já tenho 21 tem. Figurinhas
0: Mas
3: já.
0: Mas que bonitinho.
3: É. Oh, eu e a Alice estamos colando lá as figurinhas.
0: Coisa linda, adoro.
3: Gostei que não veio, só veio uma repetida.
0: Ah,
3: dessas...
0: coisa boa, dá pra trocar, né, Mauro? Aí troca lá no Mauro.
3: Lá no Mauro tem o ponto de encontro lá, então, dos que estão colecionando as figurinhas.
0: É, que amor, eu não tenho esse ano, mas... Logo eu vou ajudar alguém a também ajudar.
3: Não veio nenhuma da seleção brasileira, nessas 21 que eu comprei, né?
0: Ah, tu comprou?
3: Comprei. Uh-huh, não veio nenhuma, né? Mas veio só uma, um jogador japonês que veio duplamente.
0: Duplamente. Aí tu vai trocar com alguém que tem. Ah, isso é muito legal. É um relacionamento saudável, né? Muito
3: com
0: legal.
3: Certeza.
0: Muito legal.
3: Um abraço para Neuvair. Fala, Neuvair.
4: Bom dia, Wanda. Gostaria de oferecer uma música do Zeca Pagodinho, Deixa a Vida Me Levar, para o meu amado esposo João Francisco, que está aqui com o fogãozinho ligado, fazendo uma lentilha e outras coisinhas gostosas no fogão a lenha, incluindo uma batatinha doce no forno. Mas beijo, um bom dia para todos, segunda-feira.
0: Coisa boa, só coisa boa por lá, lentilha, que delícia. E coisas boas, doce. Né? Comida de verdade, né? Coisa boa. Coisa gente, boa. Quero mandar um beijo para as gurias lá na padaria, que também que estão trabalhando e ouvindo a nossa 105,9, né? Beijinho para Fernanda, né? Coisa linda, lá da padaria, lá na Vila da Quinta, padaria MCR. O que quer dizer MCR, gurias? Me contem aí, o que quer dizer MCR? Maior Comércio Regional? Não. MCR, deve ser o nome delas, né? A Fernanda na escuta. Alô, Fernandinha, guria de bom gosto aí, né? O que será que a Fernanda gosta de ouvir? Padaria, olha, tá completa, né? Mas completíssima. Tem tudo que tu possa imaginar, aquele pãozinho saindo na hora, né? Tem queijo, tem presunto, tem leite. O que mais tem aí, gurias? Me contem. Né? Olha, quero mandar um beijo pra vocês aí. Bom trabalho. O que mais? O que pode dizer o MCR?
3: MCR.
0: Vamos ver, vamos adivinhar. MCR. Muito carinho,
3: bom,
0: Vicente.
3: É padaria, então.
0: Então, melhor. Melhor.
3: Muita cuca requintada. MCR.
0: MCR.
3: Muita cuca requintada.
0: Gostei, Mag. Parabéns. MCR.
3: Cuca lembra padaria, né?
0: Claro. E R de requinte. Ai, Mag, como
3: a requintada foi no último instante, assim. Mas não sei se tem alguma coisa melhor.
0: Vou até anotar aqui. Muita cuca requintada. Aqui pra gente não anotar. A Fernanda vai nos ligar e vai nos dizer o endereço também, né, Fernanda? Não tem endereço da padaria, como é que eu vou chegar aí?
3: O muita cuca robusta.
0: Robusta.
3: Grande.
0: Uh-huh. Boa
3: também, né?
0: Recheada.
3: Recheada. Olha aí, tá melhorando. Tá melhorando.
0: Vamos mandar pras gurias aí a música pra elas lá que estão trabalhando e ouvindo a 105,9.
3: Foi do ouvinte?
0: Alô, bom dia.
3: Caiu.
0: Mas queremos saber. Vamos lá. A Lele, cadê a Lele? Onde anda a Lele? Letícia Acosta, nossa comercial, né? Sabe tudo essa menina, né? Sabe tudo, né? Ela não é a Virgínia, mas cadê a Letícia Acosta, né? Linda, linda como a Virgínia Acosta. Vamos lá, alô, bom dia.
5: Bom dia, minha amiga. Aqui é da 11, aqui do BGB. Eu queria pedir uma ajuda, porque eu me dou bem com o Vaneirão aí, mas eu sei que não é agora a hora do expediente dele. Mas eu ia pedir para me ligar para a Corsã, para vir aqui para juntar uma quadra de água aqui há dias aqui, e a Corsã não se manifesta para vir aqui.
0: Tá, é na rua 11, que número?
5: É na rua 11, esquina 14.
0: Esquina 14. Tá no BGV. Já...
5: Ah, muito obrigado, fico muito agradecido pelo seu atendimento.
0: Imagina, meu querido, já vamos passar para lá agora.
5: É o João aqui da casa 441 que está te ligando.
0: 441, seu João.
5: É, a minha residência aqui.
0: Tá bom, seu João, um grande abraço para o senhor, fique tranquilo,
5: obrigado,
0: vamos mandar agora. Vamos pedir
5: muito
0: agora.
5: Obrigado.
0: Um abraço. Eu disse vamos mandar agora, não, vamos pedir agora,
3: você,
0: né, Marcos, a gente vai pedir. Com todo carinho, que eles dêem uma atenção, é água potável, né? Jorrando lá na 11, esquina 14, né? Especialmente na rua, aliás, na casa 441, fica aquela poça d'água, né? É ruim, imagina entrar ou sair de casa. Acontece também na minha rua isso, né? Às vezes os vizinhos fazem alguma demanda de água, assim, é tão desagradável entrar com o carro na garagem, molha tudo, suja, né? Então é uma questão, né? De ver essas condições que acontecem, né? Que tu não quer pra ti, né? Não quer para os outros, né? Então, que ruim. E outra coisa que é que a água, uma coisa, um bem tão precioso jogado fora, né? Ruim demais.
3: Um abraço lá para Pelotas também, mais um ouvinte de Pelotas, o Jonathan. Bom dia, meu nome é Jonathan de Pelotas. Gostaria de pedir a música do Pitbull para o meu padrasto Daniel, aí de Rio Grande. Abração para ele, Jonathan.
0: Muito bem. Vamos lá, então, com música chegando. Já já tem horóscopo, fique ligado.
3: Pedido do ouvinte Lady Gaga. Daniel pediu.

0: Beleza, 10h22, 10 horas, 22 minutos, né? A gente ainda tá numa incógnita aí, né? Como é que é o nome da padaria das gurias, né?
1: MCR. O que, que será, né?
0: MCR, que será? Né? Vamos aguardar aí o retorno delas. Vamos com o horóscopo? E os primeiros signos chegando agora para Áries. Marte trará conquistas financeiras, despesas também poderão aumentar. Evite estourar o orçamento com compras impulsivas. Uma negociação importante avançará positivamente. Atividades comerciais estarão aquecidas e pedirão respostas rápidas. Acerte documentação e não passe por cima dos detalhes de um contato hoje, você de Áries.
1: Touro, a entrada de Marte em seu signo agitará o clima, tome decisões de vida e parta para a ação. Coragem, atitude e poder de conquista não faltarão nesta fase. Aproveite para realizar seus desejos, canalizar o excesso de energia na atividade física diminuirá irritações. Boas notícias financeiras, um empreendimento em parceria ganhará viabilidade, Touro.
0: Gêmeos, diminua a velocidade, se cuide melhor. Será ótimo momento para tratamentos corporais, estéticos e para recriar sua imagem. Ideias geniais impulsionarão a carreira. Conte com poder de persuasão, brilhantismo, elegância e diplomacia para firmar um contrato poderoso. Finalize um ciclo e reinvente caminhos abertos pela frente, você de Gêmeos.
1: Você de Câncer, a entrada de Vênus em seu signo nesta noite inaugurará uma fase de maior satisfação e de muito brilho. Negócios e novos relacionamentos chegarão naturalmente. Conte com magnetismo, charme, poder de atração e amplie conexões. Os sonhos darão dicas preciosas sobre caminhos para o futuro e consolidação da carreira. Inicie amizades, Câncer.
0: Leão, tome decisões sobre o futuro e impulsione a carreira. Marte trará conquistas e perspectivas positivas nas áreas profissionais. A semana já começará com sucesso, visibilidade e reconhecimento. Firme a reputação e brilhe publicamente. Uma mudança de ambiente será revigorante. Aposte em maior abertura social. Expanda sua rede, você de Leão.
1: Virgem, uma proposta inesperada poderá promover mudanças positivas no trabalho e no estilo de vida. A partir de hoje, Marte incentivará viagens, participação em eventos e estudos. As comunicações profissionais estarão aceleradas. Brilhe aumente a exposição, fortaleça seu prestígio e suba um patamar na carreira. Popularidade e projeção em alta, Virgem.
0: Esse primeiro bloco, segundo volta em seguida aqui no nosso programa, agora 10h25, temperatura se mantém em 11 graus.
1: 11 graus. Ocorrência policial aqui na nossa cidade do Rio Grande, a Brigada Militar prendeu um homem de 20 anos por tráfico de drogas e porte ilegal de arma de fogo ontem no bairro Castelo Branco. Durante a ação, foram apreendidas 147 buchas de maconha, um revólver calibre 38, 5 munições calibre 38 intactas e um aparelho celular. A ocorrência foi atendida por policiais do 5º Batalhão de Polícia de Choque aqui da cidade do Rio Grande. Já em Pinheiro Machado, uma apreensão de cigarros. Um homem é preso com 20 mil maços de cigarros contrabandeados em Pinheiro Machado. Um homem de 37 anos foi preso na manhã de ontem por contrabando de aproximadamente 20 mil maços de cigarro em Pinheiro Machado. Um segundo suspeito conseguiu fugir e segue procurado. A apreensão foi feita pela Polícia Rodoviária Federal em uma estrada de terra próxima à BR-293. Todo o material era transportado em duas caminhonetes Aveiro com placas de Santa Cruz do Sul. Cada uma transportava 10 mil maços de cigarro e, segundo a Polícia Rodoviária Federal, o material vinha do Paraguai e tinha como destino o Uruguai.
0: Poxa vida. Né? Então, sem nota? Com notas?
1: Contrabandeados. Uhum. Contrabandeados do Paraguai. Pois foram pegos pela polícia.
0: Que coisa, né, gente? Isso também frequentemente, né? É a mesma coisa que os carros que pegam fogo, né? Também. Essa semana, eu acho que aconteceu, né?
1: É.
0: Aconteceu mais um. Sempre, toda semana, a gente divulga um aqui. E ontem tinha um barco pegando fogo.
1: Aqueles que ficam abandonados.
0: Exatamente,
1: ali.
0: Exatamente, né? Não, eu acho que ninguém ferido, foi alguém que... Não sei o que teria acontecido, mas sempre tem ocorrência desse tipo.
1: Yeah.
0: Bom, uma alerta muito válida, embora sejam comum nas cidades, né? E aqui na nossa não é diferente, os pombos urbanos, né? Que são considerados pragas e existe cuidados. pois suas fezes secas podem transmitir doenças respiratórias e neurológicas graves, né? Então, quem alimenta os pombos, né? Quem fica assim na praça, né? Dando milho aos pombos, né? Pode ser interessante, pode ser bonito, mas tem consequência. Os pombos urbanos causam doenças. Gente, preste atenção. Cuidar, ter em bandos aquelas pombas, até quando elas voam, sempre em bandos, elas soltam alguma coisa que pode... um derivado delas mesmo que corre risco profundo da saúde. Né? As fezes secas também, com o vento, né? É um perigo muito, muito sério. O grande perigo não é o contato direto, mas a inalação, né, de esporos, né, de fungos apresentados nas fezes secas que se espalham com o vento. Então, cuidado relevante. Né? Um cuidado, porque às vezes surgem algumas doenças, algumas alergias que surgem do nada. A pessoa nem sabe de onde veio. E é delas, né? Que tem por todo lado na cidade. Principalmente quem alimenta elas, elas criam, né, uma residência ali. E aí é complicado. Cuidado, gente. Aquilo que é lindo nem sempre é saudável, tá bem?
1: Eu não sei por que fizeram essa matéria. Eu vou te mostrar aqui, né? É. Mas já que está falando em aves, em pombos, matéria do jornal O Globo, né? As aves têm mais medo dos homens do que as mulheres?
0: É, aves urbanas fogem mais de mulheres do
1: contrário,
0: que dos homens, né?
1: É.
0: Ah, porque nós não brincamos, nós somos...
1: E elas...
0: A pesquisa com 37 espécies das cidades, né, de 5 países, identificou diferentes os comportamentos, ainda sem exemplificar, uma exemplificação científica. Por que isso, Magda? A gente chega assim...
1: Já sai tudo voando.
0: O homem
1: fica
0: mais...
1: quieto ali, né?
0: Acho que é isso, né, Magda?
1: As mulheres batem o pé ali.
0: Ah, a gente já não gosta, porque se vem por cima da gente,
1: não sei,
0: né?
1: Por que tem essa matéria, não.
0: É um fato curioso. Não deixa de ser.
1: Matéria do jornal Globo, quem quiser procurar aí.
0: Pois é, pode encontrar lá.
1: Na internet.
0: Encontra lá. Muito legal.
1: Bom, outra coisa que acontece sempre é acidentes em Pelotas, né?
0: E todo dia.
1: Ontem um carro capotou após colidir com outro automóvel na noite de ontem, domingo, dia 17, no cruzamento das ruas João Pessoa e Butuí, no Porto, em Pelotas. De acordo com as informações repassadas pela Brigada, um dos veículos teria cruzado a preferencial. Os envolvidos sofreram escoriações leves e foram atendidos por uma equipe do SAMU.
0: Pois é. Todo dia, né? Pelotas tem milhares de veículos circulando, né? E não é uma cidade pequena, é uma cidade com 300 mil habitantes, né? Então, tu imagina tudo isso circulando, acontecem os acidentes, né? E a imprudência do motorista também está em jogo, né? Infelizmente.
1: Outra questão, falando em imprudência, a Polícia Rodoviária Federal flagrou motorista dirigindo a 172 quilômetros na 293 em Candiota. Na manhã...
0: 170 quilômetros. Gente, um vento. Coisa absurda, né? As nossas estradas e os veículos não condiz com essa velocidade. Gente, nada a ver. É um amontoado de latas com frágil motor. Agora, se tu acelerar ele chega a essa capacidade, mas não tem a capacidade de comportar tamanha velocidade. Não tem nem motor para isso, nem estrada, né? Qualquer obstáculo, ele vai voar nas alturas, né? Ele vai capotar, ele vai sair girando no ar, né?
1: Era um carro HB20 com placas de Bagé, registrado, então, no radar, 172 km por hora.
0: Irresponsável, né? Irresponsável pela vida dele e pela dos outros. Vamos com música, então, agora 10h31.
1: Chegando o Pericles.

0: obrigada.
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3: Previsão do tempo.
4: Previsão do tempo.
5: A segunda-feira será de muitas nuvens e queda na temperatura na região sul do estado. Os ventos serão fracos, com a umidade relativa do ar tendo média de 50%. Durante a manhã, a mínima será de 5 graus em toda a região. À tarde, as temperaturas sobem gradualmente, podendo chegar a 17 graus em Rio Grande e Pelotas e 18 graus em São Lourenço do Sul. Com informações do Instituto Nacional de Meteorologia, IMET.
3: Previsão do tempo.
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1: Muito bem, 10h43, num oferecimento de lavanderia Delas Clean, Argentina 625, e Cineflix, Partagem, aquele lugar da diversão. 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Alô, bom dia.
2: Bom dia, tudo bom? Sou eu, a Dona Dilma. Eu queria dizer que eu te conheço há anos, não sei se tu te lembra, o Jurandir Pereira, que ele trabalhava na Rádio Cultura, ele era diretor, o tempo também do Jonas Cardoso. Eu te conheço há anos, Wanda Leite.
1: Quem é que tá falando?
2: A Dilma, ouvinte da rádio. Ai, como tá bom em sonho com o Paulo Roberto de Javan, né? Ô, Wanda Leite.
1: Uhum, que bom, que maravilha, tá, que você tá gostando.
2: Você lembra da Surama Santos?
1: Claro, claro, com certeza.
2: Era muito minha amiga, é. Ah. Não sabe se o Jurandir Pereira existe ainda, não.
1: Sim, sim, sim. Ah,
2: tá. O Adir Almeida também tá bem, né, Wanda?
1: É, não sei lhe dizer. Não,
2: Wanda,
1: não, não,
2: Wanda, pode muito... pedir uma música?
1: Pode.
2: Eu queria com o Belo.
1: Uhum.
2: Qualquer música que puder rodar, que eu adoro o Belo, tá?
1: Tá bem, pode deixar.
2: Posso oferecer?
1: Pode.
2: Pra ti,
1: obrigada.
2: O Paulo Roberto de Javan, pro Carlos Magno e pro Rafael Chaves e pra Vera Regina, tá? E pro Edinho, tá?
1: Tá bom, tá bom.
2: Então tá.
1: Muito obrigada pela participação.
2: Querida, tudo de bom. Desculpa te incomodar.
1: Imagina.
2: Desculpa,
1: pra...
2: Tchau, tudo de
1: tchau,
2: bom.
1: Tchau, querida,
2: tá?
1: Tudo de bom. Muito bem.
3: Dilma.
1: Não é Dilma Rousseff, né?
3: Não é Dilma Rousseff.
1: Não, é outra Dilma,
3: outra
1: né, Mar?
3: Dilma.
1: É nossa
3: Dilma
1: ouvinte,
3: Rio-Grandina.
1: Uma Rio-Grandina.
3: Rio-Grandina.
1: Muito
3: Rio
1: bem.
3: Rio-Grandinos aqui na audiência também, o Edenir e a Sônia aqui da Vitorino. Bom dia, o casal na escuta, abraços. Na Bernadette, a Juscelen. Bom dia, ótima segunda-feira para vocês da rádio, sou da Bernadette. O Cássio Curs, depois a gente vai falar sobre isso com o nosso repórter, comentarista esportivo aí, o Adriel. O Walter deixou o Farroupilha, né? Walter, que foi contratado
1: pelo
3: Farroupilha,
1: né?
3: A esposa do Walter está com alguns problemas na gravidez, lá no Amazonas, em Manaus, e ele preferiu deixar o clube e ir ao lado da esposa lá, né?
1: Pois é, deixou o Farroupilha. O Farroupilha que vem passando por uma fase complicada, né? Primeiro o estádio, né? Que foi vendido, foi construído, já existe ali, né? Um grande supermercado, né? Aí o campo tinha uma árvore no meio onde tinha uma figueira, aí não podia extrair a figueira, né? Aí ficou sem campo, agora ele joga em outros campos, né? Cedido ou alugado.
3: Cedidos.
1: É bem complicado o momento para o Farroupilha, né? Agora veio o técnico, foi embora, né? E aí fica sem técnico.
3: O Walter, não, o jogador Walter, né? O jogador Walter.
1: Ah, o jogador não Walter. O técnico.
3: O jogador famoso já, jogou no Internacional, jogou em outros clubes aí fora do país. E o Walter preferiu não ficar. Foi pro lado da esposa.
1: Foi embora. Tá certo. Optou pela família.
3: Bom, tivemos dois acidentes aqui na nossa região sul, dois acidentes com morte aqui na nossa região sul. Primeiramente aqui tivemos hoje pela manhã um acidente em Canguçu. Motociclista morre em acidente na 392 em Canguçu. Um motociclista morreu no acidente então na 392 em Canguçu na manhã de hoje. A ocorrência é atendida pela Polícia Rodoviária Federal no quilômetro 114,5 da rodovia. A identidade da vítima não foi divulgada. Segundo a Polícia Rodoviária Federal, o condutor da moto morreu no local. A dinâmica do acidente ainda é apurada, mas conforme as informações preliminares, a ocorrência envolve outro veículo que não foi identificado. A rodovia tem trânsito e está em meia pista no local durante o atendimento dessa ocorrência.
1: Poxa vida.
3: Em Canguçu, então, na BR-392, o motociclista morreu. E
1: bom,
3: também aqui em Rio Grande,
1: tava,
3: né?
1: Que não estava com essa velocidade, né? Tanto foi um acidente, né?
3: Imagina.
1: O cara que a gente registrou agora há pouco com uma velocidade aí... impressa em 170 quilômetros, 172 quilômetros, né, numa BR sem a menor condição, né? Então, o radar pegou lá e identificou. E aqui?
3: Aqui em Rio Grande foi no sábado à noite. Um motociclista de 24 anos morreu após um acidente na BR-392 em Rio Grande, na noite de sábado. A colisão ocorreu por volta das 23 horas e 5 minutos, no quilômetro 18 da rodovia, na saída do posto Buffon, segundo informações da Polícia Rodoviária Federal. De acordo com a PRF, a moto conduzida pela vítima teria colidido na traseira de um veículo de carga, ainda não identificado. O motorista do caminhão não foi localizado até o momento. O condutor da moto, natural de Rio Grande, morreu no local do acidente.
1: Lamentamos profundamente, né, gente? Olha, ou excesso, ou algo a gente não sabe identificar, mas acidentes no trânsito continuam fazendo vítimas, né? A gente lamenta, assim, profundamente, né? Os mais simplistas em relação a isso dizem, olha, chegou a hora, não tem como evitar e tal. Mas os mais conservadores dizem, né, como nós aqui, né, a gente fica lamentando esse tipo de perda aí, de uma vida ceifada aí, certamente, com muitos projetos, muitos planos, e a gente lamenta profundamente, né, Magda? Né?
3: Exato,
1: mais uma vida tirada aí, né, em consequência do trânsito.
3: Tem aqui a participação da Maria, lá do Povo Novo, e ela diz o seguinte, fala Maria.
4: Bom dia, minha amiga Wanda Leite, meu amigo Carlos Magno, um bom dia para vocês, eu sou Maria Lourdes aqui do Povo Novo, uma hora dessa eu vou ali visitar vocês e levar uns capeletes para vocês fazer uma sopa. Eu quero escutar, Wanda, aquela música do Eduardo Costa, Cuidado. No momento que nós estamos vivendo, tem que ter muito cuidado. Um beijo, um abraço, um bom dia.
1: Essa música,
4: que Deus abençoe vocês.
1: Essa música Cuidado é um bem...
3: Na política,
1: é,
3: né?
1: Bem é um protesto, né, que ele faz. Né, cuidado com várias coisas. Não sei se a gente pode ou deve rodar ou não, né?
3: Pois
1: não sei.
3: É.
1: Mas, de fato, a gente falava no início do programa, cuidado, né? Cuidado nas escolhas. A política é algo importante na vida da gente. A gente não vive sem, mas a gente tem que ter cuidado. Se a gente tem dúvidas, a gente não pode viver pela emoção. E sim, olha, não é feio perguntar. O feio é errar, né? Então, faça grupos de amigos, né? Escutem os debates, preste atenção. Ah, não consigo tirar conclusões. Converse com alguém. Tem tantas pessoas que estão abertas aí a tirar conclusões em quem votar. Bruno Rio, se a eleição fosse hoje, se tivesse que ir lá votar, tu saberia em quem votar? Bom dia. Ah, que é queima-roupa, assim. Saberia em quem tu votar? Mas tem que ser tudo rápido aqui, né?
5: Bom
1: Porque
5: dia.
1: Assim, ó, saberia hoje em quem votar? Bom dia.
5: Bom dia.
1: Saberia.
5: Não, corretamente não deveria saber, porque a gente não tem acesso ainda às plataformas
1: exato,
5: políticas, né?
1: Exato.
5: Então a gente
1: mas
5: deve ter
1: um... Mas pelos nomes que circulam por aí, tu já saberia? Certeza em alguns eu tenho que eu não votaria.
5: Sim, isso é verdade. Eu acho que é mais fácil dizer, saber em quem não votar.
1: Não votar, exatamente. Mas isso a gente está na expectativa.
5: Mas a gente espera, né? E isso é um pedido, né, que a gente deve fazer até como meio de comunicação, que as pessoas escutem o que cada um vem a dizer. Não votem sem escutar antes.
1: Exatamente.
5: Né? O que acontece? Hoje a gente está num momento que tu olha o nome, já não quero esse, eu quero outro.
1: É,
5: e não
1: exatamente.
5: Pensa nem o que, que é o plano de governo.
3: Só para ilustrar aí, ó, olha
5: aquilo
3: essa,
5: que deveria ser
3: esse título aí. 91% dos eleitores em 2022 não se arrependeram. Do que votaram no ano de 2026, né?
5: Sim.
3: 91%.
5: 91%.
1: Não, 91%.
5: Estão felizes com o que escolheram, né?
3: Felizes com os que escolheram, né?
1: Melhor estar feliz do que viver 4 anos infeliz, né?
5: E como não tem outra opção, você tem feliz.
1: Exatamente.
5: Mas
1: então...
5: isso também mostra uma falta de perspectiva, né? Porque como seria bom se nós tivéssemos toda essa discussão, né? O que, que eu quero pro meu país? Mas hoje cada vez menos existe essa discussão.
1: Não tem.
5: E aí depois passa 4 anos fingindo que está feliz.
1: Que está feliz.
5: Porque não se tem nenhuma perspectiva do que se quer.
1: Exatamente.
5: Então eu acho que essa é a grande discussão
1: e
5: que,
1: eu acho que ter,
5: temos que fazer.
1: Os grandes debates, né? O olho no olho, isso é bem importante. A gente saber o que vem pela frente, porque depois ninguém tira. Né? Ou, a não ser que haja um impeachment ou algo muito agravante e que é ruim para o país, reflete mal lá fora. E
5: é
1: nós,
5: melhor escolher bem e depois ficar correndo atrás.
1: Exatamente, nós já sofremos 2 impeachments de presidente da República, um foi o Fernando Collor de Mello, né, lá atrás, que foi triste aquela saída, né? Foi uma vergonha nacional, assim, aquela saída dele. Né? Lembro muito, muito que eu acompanhei. Né, passo a passo, foi triste de ver a Dilma Rousseff também saindo daquela maneira, foi triste de ver, né? É a mesma coisa quando um dos nossos representantes são presos, né? Que vai lá, a Polícia Federal leva preso, a gente é triste demais de ver, nós como brasileiros, mas tem que ser, porque são isso, são aquilo, é triste de saber que um povo, sabe, que um monstro grande engana tanta gente, isso é a música da Mercedes Sosa que diz, né? Que pisa forte, né? Porque quando a gente coloca lá, ele deixa de ser um para ser todos. E quando isso acontece, queira ou não pode vibrar, né? Que, fulano foi preso, nosso presidente está preso, foi preso. É horrível isso. Eu me lembro quando prenderam o presidente Lula, foi Eu achei ruim aquilo de ver. E agora o presidente que está preso, mesmo sendo ex, reflete na sociedade, principalmente nos jovens, né? Ah, não, mas
5: é
1: tá.
5: A credibilidade também de um país, né? Porque eles são os nossos representantes, seja executivo, legislativo, mas eles são os nossos representantes e a população tem que acreditar, confiar em quem está à frente. Exatamente. E assim fica difícil, né?
1: E a fragilidade, ela te leva à insegurança, né? É, a fragilidade de quem é o mandatário. Ou quando alguma coisa, o desvio de verba pública acontece, tu te sente frágil.
5: Sim.
1: Tu te sente lesado, né? Mesmo estando distante. Magno.
3: Vamos perguntar para o Bruno também essa pesquisa aí que saiu, a do...
1: É, esse daqui a pouquinho.
3: Daqui a pouquinho
1: esse aí daqui
3: também,
1: a pouquinho,
3: né?
1: com o Adriel,
3: o Adriel.
1: É.
5: Eu tenho um outro assunto, Wanda.
1: Sim.
5: É muito... Não sei se é agora que eu posso falar.
1: Pode ser,
5: estamos
1: pode ser.
5: Com tempo?
1: Estamos.
5: Quantos minutos?
1: Vai indo.
5: 30 segundos.
1: 30 segundos.
5: Não, mas somente para registrar que ontem foi o Dia Mundial das Comunicações Sociais. Nós trabalhamos com comunicação, né? Que Wanda, Magno, todos os nossos colegas, né? E todos que de alguma forma trabalham com comunicação. E tem uma mensagem muito bonita, né? Do Papa Leão, que é quem faz essa iniciativa do Dia das Comunicações, né? É, essa é a 50ª, então são 50 anos que se faz esse Dia Mundial das Comunicações e reflete em todos os meios de comunicação, não podia ser diferente aqui, que é preservar vozes e rostos humanos diante a IA, inteligência artificial. Ele está fazendo um trabalho forte, né, de mobilização global para se discutir a inteligência artificial, porque hoje nós estamos quase no ponto de não saber o que é real e o que não é.
1: É verdade.
5: E a gente está falando aqui de eleição, de
1: que
5: escolha,
1: é real,
5: né?
1: Que é
5: de
1: virtual,
5: informação.
1: Né?
5: Então ele alerta que a gente pode estar desfazendo o rosto humano no momento que a gente usa a inteligência artificial até para as nossas emoções. Hoje as pessoas perguntam o que fazer no namoro para a inteligência artificial. Mas quem é a inteligência artificial para falar? Ela coleta dados de um mundo inteiro e coloca ali uma resposta que talvez não vai ser exatamente para ti, vai ser com base em algoritmos, né?
1: Exato.
5: E assim o humano vai cada vez se desfazendo diante de uma tecnologia que também é feita por humanos, né? E também tem toda uma questão que são poucas empresas e pessoas que dominam a inteligência artificial no mundo. Quatro, cinco empresas, quatro, cinco mentes, né?
1: Sim.
5: E o mundo inteiro hoje
1: adere a isso.
5: Adere a quatro, cinco pessoas que a gente nem sabe como que está se organizando. E o que que ele é? Qual é o interesse dessas pessoas? Então, o Papa faz essa discussão nessa primeiro texto, e agora vem também uma encíclica, que é uma carta maior, né? É mais longa, como um pequeno livro, onde vai fazer de novo essa discussão da inteligência artificial perante a sociedade, conclamando que a gente estude. E ele fala aqui no Dia Mundial das Comunicações de três coisas importantes. E uma delas é a educação. Se a gente tiver uma boa educação, nós não vamos aceitar que a inteligência artificial nos domine. Mas vamos continuar refletindo e dominando a tecnologia. A tecnologia ela tem que ser para a gente dominar e usar. Que é importante,
1: sermos dominados por ela.
5: Mas a gente está chegando a um ponto de ser dominados pela tecnologia sem saber quem de fato está dando os comandos para ela, né? E quais os interesses. E assim o rosto humano fica cada vez menor. A voz humana, ele fala muito da voz, né? Porque quando a gente fala em comunicação, a voz é algo que quem escuta
1: um
5: a Wanda,
1: né?
5: sabe que é a Wanda. Quem escuta o Bruno aqui sabe que é o Bruno.
1: Exato.
5: Porque a voz também ela é ele é algo que caracteriza alguém.
1: Com certeza.
5: Mas chega um momento que até a voz está sendo usada.
1: Que tristeza
5: e não é sua.
1: Isso, né?
5: Então, onde vamos parar? E a gente tem que refletir a tempo de não ser dominados por isso, né? Então fica aí uma reflexão nesse Dia Mundial das Comunicações Sociais. Um abraço aí a todos os nossos colegas comunicadores
1: obrigado,
5: que estão nessa luta pela verdade através da informação.
1: Eu tinha lido já alguma coisa sobre essa reflexão do Papa e ia sim comentar aqui o quanto isso é importante. Que coisa maravilhosa é a gente ter essa visão de que não podemos ser dominados, e sim dominar aquilo que vem para o benefício da humanidade, mas não pôr acima da intelectualidade, do caráter, né, das pessoas, porque até mesmo o caráter está sendo mascarado em função de coisas bonitas criadas que não são nossas. Né? As pessoas, às vezes, ficam tão aquém daquilo que... para fazer parte desse mundo moderno, que se submetem a tal. Né? Às vezes é um jogo de palavras totalmente fora do teu contexto. E é visível quem usa, quem deixa de se explorar aquilo que tu estudou, que tu te preparou, daquela coisa pronta. Exatamente. Não queremos isso.
5: Aí, Bruno, perde
1: muito
5: a,
1: legal. A essência.
5: Perde a essência que somos nós humanos,
1: exato,
5: né? Nós pensamos,
1: errando,
5: nós temos emoções.
1: Acertando, mas nós, somos nós.
5: Nós tiramos os nossos sentimentos para fora, mas está se perdendo em troca de usar algo mecânico já pronto. E que vem, talvez, ainda a gente nem sabe de onde, né? Que está vindo todas essas... Tem os algoritmos, tudo, mas tem sempre alguém por trás, porque a gente tem que levar em consideração que o humano ainda prevalece e que prevaleça, mas que a gente saiba como trabalhar para que o humano que prevaleça não seja sobre nós, mas que nós tenhamos a capacidade de participar também a nossa dignidade como pessoas.
1: Verdade, né? Verdade. Muito legal. Muito bom isso.
3: Magno. Sobre a política que você estava falando, o João Chimieski participa. Bom dia. Lembrando que os políticos eleitos por nós fizeram a reforma do trabalho, reforma da Previdência, mas não fizeram a reforma política. Uns vão de direita para evitar a esquerda, outros de centro, mas no final todos são aliados para manter os seus privilégios.
1: É, e aí o que entra, né, João, é a questão dos privilégios, porque a política, na sua essência, ela é fundamental e importante. Porém, o que entra de errado são privilégios para muitos e um olhar distorcido para outros. Então, é isso, né? Mas a gente está aqui na torcida que um dia esse véu de fumaça ele seja banido, né? Né, do caráter do ser humano e que a gente consiga voltar a acreditar seriamente na política, que seja uma política para todos e não para poucos. Papo bom, hein? Isso aqui dá um programa bom demais, gente. Bom, mas daqui a pouquinho também tem o Adriel, né, que vem aqui falar de futebol, porque hoje é o grande dia, a lista, né? Tem um filme, né, que era A Lista. Eu vi na Netflix, A Lista, né? Bom, A Lista vai sair hoje, às 15 para 5 da tarde. Eu fico imaginando já o coração das famílias que terão lá os seus filhos no grande momento, os familiares no geral, né? Mas sempre me vem a coisa da mãe, né? Que está lá com aquela emoção. E nós falávamos, Bruno, também aqui rapidamente no início do programa, que esses meninos jovens e futuros ricos não sejam desprovidos das suas origens, que nunca esqueça de onde venham, porque muitos...
5: Eu ia dizer uma coisa, coração na mão, porque muda a história desses
1: de
5: jovens,
1: vida.
5: Mas pode mudar positivo ou negativamente, depende da reação e da aplicação de cada um. Né?
1: Não pode esquecer as origens.
5: Todas são as oportunidades que a gente ganha, né? Quando a gente ganha uma oportunidade na vida, a gente pode usar ela pro bem ou pro mal. Nosso, da nossa família, das outras pessoas. Uhum. A gente sempre dizia isso na administração, que o administrador tem uma caneta na mão que pode construir histórias ou destruir histórias.
1: Destruir histórias.
5: Então, que a gente também saiba, quando tem uma oportunidade como essa, que esses poucos jovens de um Brasil inteiro vão ter, de exposição financeira, de marcas, que usem para a construção, não só deles, mas da sociedade
1: da
5: também,
1: sociedade.
5: Porque tem espaço para isso.
1: Com certeza. Obrigada, Bruno. Bruno começou a Milaço essa semana com a mesma conexão, né, e a mesma visão aqui do nosso Palavra de Mulher, ele que brilhou no sábado, eu tive que ir atenta, não resisti, acabei participando, né, daquele casal aqui, que esteve aqui, dois empreendedores, dois sonhadores, e lindo de se ver a história deles.
5: Fagner Gago,
1: né?
5: E Ana Luísa.
1: E Ana Luísa. Muito obrigada, Ana Luísa, pelo presente.
5: Está lá no YouTube, tá? Quem quiser, vai no YouTube Cultura Zona Sul e tem lá o programa no sábado.
1: Muito lindo.
3: A Ana, que se formou com a minha esposa.
1: Se formou com a sua esposa?
3: Na universidade,
1: amor.
3: Né?
1: Que coisa linda.
3: Foram colegas de aula lá.
1: Ah, que show. Na universidade, na FURG.
3: Na FURG, isso.
1: Na FURG, que amor. Vamos lá, então,
3: com Pitbull.
1: Pitbull, e a gente já volta aqui com mais bate-papo no programa.
3: Oferecendo aí pro Abração, pro Daniel, e quem oferece é o Jonathan.
6: Pitbull.

0: Beleza, 11 horas, 6 minutos, 11 e 6, chegando uma hora, hora de falar de futebol aqui no programa Palavra de Mulher. Gente, logo, logo teremos também dicas de saúde, também teremos dicas do lar. As dicas do lar vão estar voltando aqui pro programa em seguida. Mas agora eu recebo ele, meu colega, meu querido, ele, Adriel. Olha, agora eu sei dizer o nome dele, ó. Izradek.
1: Izradek, é isso aí.
0: Adriel Izradek. Meu querido, muito bom dia. Hoje é o dia.
1: Muito bom dia a todos. Hoje é o grande dia, né?
0: Hoje é o grande dia.
1: É o dia da convocação.
0: A lista.
1: Hoje é o dia que o Ancelotti vai divulgar a lista dos convocados que vão defender o Brasil na Copa do Mundo.
0: Pergunta que não quer calar. Se hoje, quem levaria Neymar para a seleção? Deixar esse menino no banco é uma desordem emocional, mas há uma pesquisa aqui que diz o seguinte: você convocaria Neymar para a Copa do Mundo? 50,79% dizem não levaria. 49,21% diz sim, levo.
1: Tá tudo muito dividido, né? O Neymar sempre dividiu muitas opiniões no público da
0: brasileiros. E aí a gente fala que não é pela questão física, é pela questão emocional. Aí dois focos que a gente fala muito aqui no programa. A questão emocional, gente, ela às vezes ultrapassa a questão física. A questão física, né, o técnico consegue alinhar. A questão emocional é mais complicado.
1: Exato. O que pesa contra o Neymar na convocação é exatamente essa falta de maturidade que ele tem, né? Uhum. Se fala muito, toda semana o Neymar se envolve em alguma polêmica.
0: E aí a gente falava agora há pouco com o Bruno a questão emocional, né, daquilo que vem facilmente e toma conta, né, do ser. Exato. E a gente não pode esquecer das nossas origens.
1: Exato. Tem essa questão emocional, que é o que pesa contra o Neymar, mas pesando a favor tem a questão que era o principal pro Ancelotti, que era a questão física. E o Neymar chegar na Copa com sequência, e ele tá tendo sequência de jogos, ele conseguiu aprimorar a parte física.
0: Mesmo com aquela injustiça que fizeram com ele, né? Aquele erro lá que tiraram ele de campo.
1: Ah, ontem.
0: Coisa horrível, né?
1: Ontem. Poxa. Ontem dá pra passar um pano pro Neymar pelo que aconteceu.
0: Aquilo, é verdade.
1: Aquilo foi uma desorganização completa do árbitro, do assistente, coisas que só acontecem no futebol brasileiro, né? Assim aqui.
0: Gente, um árbitro daquele não poderia nunca mais entrar em campo,
1: exatamente.
0: Né?
1: Exatamente. Eu acho que vai tomar um gancho.
0: Tem que
1: toda
0: tomar.
1: A equipe de arbitragem vai tomar um gancho.
0: Tem
1: foi um
0: tomar.
1: Erro muito grave em um jogo que era de grande importância tanto pro Santos quanto pro Neymar, né?
0: Era o primeiro. Ele confundiu a numeração, né?
1: Ele viu o Neymar fazendo uma massagem na panturrilha ali fora de campo, achou que o Neymar tinha se lesionado e subiu a placa com o número 10. Uhum. Mas ele tem o papel ali que diz os números. O procedimento é o quarto árbitro seguir o que está no papel. Ele não pode achar alguma coisa.
0: Não pode achar. Ele não está para achar ali. Ali tem que ser coisa real.
2: Na súmula do árbitro Zenovelli, diz que o árbitro reserva foi avisado pelo auxiliar técnico do Santos de que seria aquela substituição do Neymar. Verbal. Fala, o Neymar vai sair o árbitro reserva fez.
1: Foi uma desorganização.
2: Não sei se é desculpa deles também, né?
1: Mas pra isso tem o papel, né?
2: Tem o papel.
1: O que vale é o papel. E no papel próprio o Neymar colocou na câmera e mostrou ali
2: o
1: número que tava ali era o 31.
2: A voz não. Não registra nada.
0: Que coisa, gente, que feio. Bom, a lista sai 15 para 5 hoje.
1: 15 para 5. A cerimônia começa às 5, né?
0: Começa às 5.
1: Mas ele vai anunciar em torno de 15 para 5.
0: Exato. É um grande momento para o Brasil, todo mundo quer saber. Né? O que tu acha que sai de novidades hoje? De alterações, acho que tá praticamente acertado, né?
1: A grande questão ali é o Neymar mesmo, né? É o Neymar e minha opinião pessoal, eu acho que o Neymar vai.
0: Eu acho também que vai.
1: Eu acho que ele vai.
0: Eu acho que vai.
1: Eu acho que ele vai. Teve as lesões do Estevão, do Estevão e do Rodrigo, que abriram essas vagas no ataque e também, como eu falei na semana passada, teve a questão de que a disputa do Neymar possa ser com o Andrei Santos, que é meio campista.
0: Sim.
1: Então, tem ali três possibilidades de vagas pro Neymar entrar. E ele vem jogando bem.
0: Sim.
1: Ele vem tendo sequência. E, bom, a gente fala da questão mental dele, mas no fim o que importa é ele jogar futebol, né?
0: Jogar futebol.
1: E jogar futebol ele tá jogando, ele tá recuperando o ritmo e a questão técnica não tem o que discutir, né?
0: E a questão, eu acho que emocional, ele vai se conter porque ele quer ir, ele precisa ir, né? Porque é uma questão pessoal decisiva para a carreira dele, pro resto, que ele vai carregar isso. Talvez a última Copa que ele tenha essa oportunidade, né?
1: Acho que com certeza é a última Copa que o Neymar vai jogar e ele se preparou, né? Ele se preparou e o grande objetivo dele sempre foi a Copa do Mundo durante toda a carreira. É o grande sonho dele, então Eu acho que na Copa do Mundo, o Neymar, assim como na seleção brasileira, ele sempre desempenhou. Não à toa, ele é o maior artilheiro da história da seleção brasileira, né, em jogos oficiais. Mas na seleção brasileira, o Neymar sempre foi focado, ele nunca tumultuou o ambiente, ele é muito querido pelos jogadores. É. Isso é uma coisa que pesa muito para o Ancelotti, que preza pelo ambiente.
0: Sim, sim, sim.
1: O Neymar é muito querido e talvez para o Ancelotti, que é um técnico que se preocupa bastante com essa parte de ter o grupo, ele não convocando o Neymar pode talvez gerar uma insatisfação nos outros jogadores justamente pelo Neymar ser tão querido pelos jogadores da seleção brasileira.
0: É um exemplo, né?
1: Ele é um exemplo. Ele é um ídolo, né? É a seleção brasileira, a gente fala que é muito jovem. Então ele é a referência da grande maioria dos jogadores que estão ali. Então é importante.
2: A opinião aqui do ouvinte, o Frank, bom dia, por falar em Neymar. Por mim, sem dúvidas, já era para ter sido convocado até para os amistosos.
1: Eu concordo com o ouvinte.
0: Concordo também. Gente, então é isso hoje, todo mundo. A gente vai estar atento aqui, né? Óbvio que nas nossas transmissões, todos os programas hoje, todas as redes, todo, não vai ter ninguém fora desse assunto. Esse assunto é foco no dia de hoje. Ah, Evandro Leite, mas tantos assuntos a ser conversado, falado. Mas assim, a gente direciona aquilo que é importante no momento. Tudo é importante.
1: A
0: saúde, a educação. Mas a Copa do Mundo é um evento que vai movimentar o país, vai movimentar a economia, queira ou não. Então, por isso a gente está trazendo esse assunto todos os dias e vamos continuar falando dos boletins da Copa, vamos continuar trazendo essa movimentação e atualizar os nossos ouvintes, né, Adriel?
1: Exatamente, é um assunto não só importante para o Brasil, mas como para o mundo, né? A CBF recebeu mais de 700 solicitações de credenciamento de vários países, 70 países diferentes.
2: Ainda falando do Neymar, o Neymar realizou exames na panturrilha na manhã de ontem, após um pedido da CBF, e segue sendo avaliado antes de convocar ou não, né? É possível
0: claro,
2: convocar,
0: então
2: estão avaliando a saúde
0: então
2: dele.
0: É certo, né? Que sim,
1: se a CBF está querendo saber sobre o estado da panturrilha dele, então acho que a gente
0: já está lá dentro.
1: Não,
0: né?
1: Iriam perguntar se não se não
2: a panturrilha está.
0: Não queria, ninguém quer saber a cor dos olhos, né? Se a panturrilha está bem ou não, se não vão convocar, claro que não.
2: O Fábio, ouvinte aqui também, olha, só se for para cair direto, nem precisa do Caicai Mar.
1: É o que a gente estava falando, Fábio, que ele divide muitas opiniões.
0: Ele divide. Fábio, mas a gente respeita a tua opinião, mas eu acho que essa vez ele vai para, não para cair, mas sim para fazer gols.
2: Caicai Mar.
0: É isso, então. A gente convida todo mundo hoje, a partir das 15 para 5, mais ou menos, ainda no Top Tarde, essa movimentação aí esportiva vai rolar por aqui, a gente vai trazer as informações. Não vamos parar, depois de volta para casa, aí já soubemos a lista e amanhã nós vamos estar falando da lista aqui. Pode ser?
1: Claro, com certeza.
0: Combinado?
1: Até amanhã. Com Neymar ou sem Neymar,
0: com
1: né?
0: Com Neymar ou sem Neymar, e acredito que com Neymar.
2: Com o Everton do Grêmio ou não, né?
0: Ou não, né? O goleiro do Grêmio ontem fez um milagre também, né? Né? Pra não dizer que falamos de
1: O Everton
0: de
1: é um ótimo goleiro.
0: É excelente, né?
1: E pegador de pênaltis, né? Muito
0: Se
1: importante.
0: Se não fosse ele ontem, eu acho que o Grêmio teria levado chocolate, né?
1: O Grêmio ontem, como nos últimos jogos, o Grêmio fez uma partida bem abaixo.
0: Fez um samba.
1: Abriu o placar, mas o jogo foi muito abaixo.
0: Foi um samba aquilo ali, né? Foi um auê, mas não sei o que...
1: Mas saiu da zona de rebaixamento, pelo menos.
0: É.
1: Que é o importante.
0: Só isso, né, gente? Só isso. Mas, meu Deus do céu. Mas sempre perdia pra Bahia, né? Sempre.
1: O Bahia é um clube que, ainda mais nos últimos anos, vem dificultando bastante pra Inter e pra Grêmio.
0: Né?
1: Pros dois.
0: Bom, queridão, obrigado.
1: Então tá, muito obrigado. Bom programa.
0: Obrigado.
1: Prazerzão.
0: Sabe pedir música ainda não? Não.
1: Ah, ainda não. Tem que achar um que não seja um rock pesado.
0: Não, tão pesado pra essa hora, não. Aí queima o feijão, né? Tá todo mundo cozinhando, né? Se organizando. Nós largamos um rock pesado aqui. Não, Adriel. Pensa direitinho. Aí a gente te dá a chance de pedir música.
1: Amanhã eu venho com uma música, então.
0: Bonitinho. Vamos lá, então. Diga.
2: Aglacido Parque Marinha na escuta. Também William Bikes Sports na nossa escuta também. Fabiano Pachete da Autoque de Audiência. Bom dia pra todos. O André Castro lá do Parque São Pedro. A Lenira do Bairro América, o Cássio Curos, que falou sobre o Walter, né? O Walter que deixou o Farroupilha, um abraço para o Cássio Curos.
0: Ah, exatamente, o nosso querido Farroupilha, né, que luta aí, que perdeu o estádio, que perdeu, né, alguns torcedores também, né, os torcedores símbolos do Farroupilha, né, e está sem campo, né, agora tem que alugar para poder jogar, né, então, por causa de uma figueira, né, que o campo que foi... O espaço que foi determinado para ele lá tinha uma árvore centenária lá, não pode extrair a árvore e até então não pode construir o campo.
1: Exato. A gente torce que o Farroupilha volte, né? Um clube muito importante aqui da Zona Sul.
0: Com certeza.
2: O William Bike Sports com o Neymar.
0: com o Neymar.
2: Com o Neymar.
0: A gente diz, às vezes, nos, depois do teu comentário aqui, Adriel sempre comenta, ah, vocês têm que comentar os dos times da cidade. A gente só dá um panorama geral. Nesse momento é a Copa, mas a gente está sempre ligado nos nossos times locais aqui.
1: Exato.
0: Sempre. Aí disseram para nós não falar só de Inter e Grêmio, mas a gente não fala, a gente fala do geral e dos resultados. Ah,
1: os, né? os times locais aqui de Rio Grande vão começar a participar de torneios e tal lá pela, por setembro, que começa a terceirona, né? Aí a gente aqui vamos falar todos os dias,
0: cobertura, né? Cobertura e
1: agora,
0: tudo
1: ultimamente não tem acontecido muito.
0: Mas a gente dá uma pitadinha sempre. Estamos de olho.
1: Estamos de olho, sempre.
0: Vamos lá, então?
2: Mais uma aqui, o Diogo da Naturalis, bem com vocês aí. Minha humilde opinião, Neymar tem muita técnica e bagagem. Muito mais do que os jogadores que estão na seleção, mas precisa estar bem preparado para ser aquele Neymar que conhecemos. Sou o Neymar.
0: Ah, muito legal. Viu só? Então, já ultrapassou ali a pesquisa que estava ali, ali, né? Quase encostando. Agora já ultrapassou aqui com o nosso programa, a gente já pode mandar pesquisa. Vamos lá, então. Agora chega a música. Já tem horóscopo. Agora 11h18. Obrigada, Adriel, que volta amanhã aqui trazendo mais uma pitada aí de futebol aqui no nosso programa Palavra de Mulher.
2: Alô, Neufair, Zeca Pagodinho.

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18: Beleza, 11h31, Cultura Zona Sul, conectada contigo e sempre ligados aqui com a gente. Obrigada aí pelo carinho de estar conectado na 105,9. Último bloco do horóscopo agora para Libra. Perspectivas de viagem e conexões em pessoas de fora darão um sabor especial ao dia. Embarque em uma onda de energia positiva e movimente a vida em uma direção mais atraente. Novidades de longe manterão o astral em alta. A partir de hoje, Marte incentivará mudanças e novos prazeres. Pratique conteúdo relevante e brilhe nas redes, você de Libra.
19: Escorpião, a partir de hoje, Marte incentivará novos relacionamentos. Aproveite também para solucionar conflitos nas parcerias de vida e de trabalho. A partir desta noite, Vênus encurtará distâncias nas relações. Aproveite para se conectar com uma pessoa querida de fora. No amor, o clima esquentará com uma conversa reveladora e planos de viagem a dois, Escorpião.
18: Sagitário, inicia uma atividade física, tratamento de saúde ou um projeto de trabalho. A semana começará agitada, com muitas demandas dos relacionamentos e decisões importantes no casamento ou namoro. Aprofunde o tom das conversas, você poderá mudar de ideia ou de opinião sobre alguém e se reposicionar nas relações com mais empatia, Sagitário.
19: Você de Capricórnio, Atenção Capricórnio, fortaleça sua identidade, crie projetos, revele seus talentos ao mundo. Ideias originais e inovações trarão resultados brilhantes no trabalho. Você poderá finalizar um projeto e iniciar outro, testar ferramentas e atualizar suas tecnologias. Investimentos poderão mudar e aumentar sua lucratividade. Reformulações tornarão a rotina mais gostosa, Capricórnio.
18: Aquário, o amor inspirará em reformulações de vida e ideias geniais de novos projetos. A semana começará com muita criatividade e animação a partir de hoje. Marte trará decisões importantes de vida familiar, manutenções na casa e soluções de conforto. Marque presença nas redes, surpreenda e encante, poder de atração e conquista em alta, Aquário.
19: Peixes, conversas esclarecedoras harmonizarão as relações familiares. Tome iniciativa para resolver pendências e renovar padrões de conforto. Decisões importantes com irmãos ou alguém próximo trarão mobilidade e espaço para o prazer.

0: 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Carlos Magno.
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0: Muito bem. Então vamos que vamos com música e já voltamos aí com um comentário de Rosário Bica.
1: Pedido do Totônio, oferece aí pra Simone, irmã dele Simone, que fez aniversário ontem, pra todos os amigos, Eduardo Costa, Eu Duvido. Música.

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2: Previsão do tempo.
3: Previsão do tempo.

0: A segunda-feira será de muitas nuvens e queda na temperatura na região sul do estado. Os ventos serão fracos, com a umidade relativa do ar tendo média de 50%. Durante a manhã, a mínima será de 5 graus em toda a região. À tarde, as temperaturas sobem gradualmente, podendo chegar a 17 graus em Rio Grande e Pelotas e 18 graus em São Lourenço do Sul. Com informações do Instituto Nacional de Meteorologia, IMET.
1: Previsão do tempo.
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0: Beleza, agora 11h44, 11 horas 44 minutos, referente à Shakira.
1: A Shakira já é rica, vai ficar mais rica ainda, né? A Shakira foi absolvida de uma fraude fiscal na Espanha e deve receber o equivalente a 352 milhões de reais. Suprema Corte da Espanha absolveu a Shakira de acusação de fraude fiscal e determinou que o Tesouro Espanhol devolva mais de 60 milhões de euros à cantora, o equivalente a 352 milhões de reais, valor referente a multas já pagas e com juros. A justiça também arquivou uma segunda investigação envolvendo suposta fraude no imposto de renda e na riqueza em 2018, após a promotoria optar por não apresentar a denúncia. Segundo o tribunal, não há provas de que Shakira tenha omitido informações de forma consciente ao declarar os seus impostos e vai devolver dinheiro para ela. Então, governo espanhol, cerca de 352 milhões de reais equivalente.
0: Muito bem. Muito bem. Ela, quando veio ao Brasil, disse que se colocava como as mulheres solos brasileiras que criam e trabalham para sustentar suas famílias. Que ironia. Que ironia, né? Meu Deus do céu. Bom, mas tá tudo bem. Vamos lá, Rosário Bic, e as informações de saúde. Rosário, bom dia, bem-vinda.
2: Bom dia, Wanda. Bom dia aos ouvintes da Cultura Zona Sul. Shakira é Shakira, né, Wanda?
0: É, fez uma comparação meio, né? Meio irônica, né? Dizer que se comparava as mulheres solo, né? Mulheres que criam suas famílias sozinhas, que lutam para o sustento dos seus filhos. Ah, aí doeu, né? Mas tá tudo bem, tudo certo. Deixa a Shakira sendo Shakira. É uma artista até no falar, né?
2: É, e cada um com seu talento, né, a Wanda?
0: É, exatamente. Queria ser... Bom, mas, queria metade do talento da Shakira, né? Ou a metade da fortuna que essa mulher tem, né? Meu Deus do céu.
2: Mas tudo assim, certo. Hoje muitas pessoas perguntam, o tempo está frio, eu acho que o inverno veio primeiro, né? Porque está bem frio mesmo. Então estamos com ondas de temperaturas baixas e as pessoas têm reclamado muito de gripes e dor de garganta. Frio não combina, muito mais quando tem uma queda abrupta de temperatura, como foi da semana passada. Então, é isso que as pessoas sentem muito. Porque se fosse todo mundo ter gripe e resfriado só para temperatura fria, todo mundo em países gelados, como o Canadá, né, com temperaturas muito negativas, ficariam sempre doentes. Então, é essa discrepância de temperatura que mais deixa a pessoa doente, não exatamente a temperatura baixa. Então, o que fazer? Fortalecer o nosso corpo, comendo de uma maneira saudável, frutas, legumes, grãos, fibras, porque principalmente os vegetais, as frutas, nos fornecem aquilo que nós precisamos para aumentar a nossa imunidade. Existem outros produtos que fazem, cumprem com esse papel, como, por exemplo, uma levedura, que eu adoro esse produto, que é chamado de Saccharomyces cerevisiae. Esse produto comercialmente também é chamado de nucleotídeos e existem trabalhos referendados do pulcego para crianças. Crianças se resfriam com facilidade e também direcionado a adultos. Então é um produto que aumenta muito a imunidade, que deixa o organismo mais forte, faz com que a gente consiga combater naturalmente o aparecimento de resfriados e posteriormente gripes, e quando tivermos, virá de uma forma mais branda, assim como as vacinas também não prometem que a pessoa não fique gripada, mas que quando fique, se tenha uma situação mais branda, menos intensa, e principalmente porque a gripe também ela pode causar a morte em pessoas mais suscetíveis. Então, esse Saccharomyces cerevisiae é um produto totalmente natural, melhora o organismo, melhora a pele, os cabelos, toda a nossa microbiota, para quem tem problemas intestinais. Então, é um produto fantástico, maravilhoso. E para quem já está com um início de gripe, a garganta está doída, não se esqueça que também nós trabalhamos com preventivos, como o xarope de ácido lático, a 10%, que é utilizado quando estamos gripados e com dor de garganta, e quando estamos iniciando esse processo de dor de garganta, ou quando queremos prevenir o aparecimento da gripe através da garganta, que normalmente começa a garganta arranhando, ficando vermelha, e ao passar vagarosamente xarope pela garganta, acaba baixando o pH da região da garganta e não proliferando, então, as bactérias, que é o que causa a infecção. Tem pessoas que não gostam desse xarope, nós também temos o bom hálito, à base de malva, própolis, tanchage, alcaçuz, mel, principalmente bastante malva e tanchage, que ajuda muito na diminuição dos processos inflamatórios da região da garganta. Então, pode combater uma gripe somente utilizando o bom hálito. Então, essa aí é a dica de hoje, já que vocês nos pediram, solicitaram, e deixando os nossos telefones para contato. 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Eu me encontro o dia inteiro aqui, a partir das 9 horas da manhã, e saio com o encerramento da atividade da farmácia, que é às 19 horas. 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Então, desejo a todos vocês um bom início de semana, voltando amanhã com mais informações.
0: Perfeito, obrigada, Rosário, até amanhã com mais informações. Agora, 11 horas 30, 51 minutos, 11h51.
1: Um abraço para a Nelza do Beco da Corsão, oferece música para todos os amigos. A Lenira do Bairro América está na audiência, pede a Ana Castela, Minha Herança. Paulo Vidal, bom dia, meus amigos, bom dia, Paulo. A Glaci do Parque Marinha, escutar com Daniel. Daniele Ferreira, bom dia, bom início de semana, Daniele Ferreira. Quando hoje tem corte de grama, o ouvinte perguntou na semana passada quando é que tinha corte de grama no Parque Marinha. Então a Secretaria disponibiliza aqui o corte de grama para hoje, na Rua Ângelo Trindade, Avenida Portugal, Grandes Lagos, Avenida dos Oceanos, Grandes Lagos e Oceanos lá no Parque Marinha, empreendimento Junção, para finalizar, Avenida Pelotas, no Canalete, na Domingos de Almeida, Praça do Lar Gaúcho, para finalizar o trabalho, e na Barra, na Avenida Principal da Barra, o corte de grama para o dia de hoje, noite e dia.
0: Muito legal, muito bom. Então, atento aí, tem um calendário, né? Então, fique atentos que vai acontecer. É que tá complicado, né? Tu corta de um lado e vem de outro, né? A gente tá vivendo isso.
1: Todos os
0: sabe
1: lados.
0: Muito. Todos os lados. Cresce, né? Vamos com música, praticamente encaminhando já para o encerramento do programa. Mais música.
1: Lá pro pessoal da padaria Favo de Mel, Jeito Moleque.

0: Beleza, 11h56, é o programa Palavra de Mulher aqui na 105,9.
1: Tem as participações aqui para encerrar o Palavra de Mulher. A Nilce Avani Mendonça Pires, bom dia. Fátima Silveira, bom dia. Neila Correia, bom dia.
0: Lá em Pedro Osório.
1: Pedro Osório. Uhum. Dejaíra Santos, bom dia da Coab 4, estou na escuta. Valmir Barbosa aqui na São Miguel, ótimo e abençoado começo de semana, um grande abraço. Suelma Castro, bom dia. Elaine Almeida, bom dia, ótima semana para todos. Mauro Silva, bom dia. A Eliane fez aqui uma pergunta sobre a coleta de entulhos, já respondemos. O Daniel Oliveira, bom dia. E a Gleci Schneider, bom dia, ótima semana, irmãzinha, para você e toda a equipe, abração.
0: Ai, querida, um beijo carinhoso pra ti. Vai ser boa. Vai ser boa semana, tenho certeza, né, que vai ser boa. Vamos lá, então, seguindo por aqui, agradecendo os nossos patrocinadores, né, que são eles, né, Supermercado Guanabara, Delta Sul, Farmácias Dermaco, Mini Mercado Castanha, Pro Medical, Loja América, 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Vamos embora?
1: Simbora, deixar na Castela para encerrar minha herança, pedido da Lenira. A gente volta amanhã às 9.
0: Beijo a todos, bom início de semana e até amanhã.
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2: Hora certa.
3: Cultura, meio-dia e dois.
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1: É isso aí, agora são 12:05. Tá começando aqui.
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1: Até as 14h da tarde, o seu programa que faz aquela verdadeira viagem ao passado mais uma vez, depois da programação da manhã da cultura, desde cedinho lá, com o nosso jornalismo às 7 da manhã, o Manhã Regional, e logo após às 9, o Palavra de Mulher. Estamos entrando no ar a partir de agora para trazer muita recordação, saudade, boa música lá da década de 70, 80, 90 e também a primeira década dos anos 2000 comigo, Paulo Ricardo. Prazerão estar junto com você mais uma semana que inicia. Na realidade, a semana iniciou ontem, né? E ontem eu também estava aqui na programação. Mas o legal é ter você aqui junto com a gente. Bora de música? Lulu já começou a cantar.

Esse é o Radiorama, aqui da programação da Cultura Zona Sul, com Nenhum de Nós Fuga. A primeira que abriu os trabalhos hoje aqui na tarde desta segunda-feira, 18 de maio de 2026, foi Lulu Santos, Um Certo Alguém. E a gente segue por aqui, lembrando que temos aí os nossos canais de comunicação, Instagram, Facebook, e através da nossa rádio online, você também pode acompanhar a programação complexoculturazonasul.com.br. Agora são 12:13, 14 graus é a temperatura.

Rosa na voz do Elvis Presley, lá em 1972. Essa música foi escrita por Wayne Carson, Johnny Christopher e também o Mark James. Muita gente acredita que foi o Elvis Presley que gravou e também escreveu essa música, mas infelizmente não foi não. E essa versão que você acabou de ouvir aqui na programação do nosso Radiorama é o do Pet Shop Boys, Always On My Mind. Antes, New Order, Blue Monday, Nenhum de Nós Fuga e Lulu Santos, Um Certo Alguém. Meio-dia e 21, a música segue por aqui. Ah, só pra lembrar, essa versão do Pet Shop Boys foi de 1987. A música por aqui não para. Voltamos ao Rio Grande do Sul, década de 90. Reação em cadeia. Serenade. É o Radiorama, aqui na Cultura Zona Sul. Como eu...

0: É isso aí, com a mensagem super positiva do Raul Seixas, finalizando a primeira sequência aqui do nosso Radiorama. Raul Seixas, lá de 1975, composta pelo Raul, Paulo Coelho e também o Marcelo Mota. Este é um verdadeiro hino de superação. Você concorda comigo ou não? Essa letra incentiva a não desistir diante dos obstáculos, lembrando que a vida é feita de batalhas e que recomeçar é um ato de fé e também de coragem. Então tá aí, uma mensagem super positiva aqui, finalizando a primeira sequência, como eu disse, do nosso Radiorama, na edição desta segunda-feira, para que você tenha uma semana cheia de coisas boas, uma semana de muita positividade e uma semana iluminada. Antes teve Reação em Cadeia, Serenade, Pet Shop Boys, Always on My Mind, New Order, Nenhum de Nós, Lulu Santos também. Para você que está chegando agora aqui na nossa viagem ao passado, recordando as clássicas da programação. Bora fazer uma paradinha? A parada é breve na estação. E já já a gente volta com o Expresso Cultura aos anos 70, 80, 90, trazendo mais clássicas para matar a saudade e recordar por aqui.
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2: Previsão do tempo.
3: A terça-feira será de tempo firme e seco em toda a região sul. Ao longo do dia, o sol predomina com pouca nebulosidade, ventos com intensidade fraca e as temperaturas seguem baixas. Em Rio Grande, mínima de 4 e máxima de 17 graus. Em São José do Norte e Morro Redondo, os termômetros variam entre 6 e 16 graus. Previsão do tempo com informações do Instituto Nacional de Meteorologia, IMET.
1: Previsão do tempo.
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E o Radiorama, até as 14h, com as clássicas da nossa programação. Uma verdadeira viagem ao passado. São 120 minutos de música para matar a saudade e recordar aqui na Cultura Zona Sul. Vamos em frente, trazendo mais uma sequência que inicia a partir de agora, relembrando aí um momento em que o Caetano Veloso esteve no exílio. E ali ele desenvolveu várias pérolas, entre elas uma música quando ele estava lá em Londres, chamada London, London. Mas essa que eu vou tocar para abrir essa sequência aqui é uma verdadeira balada de amor, de carinho e principalmente de atenção com a mulher amada.

0: Em Rio Grande, mínima de 4 e máxima de 17 graus. Em São José do Norte e Morro Redondo, os termômetros variam entre 6 e 16 graus. Previsão do tempo com informações do Instituto Nacional de Meteorologia, IMET.
1: Previsão do tempo.
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2: Já de volta aqui na programação com o Radiorama. 23 minutos faltando para as 2 horas da tarde. Segue por aqui a viagem. Vamos até as 2, mandando ver só com as clássicas da programação.

0: Esse é o Radiorama que vai finalizando na edição desta segunda-feira aqui na programação da Cultura Zona Sul com Nenhum de Nós, Camila. Antes, Green Day, Time of Your Life, Neil Young, My My, Hey Hey. Também New Kids on the Block, I Need Your Love, P.O.B., P.O. Box. Papo de Jacaré, Garotos da Rua, Tô de Saco Cheio, também passaram por aqui. Mais uma super sequência, fecha o Radiorama, novo encontro aqui na nossa viagem ao passado, amanhã, pontualmente, meio-dia. Às 5 horas da tarde eu tô de volta, no De Volta Pra Casa, aqui na programação da Cultura Zona Sul. Grande abraço pra você, fique com a gente, vem aí o Top Tarde com o Valeirão e o agito da sua tarde aqui na programação da Cultura. 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Foi um prazer ter estado com você até aqui. Vamos nesse novo encontro, às 5 da tarde, de volta para casa aqui na programação. Fique com a gente, uma ótima e produtiva semana para você.
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2: Hora certa.
0: Tá na Cultura, 2:01.
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0: Que beleza, é hora de começar por aqui o nosso Top Tarde. Até aqui você estava com o Paulo Ricardo e o Paulo Ricardo contigo fazendo um Sessão Remember de qualidade. Tocando para você aqui as músicas do passado, as músicas que marcaram época, que marcaram gerações. E a partir de agora você fica comigo e é um prazer estar contigo. Durante toda a tarde. Não, quase toda a tarde, né? Das 2 às 5. A partir das 5 eu passo pro Paulo Ricardo de novo e aí a gente se encontra amanhã. Mas por hora a gente vai começando por aqui o nosso programa e é claro agradecendo a você que está ligado na nossa programação, a você que está ligado aqui no nosso 105,9. Programa que vai a partir de agora levar para você aqui muita música legal, é top do momento, é top tarde. Eu sou o Valerão e vamos juntos então. Beleza? Beleza. E aí, beleza? É, beleza. Então a gente começa e começa com Vitinho Imperador. É a primeira que toca aqui no nosso programa. Mas deixa eu só dizer pra você, né? 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Legal, né? Pois é, com essas empresas todas, a gente vai levar para você, então, o nosso Top Tarde aqui na Onda da 105. Tem ainda também, deixa eu trazer mais um patrocinador aqui, né? Mais um apoiador que está junto conosco aqui. Na Onda da 105, olha só, quem mais que está comigo? 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E como, né? Tem que se vestir, tem que curtir, tem que estar comigo aqui. Vamos juntos, tocando por aí.
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3: Olha esse solo, olha essa vibe. Ao vivo em Maceió, é o sucesso de Vitinho Imperador.
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1: Que beleza, hein? Rádio Cultura aí, senhorita, senhorita, tocando por aqui ainda a Troia Velha com O Lugar Mais Triste do Mundo e Vitinho Imperador com Love Farsante tocando pra você. Aqui na 105 você participa comigo, você manda ver. Pede aí o sucesso que você tá afim de ouvir e oferece pra quem você quiser. Agora, uma pergunta que não quer calar. O que você espera da seleção brasileira na Copa? Primeiramente, vamos perguntar assim, ó. Você acha que... Vamos fazer uma enquete aqui. Você acha que o Neymar deve ou não ser convocado? O que você acha? Que o Neymar deve ser convocado ou não deve ser convocado? Manda aí a sua mensagem no 91647867 que eu tô aguardando. Vamos fazer uma enquete aqui no Top Tarde. Até porque no fim do Top Tarde é que vai sair a relação, né, dos 26. 26 nomes selecionados. E a pergunta que eu faço pra você é: você acha que o Neymar deve ou não ser convocado? Já fiz a pergunta, né? Você já ouviu, né? Não precisa perguntar de novo, né? Quero saber o que você pensa sobre esse tema. Se o Neymar vai, se o Neymar não vai, você, se fosse o Lancelotti, você levaria? Ou você acha que o Neymar não deve ir? E aí, responde pra mim, vai. Vamos juntos nessa parada aqui até as 5. 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E aí, tô esperando aí a sua mensagem, tô esperando pra ver se você leva ou não leva o Neymar. Coloque-se na posição de Lancelotti. Afinal de contas, todo brasileiro é um treinador, né? Todo brasileiro tem um pouco de treinador da seleção. E aí, vamos que vamos? Tá chegando por aí Daniel e Alexandre Pires. Samba!
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0: Aí! Aí, que beleza! Por aí, Gustavo Lima com Luiz Fonsi. Vagabundo! Ainda esteve Ricardinho e Rodriguinho com Uma Chance. E a primeira foi Daniel e Alexandre Pires com Samba, Sertão e Brasa. Aí fica bom, né? E ainda teve também Necessidade no finzinho dessa aí, né? Um pupurri legal demais. Você que tá ligado na nossa 105, tá ligado na cultura. Quem tem cultura tem tudo. E é um privilégio estar daqui conversando com você daí. Levando pra você aqui a boa música. Levando pra você aqui um bate-papo legal. É, um bate-papo pra lá de legal e pra lá de especial. Você participa comigo, você joga uma prosa fora comigo aqui no 9164-7867. Ou no 3232-2303. Tá esperando o que que você ainda não passou sua mensagem? Vamos lá, tô aguardando aí a sua mensagem, tô aguardando aí a sua participação. Quem é que tá participando comigo? Pô, esse cara esteve aqui hoje, né? Grande, grande Demis. O Demis esteve aqui hoje, né? Conversamos e tal, veio buscar uns ingressos que ele ganhou na semana passada. Show de bola. Ele pegou aquele papelzinho do Neymar reclamando da substituição mal feita. E no papelzinho diz Rádio Cultura Zona Sul 105,9. Ficou show. Muito legal, Demis. Obrigado. Legal, né? Também, boa tarde, Valeirão. Como sempre, ligados na cultura com a melhor programação. Hoje estamos comemorando o aniversário da minha querida irmã Noris Regina, com um churrasco especial. Se possível, coloca pra Noris a música Sultans of Swing, com Dire Straits. Aí, Valeirão, quando a convocação para a seleção brasileira, achamos que o Neymar não deve ser convocado. Que isso, patrão Renato? Mas o que é isso? Luiz Renato Campos da Silva? Mas não quer que o Neymar vá para a Copa? Mas que coisa! Eu tô dizendo que eu quero que o Neymar vá porque eu não posso ir, entendeu? Eu não vou poder ir, não. Não posso ficar um mês fora e tal, não. Então por isso que eu digo que o Neymar deve ir, entendeu? Porque eu não vou poder estar lá com a 10. Então o Neymar vai no meu lugar. Brincadeirinha! Quero saber o que você pensa, se você acha que o Neymar vai, não vai, se você levava ou não o Neymar. Hein, o que você acha? O meu amigo aqui, o patrão Luiz Renato, disse que não deve ir. Então tá legal, se o patrão disse que não é pra ir, não é pra ir pelo patrão. E você acha que ele deve ou não deve ir? Vamos trazer aqui um rápido intervalo e a gente volta já já trazendo pra você mais música e dando continuidade ao nosso Top Tarde.
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0: Em São José do Norte e Morro Redondo, os termômetros variam entre 6 e 16 graus. Previsão do tempo com informações do Instituto Nacional de Meteorologia, IMET.
1: Previsão do tempo.

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4: Que beleza, hein? É rapidinho. Eu fui ali e já voltei. É rápido demais. É bom demais estar com você na tarde da 105. E olha, tem por aqui a Wanda. A Wanda deu a opinião dela com relação ao Neymar. Vamos ver se ela diz que sim ou que não. Wanda, boa tarde.
5: Não pode ir também. É o Caicai, só sabe fazer falta. Não vai fazer falta nenhuma. Não precisa, Maneirão.
4: Precisa levar o Neymar, tá bem. É a opinião da Wanda. E a sua? Você acha que ele tem que ir ou que ele não deve ir? Eis a pergunta no ar. Quero saber se o Neymar vai, se o Neymar não vai. Se os ouvintes do Valeirão acham que o Neymar deve ir. O que você acha, que o Neymar deve ou não ir? 91647867 para você participar comigo. E agora é hora, né? É hora da notícia. Na tarde do último sábado, dia 16, a Brigada Militar do Rio Grande prendeu um homem de 20 anos por tráfico de drogas e porte ilegal de arma de fogo no bairro Castelo Branco. Durante a ação, foram apreendidas 147 buchas de maconha, o que equivale a 190 gramas, um revólver calibre 38, 5 munições calibre 38 intactas e um aparelho celular. A ocorrência foi atendida por policiais militares do 5º Batalhão de Polícia de Choque. Pior é que se prolifera, né? Prende um, aparece dois, prende dois, aparecem quatro. E a polícia tá aí enxugando gelo, né? E a lei, essa brincadeira de mau gosto, né? 147 buchas de maconha. Isso dá só 190 gramas. 147 buchas de maconha. Ou seja, 40 que é liberado, né? 40 deve dar umas 50 buchas de maconha. Mas o Supremo Tribunal Federal, né? O amigo do meu pai acha que é liberado. Afinal de contas, é um vício igual ao cafezinho que ele toma. Eu não sei o que tem no cafezinho que ele toma, mas não tem nada a ver com o cafezinho que eu tomo. Até porque o meu cafezinho eu pago. Ah, tem algo em comum, eu pago dele também. Nós pagamos o cafezinho dele, né? Pois é. Não é nada fácil, amigo. Não é nada fácil. Mas enquanto a gente tá por aqui, a gente tá por aqui trabalhando, pagando imposto, eles estão se divertindo. A gosto. Pois é, e não é por causa do mês, né? É ao gosto deles mesmo. Vamos continuar com música e agora

É, deixa eu ouvir aqui, né? Quem é que tá de aniversário? É a mana do Renato, né? Deixa eu ver aqui, a mana do Renato que tá de aniversário. Pois é, estamos comemorando o aniversário da minha querida irmã Noris Regina. Alô, Noris! A Noris curte essa aqui, Renato, que você escolheu? Bom gosto da Noris, hein? É o Sultão do Swing. Oh. O Deus da guitarra da Iron Streets.

0: me deixou na temporada.
1: Obrigado!
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3: É, se deixou no temporal. Deixou no temporal, né? E aí? Deixou no temporal, por aí, beijei a cura. É Diego e Vitor Hugo, Dilzinho e Lauana Prado, Papo Torto. Um papo torto, se começou torto. E ainda teve também Dire Straits com Sultan of Swing tocando pra você na nossa programação. Você que tá ligado, tá muito bem sintonizado, tá na cultura, tá na 105. É, tá na 105,9. É a sua rádio Cultura Zona Sul. E por aqui, né, tem o pessoal que tá impactado aqui. Tem gente participando aqui, dizendo o que que acha, se o Neymar vai, se o Neymar não vai. Tem gente braba dizendo que não tá nem aí pro Neymar, se o Neymar vai ou se o Neymar não vai. Tem gente dizendo que é patriota, que não quer nem saber do Neymar. Tem uma série de coisas aqui, né, mas é o pessoal indignado aí, né. É, tem gente que se indigna, né, tem gente que tá indignado com a situação do país. É, porque tem as bets que estão corrompendo o futebol. É, mas... O que não é corrompido no Brasil, né? O que não é corrompido no Brasil? Qual o departamento que não é? Tem aqui, né, a sua participação. Tem a participação aqui do Marco Lozada. O Marco tá ligadão, tá dizendo que o Neymar vai. É isso, Marco, na tua seleção, Neymar tem lugar certo, garantido, é. E esse Saci Pereira aqui batendo num tambor aqui, ó, Marco, o que que tu me mandou isso aqui? Qual é que é? Por que que tu tá nessa? O Marco Lozada tá ligadaço aqui na nossa programação. Diz aí, Marco.
4: Boa tarde, Valeirão. Eu tô na escuta aqui, o Marco.
3: E?
4: O Neymar vai pra Copa.
3: Tu acha?
4: Tá, eu tô aqui na escuta da programação.
3: Beleza, valeu, Marco. Um abraço pra você. Olha só, tem uma utilidade pública aqui. Dirlene Prestes Viana. Dirlene Prestes Viana perdeu sua carteira contendo todos os seus documentos no calçadão. Se alguém por acaso encontrou ou vier a encontrar, por favor, entregue aqui na rádio ou entre em contato pelo telefone 999-59-4858. Tá bem, gente? Utilidade pública, então, de Irlene Prestes Viana perdeu sua carteira contendo todos os seus documentos no calçadão. Se você encontrou ou conhece quem encontrou, favor devolver, né? Entregar, né? Entrando em contato pelo telefone 53-999-59-4858. O nome dela é Dirlene Prestes Viana. Tá dado o recado então aqui pra você e você que encontrou, né? Por favor, aí faça a sua parte social, né? Se coloque no lugar de quem perdeu, né? Imagina, você perdeu um documento e aí alguém lhe entregar os documentos. É muito legal mesmo. Inclusive, eu uma vez perdi minha carteira, né? Me cobraram, mas me entregaram. É verdade. O cara me ligou e disse, eu encontrei sua carteira. O que que você me dá de gratificação? Eu digo, não sei. O que que você quer? Não, diga você. E aí ficou aquele jogo, empurra pra lá, empurra pra cá, empurra pra lá, empurra pra cá. E aí eu disse, né? Aí ele disse, não, você tá brincando, isso é muito pouco. Eu digo, mas então por que que tu não pediu o valor que tu queria? Acredite, o cara me cobrou pra me entregar minha carteira. Não é fácil não, amigo. Acontece, né? Agora, é de cada um, né? É de cada um. Eu acho que o certo é você entregar e não cobrar nada. Pelo amor de Deus, né? Ah, mas eu fiz um favor. A gente vai cobrar favor? Bom, vamos ver o que a Sônia Lucas está me dizendo aqui. Sônia, boa tarde.
5: Boa tarde, Valerão. Aqui é a Sônia Lucas. Deixa eu escolher uma música bem bonita aí. Pode ser de Bruno Marrone. Para me oferecer pro Larry.
3: Beleza. Pro Larry. Tá legal. Vamos tocar uma música pro Larry por aqui. E aí o Marco diz o seguinte, né? O Saci foi pra te sacanear. Tá legal, tá bom. Tu sabe que eu sou gremista, né? Ah, tu sabe que eu sou gremista. Agora eu vou fazer uma outra pergunta, então. O pessoal não tá muito afim de responder com relação ao Neymar, né? É, inclusive, olha aqui, ó. Quer ver? Olha só. O cara até me xingou aqui, né? Ah, amo meu país. Tenho o maior respeito pelos atletas olímpicos. Mas parem de encher com esse Neymar. Coloca música boa aí. O futebol é o mais corrupto do mundo. Não estou nem aí para o futebol. Parem de encher o saco com esse cara Neymar. Com ele ou não, não vão a lugar nenhum. Beleza, tá dado o recado então, né? Esse aqui é o Cleiton Macia. E a gente vai com o Bruno Mars. Risk it all. 3 para 3.

0: Que beleza, hein? Essa regravação do Bruno Marrone para a música do Fábio Júnior, Alma Gêmea. Ainda antes, Bruno Mars, Risk It All, tocando aqui no nosso programa, tocando aqui no nosso Top Tarde. É o Top Tarde para você até às 5 horas da tarde, e a partir das 5 tem Paulo Ricardo de volta para casa. Por aqui tem a Michele de Canguçu, mandando um abraço para a irmã aqui em Rio Grande. A mana dela mora em Rio Grande. Também Jorge de Jaguarão, quero ouvir uma música gaúcha. Opa, gaúcha. Gaúcha não dá, vou ficar te devendo, Jorge. Mas eu vou tocar uma legal para você aqui, fica ligado. Também, quem mais ligado? Maicon de São Lourenço do Sul. Abraço para o pessoal da Colônia. Pô, Colônia de São Lourenço, a Colônia de São Lourenço é bonita barbaridade, né? É, tem a Colônia de São Lourenço, tem aquela colônia ali, toda aquela colônia, região de São Lourenço, Canguçu, Morro Redondo, aí tem aquela Monte Bonito que liga ali as duas cidades, né? Tem muita coisa bonita aí nessa nossa colônia, né? Na colônia ali, no entorno ali de Pelotas e dessas cidades todas que são unidas ali. Arroio do Padre, por exemplo, também é bonito pra caramba, né? Então um abraço especial aí a todos que estão nos acompanhando aí na colônia. Também Capão do Leão, a Paula do Capão do Leão pedindo aí a música da Sabrina Carpenter, Expresso. A gente toca em seguida, tá legal, querida? E um abraço a todos aí na cidade de Capão do Leão. Por aqui, um rápido intervalo e eu volto já.
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2: Hora certa.
0: Cultura 13 e 6.
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0: 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Vamos que vamos, tem mais música chegando e é claro, eu quero a sua participação, eu quero você comigo aqui. Quem é que está comigo aqui? O Totoni, cara, o Totoni Carroceiro da Barra, ele tá pedindo aqui uma música, é isso, Totoni? O que você quer ouvir aí, irmão? Diga lá, fala aí comigo aqui.
2: Aí, galerão, boa tarde, Totoni da Barra Carroceiro. Toca aí pra mim, Eduardo Costa, eu duvido. Oferecer pra minha irmã, que tava de aniversário ontem, pra vó Tereza, pro seu Iraí de Estreito, Santiago do Táxi, Robson Pintanel, pra todos os amigos e amigas.
0: Beleza, tá então. Eu não duvido, mas se tu duvida, o Eduardo também. Boa tarde, Rio Grande, São José do Norte. Boa tarde, Zona Sul.

Muito bem, por aí foi Chima Roots, o outono. É a musiquinha tipo outono mesmo, né? É a música de outono. Churrasquinho do menos é mais. Vai o churrasquinho aí, bicho. É quem frenesi e deixa alagar. Sensacional, né? Por aqui no nosso Top Tarde, tocando pra você uma playlist legal. E é claro, você participando e interagindo comigo aqui na nossa 105,9. 105,9, a sua, nossa rádio. E é claro, você que tá ligado aqui na nossa programação, participa comigo. Manda ver aí a sua mensagem, tô aguardando aí a sua ligação, tô aguardando a sua participação, então. Vem comigo, vamos juntos aqui, eu e você na onda da 105,9, na onda da Rádio Cultura. Olha só, não ficou legal, né, a pergunta do Neymar, o pessoal não gostou muito, teve gente que até ficou brava, teve gente que me xingou. Agora eu quero saber o seguinte, né, o Everton, goleiro do Grêmio, você acha que tá na relação? Vou provocar agora o Marco Lozada, que é colorado. Você acha que o goleiro do Grêmio, Marco Lozada, vai pra seleção? O Everton, hein? E você que tá me ouvindo aí, você acha que o goleirão do Grêmio, o Everton, deve ir pra seleção ou não? O que você acha? Agora 3 horas e 27 minutos, eu acho que deve, viu? Eu acho sim, deve. Se não é ele, ontem o Grêmio tinha tomado um chocolate do Bahia. É, tá brincando? Goleiraço, deve ir pra seleção sim! Até porque os outros lá estão lesionados, estão caídos, estão machucados, estão quebrados. Então vamos levar o Everton, goleiro do Grêmio. Que beleza, você concorda comigo? Quem não mandar mensagem é porque concorda comigo. O goleiro do Grêmio, Everton, deve ser o goleiro da seleção nessa Copa. 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Lindo, né? 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
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Beleza, né? É frete boiadeiro, amigo. É frete boiadeiro, rapaz. O cara tá ligando pensando que é a boiadeira que vai lá atender ele. Não, cara, é frete boiadeiro. Entenda? Entenda? Frete boiadeiro. Brincadeirinha, né? Vamos assim, ó.

0: Que beleza, hein, João Gomes? Que show, João Gomes com um sucesso muito 10. Agora, qual é esse sucesso? Ele não merece você, amor de minha vida. Teve também Alexandre Pires tocando com Luana Prado aqui, tocando para você na onda da nossa 105. Você ligado muito bem, sintonizado na 105,9 com a comunicação do Valeirão até às 5 horas da tarde. Esperando a sua mensagem, esperando aí a sua conexão comigo. Então vem junto, vamos juntos até às 5. Aqui na sua cultura, a cultura que está sempre conectada contigo. E você se conecta com a gente aqui através do Instagram, através dos programas que a gente transmite no Face, no YouTube e, é claro, na 105,9, uma programação 24 horas por dia no ar, ao vivo. É bom demais. Então, vamos juntos até às 5 com o Top Tarde.
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4: Previsão do tempo.
5: Previsão do tempo.
6: A terça-feira será de tempo firme e seco em toda a região sul. Ao longo do dia, o sol predomina com pouca nebulosidade, ventos com intensidade fraca e as temperaturas seguem baixas. Em Rio Grande, mínima de 4 e máxima de 17 graus. Em São José do Norte e Morro Redondo, os termômetros variam entre 6 e 16 graus. Previsão do tempo com informações do Instituto Nacional de Meteorologia, IMET.
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10: É, tá ligado, tá na cultura. E quem tem cultura tem tudo. Você que tá ligada comigo, participa do 91647867. Tem aqui uma utilidade pública, atenção, atenção, utilidade pública. Dirlene Prestes Viana perdeu sua carteira contendo todos os documentos no calçadão de Rio Grande. Se alguém vier a encontrar, por favor, entrar em contato pelo telefone 53 999 59 48 58. Número bem fácil, hein? 999 59 48 58. Faça aí uma boa ação. Se você encontrou, liga pra ela ou entrega aqui na rádio que a gente entra em contato com ela, tá bem? Então tá valendo aqui, ó, documentos da Dirlene Prestes Viana. Agora 14 minutos faltando para as 4 horas da tarde. Maicon de São Lourenço do Sul, abraços pro pessoal da Colônia. Ah, já falei esse, né? Já falei. É, mas que coisa, Valerão. Esse tu já falou, é? Quem mais que tá ligado comigo? Mariana do Areal em Pelotas. Felipe do Fragata em Pelotas, também ligado. Denise da Várzea em São José do Norte, pedindo aí um forrozinho. Um forrozinho. Vamos tocar um forrozinho. Vamos tocar um forrozinho. Também Leandro da Coab 4 em Rio Grande, toca clone do Luan Santana. Patrícia do bairro Navegantes quer mandar um beijo pras minhas filhas. Pras filhas dela, né? É, pô. Ah, dá licença, meu. Opa! Epa! 13 minutos faltando para as 4, tá ligado comigo também o Cássio Kurs. Boa tarde, na escuta em Pelotas, Cássio Kurs, bairro Fragata, bairro Cidade. Ligado comigo também o Hélio Cruz Silveira. Eu concordo com você. Com relação ao Everton, deve ser, né? Deve ser, com relação ao Everton. É, eu acho, né? Eu acho que tem que ser o goleiro da seleção. Deixa eu ver aqui o que mais que tem. Tem notícia, né? Tem notícia, Valerão. O programa tá atrasado, Valerão. Entre os dias 11 e 15 de maio, a Polícia Rodoviária Federal realizou no Rio Grande do Sul uma série de ações de combate ao crime centro da Operação Fronteira, que abrangeu Rio Grande e Pelotas. Em Rio Grande, na BR-471, os policiais prenderam um homem por porte ilegal de arma de fogo. Ao todo, as ocorrências no Rio Grande do Sul resultaram na prisão de pessoas envolvidas com tráfico de drogas, descaminho, evasão de divisas, desobediência e porte ilegal de arma de fogo. Os presos e materiais apreendidos foram encaminhados aos órgãos competentes. É isso. Vamos que vamos, tem mais música chegando e aí a pergunta pra você.
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10: Vamos ficar junto até as 5? Vamos lá então. DJ Ives e o Tarcísio do Acordeão. Esse é o esquema preferido. Fica aqui, conectado contigo na 105. Até as 5. A partir das 5 tem o Paulo Ricardo e o De Volta Pra Casa. Vamos lá, DJ! Pressão!

0: viu?
1: É, eu acho que é também, viu? É uma banda, sim. Eu acho que eu ouvi uma banda. Eu ouvi sim. É, que legal. Por aí a gente ouviu Mari Fernandes e Marcinho Sensação com aquela parada louca. Ainda antes, TV Jota Quest com Tim Maia, Sendo Farol. DJ Ives e Tarcísio do Acordeon. Esquema preferido. Você é o nosso esquema preferido aqui da nossa 105. Você está ligado, você está conectado na cultura e a conectura. E a cultura está conectada contigo sempre. 24 horas no ar, 24 horas ao vivo. E é claro, contando com a sua participação sempre no 91647867. Temperatura agora 15 graus. É, 15 graus na cidade do Rio Grande. Parcialmente ensolarado. Foi ensolarado nisso, né? Se isso é parcialmente... Tem sol sim, viu? Tem sol sim. Agora, segundo a Estação Meteorológica da Praticagem da Barra, vamos atualizar para ver quanto que tá a temperatura segundo a Estação Meteorológica da Praticagem da Barra. Temperatura atualizando deve estar aí nos 14 graus também. 14.2, sensação de 13.1, umidade relativa do ar aqui baixou 79%. Você curtindo aqui a nossa programação, participando comigo através do 91647867. Se participa, e a gente aqui fica muito feliz com a sua participação. Você nos segue no Instagram e a gente fica muito feliz com você estar junto com a gente. Então siga-nos, como diria o Chaves, siga-nos bons. Por aqui agora é hora de notícia, por aqui agora é hora da notícia das 4 horas da tarde. Pois o atacante Walter está de saída do Farroupilha. Após ser anunciado pelo clube no dia 9 de maio, o jogador deixa o Farroupilha sem ter disputado nenhuma partida. A decisão foi acertada entre o jogador e a diretoria no domingo, dia 17, ontem, portanto. O motivo da decisão do atleta foi viajar a Manaus para acompanhar a esposa no nascimento da filha. Walter chegou a participar de 2 treinamentos e tinha expectativa de estrear na quarta-feira, agora depois de amanhã, pela primeira rodada da Copa Federação Gaúcha de Futebol. Porém, o nome do jogador não foi anunciado a tempo no boletim informativo diário BID da CBF. E aí com isso, se não foi anunciado a tempo, né, deu toda aquela polêmica, vem, não vem, tá acertado, não tá mais. Pois é, né? E aí, como tá nascendo a filhinha dele lá, do outro lado do país, né? Tem que ir pro outro lado do país acompanhar o nascimento, é claro, né? Até porque parece que tem complicações aí na gestação. Então, tem que estar junto, é óbvio, né? Que legal, né? Tomara aí que dê tudo bem lá no nascimento da filha do Walter. E quem sabe, né? Quem sabe, de repente, ano que vem... Quem sabe ano que vem o velhinho esteja de volta por aí, né? Pois é, vamos trazer aqui um rápido intervalo. A gente volta já com a sua participação aqui no WhatsApp 91647867. Tô aguardando você. Tô esperando você. E estamos esperando mais do que você. Não espero mais do que você, não. Eu espero é você mesmo, hein? É, não vou dizer que eu espero mais o Lancelote. Não espero o Lancelote, coisíssima nenhuma. Eu espero é você participando comigo. Até porque eu tô aqui à tua disposição até às 5 da tarde tocando o sucesso que você quer ouvir e dando o recado que você quer mandar. Vamos juntos, vamos. Eu já volto e já eu continuo aqui com mais música por você e pra você.
0: Hora certa.
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0: Não. Para aí, que isso? Já com a trilha. Não, tá dando... Deu problema aqui. Deu. Para aí, só um pouquinho. Deu tilt. Lembra do tilt? Você sabia que era tilt? É. Tilt é quando a máquina trancava, né? Tinha os meninos que começavam a bater firme nos fliperamas. Pois é, e daí bate pra cá, bate pra lá, daqui um pouco o flipper trancava e era tilt que a gente chamava. Olha aí, deu tilt. Então, pra não dar tilt, fique ligado por aqui que já a gente vai continuar com a nossa programação, trazendo mais música pra você aqui na onda da nossa 105,9. Mas é já, né? Deixa eu só concluir aqui o nosso intervalo, né? Porque senão, assim não dá, né? De repente, aqui no meio, para tudo. Não pode parar tudo. Traz mais comercial aqui.
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0: Vamos seguir. Para aí. Deixa eu pegar minha caminhoneta. Ih, que barulho faz essa caminhoneta. Ah, não vou querer ir de caminhoneta. Ah, não, cara, a gente vai, né? Embarca aí, gente! Vamos lá!

Que beleza, hein? Essa aí é demais, né? Esse é o Raça Negra. E essa metaleira, essa cozinha fica show de bola sempre, né? E o som não para. Mais uma chegando pra você. É o Top Tarde no ar. Na comunicação do Valeirão, da sua 105,9.

0: Que legal, na Cultura Zona Sul, só sucesso pra você. É, por aí pintou quem? Pintou Harry Styles, ainda teve também Raça Negra e a primeira foi Ana Castela. A Ana Castela, como eu disse, né, andando de caminhoneta, ela ofereceu uma carona e eu chamei todo mundo pra ir junto. Claro, né, não ia ir sozinho com a Ana Castela, né? Dá licença, né? Não, claro que não. Convidei a minha galera pra ir junto. Toda aqui a audiência da nossa 105. Bora lá na caminhoneta dela. Não dá pra todo mundo? Será? Ah, mas é um caminhonetão. Ah, mas não dá pra todo mundo, né? Ai, Ana, não vou poder ir, então. Não vai dar pra nós ir, Ana. É, não, não vamos poder pegar carona contigo hoje, não. Não, vai tu sozinha com essa caminhoneta. Uma que tá fazendo um barulhão aí. Eu não gostei do barulho da caminhoneta. Não vamos ir. É, não vamos ir. Aqui os meus ouvintes são muito rígidos. Ninguém tá fingindo essa caminhoneta aí. Não, vai sozinha, vai com Deus. Pois bem, tirando as brincadeiras, agora 4h18, você está ligado na Cultura? Muito bem ligado. É, que legal, né? Tá ligado na Cultura? Então vem comigo, que é um privilégio estar contigo aqui na 105. Quem é que tá ligado comigo? Olha aqui, ó, o Fabiano Pachetti mandou uma figurinha. Eu não sei o que que acontece, tem duas portas, vamos dizer assim, ou duas janelas, eu acho, do Face, do WhatsApp, né? Uma delas não mostra as figurinhas. Não sei o que que acontece, não dá pra ver a figurinha. Deixa eu ver aqui também quem é que mandou mensagem. A Sônia Lucas. A Sônia Lucas. A Sônia Lucas me pediu aqui um Bruno Marrone. Eu toquei, né? Eu toquei um Bruno Marrone pra você. Toquei. Era pra oferecer pro meu amigo lá da ilha. Eu toquei. Pois é, vamos ouvir aqui a mensagem dela em seguidinha aqui fora do ar, porque agora lá exagerou, né? Me mandou uma mensagem longa demais. Também, boa tarde, Valeirão. Passei pela manhã na rádio e peguei os ingressos. Valeu, curtir o filme com minha filhota. Obrigado. Que legal, Laura. Você esteve aqui de manhã? Que legal. Pegou os ingressos, então? Então tem cinema. É, que show, né? Cinema é bom demais, né? Cinema é 10. Também, boa tarde, Valeirão. Não tem ingresso pro cinema? Hoje? Pois é, não sei se tem ingresso pro cinema. Eu se esqueci, não peguei. Vou ter que ver com a produção aqui se tem ingresso pro cinema. Ih, a produção brigou comigo porque eu disse eu se esqueci. Mas eu tô brincando. É, eu falo bem o português. Ó, eu se esqueci. Ah, não é se esqueci. Mas tu se lembra que eu falo direitinho? Ah, tu se lembra. É, eu não se esqueci. Então eu esqueci. Só esqueci. Isso. Eu tô brincando, né? De repente, imagina, você pega aí um locutor caretão, quadrado. Não, tem um gordinho aqui bem descontraído, brincando com você no ar a tarde toda. Perco o amigo, mas não perco a brincadeira, né? Perco o ouvinte, mas não perco a brincadeira. Não, eu tô brincando, não posso perder o ouvinte. Mas, dá-lhe, não. Perder o ouvinte não, né? Olha só, quem é que tá ligada comigo aqui? A Daniele. A Daniele já disse que era ingresso pro cinema. Daniele, você já foi ao cinema, né? Você ganhou ingresso semana passada. Quer ingresso de novo? Claro, né? Tem vários filmes em cartaz, né, Dani? Beleza, em seguidinha tem ingresso. Inclusive, eu acho que quem levou aquele ingresso foi o filhão, né? Fala sério. Foi o filhão, né? Quando eu vi, ele chegou aqui de bike. Pegar o ingresso que a minha mãe ganhou. É, pois é, né? Que legal. Mandar um abraço aí pro pessoal, então, que tá ligado aqui comigo, né? A Daniele Ferreira. É, o pessoal ligado lá na bike. William Bike. Show de bola. Também o tio do Alho. É, olha aqui o tio do Alho mandando mensagem. Deixa eu ver se é o tio do Alho mesmo. Porque aqui não me apareceu o tio do Alho. Vamos ver se é o tio do Alho que vai aparecer aqui na fala. Diga lá, meu irmão. Boa tarde.
1: Aqui é a esposa do tio do Alho, a Mara de Oliveira, aqui de São João. Tô escutando seu programa faz horas. Concordo com o senhor, sou colorado, mas concordo que o goleiro do Grêmio deva de ir pra seleção.
0: Olha,
1: e concordo também que o Neymar deva de ter uma outra chance. Nós somos brasileiros, temos que acreditar até o fim. E o senhor sabe que o senhor falou o negócio do documento que a pessoa deveria de, com certeza, se achar, entregar e não cobrar? Concordo com o senhor, porque hoje foi a pessoa que perdeu. Amanhã pode ser a gente nunca sabe, né? Mas você sabe que uma vez eu achei uma identidade ali perto da agência do INSS? Era do Maranhão. Era uma identidade, imagina, a pessoa ia ter que viajar, né, horas e horas para tirar a identidade. Aí eu peguei o nome da pessoa, meu filho pegou, botou no Face. A pessoa veio aqui de carro pegar a identidade aqui na minha casa. Sabe que não disse nem muito obrigado? Nem muito obrigado, não disse. Simplesmente pegou a identidade, subiu no carro, tchau. É, pessoas e pessoas, né?
0: Pois é.
1: Aí pago justo pelo pecador, tudo de
0: pois
1: bom,
0: é.
1: Obrigado.
0: Obrigado, querida, valeu. Mas olha, não é porque tem pessoas mal educadas assim que a gente vai ser mal educado também, né? E gentileza gera gentileza. Isso é importante, a gente criar um sentimento de, né, de pertencimento, de amor ao próximo, de ajudar o próximo, né? É, isso é legal. Né? Teve uma vez que aconteceu com a minha mãe também. Minha mãe encontrou uns documentos, né? E eu liguei pra pessoa e a pessoa foi lá. Foi grosseiro com a minha mãe. Ele deu sorte que eu não tava em casa. E eu dei sorte também de não estar em casa, porque senão eu ia ensinar boas maneiras. Ah, eu ia, com certeza eu ia. É, porque tem uns mal educados aí que vou te contar, né? Aí ele ia aprender a respeitar, principalmente uma senhora, né? Aí, mas eu não estava em casa, ele deu sorte e eu também, né? Porque poderia me incomodar muito, né? É, fazer o quê, né? Mas não é por isso que eu vou deixar hoje de entregar um documento. Se eu achar um documento, eu entrego o documento. A Dani mandou mensagem aqui, não, foi ela e o esposo que foram pro cinema. Eu fiz injustiça, viu? Eu pensei que tinha sido o filho que tinha ido ao cinema, não. Foram eles, os dois que foram pro cinema. Tá bom então, Dani. Mandou a foto deles, os dois, no cine aqui. Maravilha, o Diabo Veste Prada. Que show, né? É, que show. Pelo menos tem bom gosto, né? Pois é. Boa tarde, é o Lennon de Rio Grande Motores, ou da RG Motores, aqui do lado de vocês, da Buarque de Macedo. Sairia um par de ingressos pro cinema? Faz uns 5 anos que não vou ao cinema com a esposa. Me ajuda nessa. Abraços. Vou ter que te ajudar nessa, né, Lennon? Vou ter que te ajudar, né? Pô, 5 anos sem levar patrão ao cinema, cara. Não, vou ter que te dar uma força. Também aqui, ó. Boa tarde, Bandeirão. Aqui é o Osvaldo. Estou ligadinho na programação da Cultura Zona Sul. Legal, Osvaldo. Obrigado, querido. Um abraço. Vamos que vamos. Olha aqui, ó. De propósito, viu? De propósito. É a banda que tá chegando, Facas. 4h24. Boa tarde, Rio Grande. Boa tarde, São José do Norte. Pelotas, Zona Sul. Que prazer estar com você. Vamos juntos, vamos. Até 5h.

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2: Que show, Suel e Grupo Menos é Mais, aqui no nosso Top, Top Tarde na comunicação do Valeirão, com a sua participação, fica bom, fica legal de montão, gostou? Tem dias que eu quero fazer rima, né? Eu não posso fazer rima então, tá bom, não posso, tá, não vou fazer mais rima então, tá legal. Ah, para, que coisa, claro que eu posso. Senão vou pegar uma sanfona e vou lá pro Nordeste fazer rima lá na praia lá. Enquanto não me der um trocado, não paro de cantar na volta. É bom, né? Fazendo aquelas rimas que não tem nada a ver. E o pior, né? Se você não pagar, eles não saem da sua frente. E se você paga, eles dão uma volta e voltam na sua frente de novo, né? Que loucura. 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Falando aqui em informações, atenção à utilidade pública. Eu tenho aqui em minhas mãos um pedido de ajuda. A Dirlene Prestes Viana perdeu todos os documentos. Ela perdeu uma carteira com todos os documentos. Então, ela perdeu no calçadão. Se você encontrou ou se sabe quem encontrou, dá um toquezinho aí para a pessoa ligar para o telefone 53-999-59-4858. Ou entrega aqui na Buarque de Macedo 650 que a gente entra em contato com a Dirlene, tá? Tem aquela situação toda, né? Puxa, achei uma carteira, mas e agora? Será que eu vou me incomodar? Não, não vai se incomodar, não. Por favor, nos ajude. Entregue a carteira aí da Dirlene, que só serve pra ela, né? Pra que você vai ficar com a carteira da moça aí? Não tem porquê, né? Deixa eu trazer aqui um rápido intervalo e a gente volta já já com mais sucesso pra você, aqui na Onda da 105.
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4: Previsão do tempo.
2: Previsão do tempo.
5: A terça-feira será de tempo firme e seco em toda a região sul. Ao longo do dia, o sol predomina com pouca nebulosidade, ventos com intensidade fraca e as temperaturas seguem baixas. Em Rio Grande, mínima de 4 e máxima de 17 graus. Em São José do Norte e Morro Redondo, os termômetros variam entre 6 e 16 graus. Previsão do tempo com informações do Instituto Nacional de Meteorologia, IMET.
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6: É, o amor também se veste, né? O amor também veste. Veste Prada. Ah, não, não. Fiz confusão aqui com o filme. É. Não, mas de repente a Meryl Streep deve ter os seus amores, né? Com certeza. Pois então, boa tarde, Valeirão. Aqui é... Ah, não, aqui eu já falei do Oswaldo, né? Se possível, roda pra nós uma boa do Alemão do Forró. Quer o Alemão do Forró, Oswaldo? Vou tentar. Deixa eu ver quem mais aqui. Boa tarde, Hora do Chimarrão. Hora do Chimarrão é a hora de escutar a cultura. André Castro do Parque São Pedro, abraço. Abraço, meu amigo. O Larry tá ligadão por aqui, né? Boa tarde, meu amigo Valeirão. Tô te mandando um vídeo da música que eu quero ouvir e oferecer pra Sônia do Parque Marinha. Aí que eu me refiro. Aí que eu me refiro, hein, Larry? Que maravilha! Segura aí, Larry. Segura aí que eu vou dar uma ouvida aqui, vou ver que música é essa aqui. Deixa eu ver... Pois é, né? É não sei o que, Muniz. Vamos ver se eu tenho aqui. Ceia, Muniz. Mensagem de amor, rapaz! Como faria o xaropinho? Rapaz! Tem mais, quem mais que tá ligado comigo aqui na onda da 105? Boa tarde, Valeirão. Não tem ingresso pro cinema? Ah, aqui é o meu amigo, né? É, olha aqui. Ah, essa foto é no cinema também? Mas o pessoal tá indo muito ao cinema. Eu e minha esposa Doris vendo Mortal Kombat sábado. Olha que legal, o Duca aí. Olha aí, o Duca e a Doris vendo Mortal Kombat. Tá certo. Paulo Vidal, ligadão com o Valeirão, escutando esse sonzão, abração, que legalzão. Um abraço, Paulo Vidal. Também, deixe-me ver quem mais está mandando mensagem aqui. Oi, boa tarde, aqui é a Laura da Cidade Nova. Parabéns pela programação, com vocês à tarde.

da Maravilha. Que maravilha, com a tarde toda. Gostaria de escutar a música da Marília Mendonça. Qual da Marília que você quer, Laura? Tem alguma em especial? Diz pra mim aí, por favor. Também, oi, boa tarde, a Juliana Goulart. Diga, Juliana, fale, me explique qual a mensagem. Aqui a Juliana manda um alô pro meu amor, o Fábio, da Fábio Bikes. Tá aí a Juliana. Juliana Goulart tá ligada, né? Mandando aí um abraço pro Fábio, da Fábio Bikes. Beleza aí, Fábio. Queridão, tá certo. Um abraço da Juliana. E ela diz que tá sempre ligada por aqui. Que maravilha. Obrigado, Ju. Nos leva de carona aí sempre, todas as tardes. Bom demais, né? É, bom demais. Tá pintando por aqui sucesso, tá pintando por aqui o Ferrugem.

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Que beleza, o FM que vai mais longe. É, o FM que vai mais longe, muito mais longe. Levando pra você aqui o quê? Levando pra você o Top Tarde até as 5. A partir das 5 tem o Paulo Ricardo. E o Paulo Ricardo chega com o programa de volta pra casa. 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Vou tocar pra você aqui mais uma, né? Vou deixar pra você aqui a última do programa de hoje. Em seguidinho, o Paulo Ricardo tá pintando por aí. Mas tá chegando por aí uma gravação que ficou muito legal. A Isa com Ovelha Negra.

0: por aí, você ouviu a Isa com Ovelha Negra, encerrando o nosso Top Tarde de hoje. Pois, a gente fica aqui agradecendo a você que estava comigo desde as 2 horas da tarde. Que prazer ter estado com você aqui, né? E convido você para amanhã, a gente combina para amanhã. Amanhã às 2 horas da tarde, tá combinado? Então tá legal, tá combinado para amanhã às 2 horas da tarde nós nos encontrarmos novamente aqui no Prefixo 105. E mais, né? Se você quer ouvir notícia, boa informação, das 7 às 9 você ouve aqui comigo, né? A notícia do Manhã Regional. Tá convidado, viu? A ficar comigo aqui também das 7 às 9 da manhã. A equipe fazendo valer, fazendo chover. É, notícia e informação das 7 até as 9 da manhã. Depois eu volto às 2 da tarde com o Top Tarde. E agora eu passo a bola pro Paulo Ricardo, que tá chegando por aí. Chegando para ficar com você até as 8. Não sem antes deixar a última notícia, né? A antiga passarela de acesso à Praia do Cassino, em Rio Grande, passa por obras de recuperação após ser interditada na semana passada devido a problemas de conservação. A estrutura, localizada próxima à Rua Bahia, teve um trecho de aproximadamente 60 metros bloqueado depois que a prefeitura identificou comprometimentos considerados graves. Segundo o secretário do Cassino, Miguel Satti, a interdição foi adotada como medida preventiva para garantir a segurança dos frequentadores. Parabéns aí ao secretário Miguel, atuante, operando e trabalhando lá no Cassino. É, também o Cleide, né? É, o Cleide também, um abraço aí para todos da Secretaria do Cassino. Pensa que os caras trabalham apenas no verão? Não, é o ano inteiro trabalhando. Um abraço aí para os meus amigos lá da Secretaria do Cassino. Por aqui, então, como eu disse, né, eu tô ficando, tá chegando por aí o Paulo Ricardo e a gente se encontra amanhã. Grande abraço, uma ótima noite para você, um bom final de tarde e até amanhã. Tchau.
1: 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Hora certa.
0: Cultura 5 e 3.
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0: Legal, agora são 5 horas mais 5 minutos, a hora da coincidência. E mais uma vez estamos de volta aqui no microfone da Cultura, integrando a Zona Sul e conectada contigo. E aí, salve, salve, bom final de tarde, Zona Sul do Estado. A partir de agora então, como havíamos anunciado e você já sabe, né, como de praxe, a partir de agora, de volta pra casa, seu programa de happy hour de final de tarde, com as notícias do dia, interatividade e também, é claro, boa música pra fazer aquela trilha sonora bacana com você até as 8 horas da noite. Eu sou o Paulo Ricardo. E a partir de agora, parceria aqui na programação. Eu vou conduzindo e você também vai participando. Vem junto comigo. Final de tarde de 18 de maio de 2026. Segunda-feira. Mais uma semana que começa. E a gente mandando ver aqui, meu querido, na programação. Só boa música pra você.
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0: De volta para casa na programação da Cultura, 5h17, os Barões da Pisadinha só para começar. Meia-noite, antes Jota Quest, o Sol, e a primeira foi o Daft Punk com Get Lucky.
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0: Aniversariantes do dia de hoje, a Tina Fey. Fazendo 56 anos, atriz, roteirista, produtora executiva americana. Também o Hugh Byrne, 79 anos, um ator indiano, britânico, australiano. Também o ator chinês, todos os atores hoje resolveram fazer aniversário, né? O Chong Yun-fat, quem conhece também aí dos filmes asiáticos, 71 aninhos está fazendo hoje. E a Violet Byrne também, 30 anos hoje, atriz americana. E para você que está de aniversário hoje, parabéns, muitas felicidades, sucesso e um ótimo dia. Muitas felicidades por esse dia tão especial, pelo seu aniversário.

0: Música e informação no final de tarde aqui na Programação da Cultura. Esse é o De Volta Pra Casa, até as 8 da noite, tocando Lurin Tattoo. Antes, Ana Castela, na parceria com o DJ Guga, Saudades do Seu Love e ainda Pixote. Música do Lulu Santos, Apenas Mais Uma de Amor. Na tarde do último sábado, a Brigada Militar de Rio Grande prendeu um homem de 20 anos por tráfico de drogas e porte ilegal de arma de fogo no bairro Castelo Branco. Durante a ação, foram apreendidas 147 buchas de maconha, um revólver calibre 38, 5 munições calibre 38 intactas e um aparelho celular. A ocorrência foi atendida por policiais militares do 5º Batalhão de Polícia de Choque. Entre os dias 11 e 15 de maio, a Polícia Rodoviária Federal realizou no Rio Grande do Sul uma série de ações de combate ao crime dentro da Operação Fronteira, que abrangeu que abrangeu Rio Grande e Pelotas. Em Rio Grande, na BR-471, os policiais prenderam um homem por porte ilegal de arma de fogo. Ao todo, as ocorrências no Rio Grande do Sul resultaram na prisão de pessoas envolvidas com tráfico de drogas, descaminho, evasão de divisas, desobediência e porte ilegal de arma de fogo. Os presos e os materiais apreendidos foram encaminhados aos órgãos competentes. Breve parada agora para o intervalo aqui e já já estamos de volta para casa.
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3: Previsão do tempo.
4: A terça-feira será de tempo firme e seco em toda a região sul. Ao longo do dia, o sol predomina com pouca nebulosidade, ventos com intensidade fraca e as temperaturas seguem baixas. Em Rio Grande, mínima de 4 e máxima de 17 graus. Em São José do Norte e Morro Redondo, os termômetros variam entre 6 e 16 graus. Previsão do tempo com informações do Instituto Nacional de Meteorologia, IMET.
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0: 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Opa! E o De Volta Pra Casa, até às 8 da noite aqui, a programação da sua rádio. Legal, estamos de volta trazendo mais informações em destaque no dia de hoje para você que, junto conosco aqui, está aí no seu trabalho, no seu carro, casa, finalizando mais um dia aí de correria. Gente, junto com o Paulo Ricardo, junto com a programação da Cultura Zona Sul, vamos tocando boa música para fazer aquela trilha especial aí para você, viu? Vamos em frente trazendo mais informações também aqui na nossa programação e dando uma atualizada aqui nas condições climáticas nesse momento, aqui no Complexo Cultura Zona Sul, na Avenida Buarque de Macedo, no bairro Hidráulica, na cidade do Rio Grande. 13 graus e meio é a temperatura. Também temos aqui as condições, vento sopra a quase 10 quilômetros de sudoeste, umidade relativa do ar em 80%. Previsão aí de tempo estável, não tem previsão de chuva para as próximas horas, nem para amanhã. E a nossa previsão aqui também sempre atualizada junto contigo aqui na programação da Cultura, tá certo? Vamos ver aqui, tem informação? Temos informação? Tá, então vamos lá. A prefeita Darlene recebeu na última quinta-feira representantes da empresa Comel, o Edson Barros, Jean Fernandes, acompanhados do vereador Rubilar Tavares, o Juquinha, do PSB, para tratar sobre a possibilidade de implantação de pontos de abastecimento para carros elétricos aqui na cidade do Rio Grande. O secretário de Relações Institucionais e Comunitárias, o Cláudio Costa, também participou da reunião. A empresa trouxe a sugestão de que o município possa realizar um chamamento público permitindo a implantação de pontos de abastecimento com carregadores rápidos em espaços públicos. Dentro das possibilidades debatidas, o vereador Juquinha, que intermediou a reunião, defendeu a instalação de ao menos um ponto de abastecimento na região central da cidade e outro no cassino. Segundo o vereador, a proposta pode colocar o município na rota de aplicativos nacionais e internacionais voltados a cidades que contam com carregadores rápidos. E principalmente com esta questão, né, de hoje,

0: de volta para casa na programação da Cultura, tocando aí o resultado da parceria da Adele com a Dua Lipa, Glass Ceilings. Antes, Kalema e Dilcinho, Leva Tudo, e ainda teve nesta sequência Lagoon com A Cidade. Música especialmente selecionada no final de tarde, música de Happy Hour para você estar junto com a gente aqui na programação da Cultura Zona Sul, 11 minutos agora faltando para 6 horas da tarde. Agora sim, vamos tocando em frente, lembrando que através do nosso site, complexoculturazonasul.com.br, você diariamente é atualizado das informações da cidade do Rio Grande, também da zona sul do 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contigo. Temperatura ali nos 13,5 graus. Vamos em frente aqui trazendo mais notícias que foram destaque no dia de hoje. E olha, de 20 a 22 de maio, vai acontecer no Centro de Eventos, a FIERGS, uma grande oportunidade lá em Porto Alegre. É a 12ª edição da Feira Brasileira de Varejo, reunindo empresários, especialistas e profissionais do setor para debater tendências, inovação e os desafios do varejo moderno. O evento é promovido pelo Sindilojas Porto Alegre, em parceria com o Sebrae RS, e terá como tema o futuro do varejo é agora. Destaque nesta segunda-feira do programa Manhã Regional. A gestora de atendimento do Sebrae, a Karen Vinhas, ressaltou através de entrevista para o José Valeirão que a importância da feira é muito grande para os empresários de diferentes portes e destacou o impacto das transformações digitais no comércio. Você confere essa entrevista completa acessando o nosso portal complexoculturazonasul.com.br.
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0: Vamos lá então, mais uma dica de filme. Agora 9 minutos faltando para 6. A dica de filme para hoje, na segunda-feira, já para começar bem aí a semana, é Na Zona Cinzenta, com o Guy Ritchie. Conhece esse ator? O cara é bom. Na Zona Cinzenta, dois especialistas em resgate precisam encontrar uma rota de fuga para uma negadora que possui milhões em dinheiro roubado na conta. O plano, porém, rapidamente se transforma numa guerra explosiva de traições, estratégias e também de sobrevivência. O que parecia ser apenas uma operação estratégica rapidamente se transforma em um confronto brutal marcado por perseguições intensas, alianças instáveis e traições inesperadas. Cercados por inimigos implacáveis e interesses ocultos, o trio precisará sobreviver a uma verdadeira guerra explosiva. É um luxo e cada decisão pode significar a diferença entre a vida e a morte. Na Zona Cinzenta é a dica de hoje para você que está junto com a gente aqui na programação do De Volta Pra Casa.
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0: Think the Reason. Esse é o De Volta Pra Casa, aqui na Onda Cultura Zona Sul, fechando a primeira hora, o primeiro tempo aqui do programa nesta segunda-feira, final de tarde desta segunda-feira. Miley Cyrus, Easy Lover, Rubas, Think the Reason. Aquela bela trilha sonora de final de tarde pra você, o seu Happy Hour no rádio, é aqui pela Cultura Zona Sul. Nós estamos acompanhando aqui o pronunciamento do técnico da seleção brasileira, o Ancelotti, que está divulgando o nome dos atletas convocados, jogadores aí, para a Copa do Mundo. E ao final aí do pronunciamento, a gente vai estar divulgando também aqui do programa a lista de todos os atletas que foram convocados e estarão nos jogos da Copa do Mundo. Fique sintonizado aqui com a gente na programação do De Volta Pra Casa. Lembrando que às 19 horas também teremos mais um Bola na Trave, falando sobre futebol. O Porto do Rio Grande movimenta 46 milhões de toneladas anuais e exige rígidos protocolos ambientais. Para testar a prontidão local, um treinamento simulou o vazamento de óleo após a colisão hipotética de uma barcaça no cais. A Marinha do Brasil acompanhou o exercício a bordo do navio patrulha Benevente. De acordo aí com o Henrique Omilha, diretor do meio ambiente da Portos RS, a preparação contra acidentes exige o mapeamento prévio de riscos e também a criação de planos de ação específicos para cada cenário. Vamos fazer aqui nosso intervalo, já volto, já voltamos com mais músicas e informações para você.
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2: Hora certa.
0: 6:01.
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3: Volta para casa aqui na programação da Cultura, integrando a Zona Sul e conectada contigo, 6h05. Como havia comentado antes do intervalo, né? O técnico Carlo Ancelotti está na convocação dos jogadores da seleção brasileira que disputarão a Copa do Mundo. 26 nomes divulgados pelo treinador em uma cerimônia que acontece neste exato momento no Museu do Amanhã, no Rio de Janeiro. A hora marcada pela hora de Brasília seria às 5 da tarde, pouco mais aí, alguns minutos a mais, além da uma hora de atraso. O evento está sendo transmitido neste momento e o Carlo Ancelotti está repassando o nome dos convocados que representarão a seleção brasileira na busca pelo hexacampeonato no torneio realizado no México, Canadá e Estados Unidos, de 11 de junho a 19 de julho. O Brasil está no grupo C, junto de Marrocos, Haiti e também Escócia. E quero te anunciar que neste exato momento, né, o Carlo Ancelotti acabou de confirmar a participação do Neymar. Neymar está na Copa do Mundo. Depois de meses de expectativa, guardadinho ali o segredo às sete chaves, Carlo Ancelotti confirma a volta do camisa 10 para a seleção. Fora especulações, né? O pessoal estava naquela dúvida, vai, não vai, concordavam que deveria ir, outros que não deveriam ir. Mas tá aí, tá confirmado então pelo Carlo Ancelotti no evento que está acontecendo agora lá no Rio de Janeiro. Neymar está na Copa do Mundo. Hora de música, já já eu trago mais informações.
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0: Carlos Ancelotti, infelizmente, eu acho que ele cedeu a uma série de impressões.
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0: Nada. Não diria da sociedade brasileira, mas nota de imprensa, pressão de patrocinadores, não uma pressão concreta no sentido de que, ó, eu levo, eu não te dou dinheiro, eu levo, eu te boicoto, não é isso. É um ambiente.

0: acompanhou, a gente via ele circulando. Ele, inclusive, teve um estádio no jogo do Mirassol contra o Santos, no qual o Neymar não apareceu. E ainda assim ele chamou o Neymar. E digo mais, Fábio, além do
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2: Ao vivão aqui no De Volta Pra Casa, Apaguei Pra Todos. Antes, Diego e Vitor Hugo com Tubarões e ainda Edu Ribeiro, Me Namora. De final de tarde para você que está sintonizado junto com a gente aqui na nossa programação. É o De Volta Pra Casa até as 8 horas da noite. As parcerias e, é claro, com a interatividade de sempre e a participação através das nossas redes sociais e do nosso WhatsApp, o 991-647-867. O técnico Carlo Ancelotti anunciou oficialmente os 26 jogadores convocados da seleção brasileira para a disputa da Copa do Mundo 2026. Evento que aconteceu agora há pouco, né? Grande destaque aí da lista divulgada no Museu do Amanhã é o retorno do atacante Neymar, que disputará seu quarto Mundial. Por conta de lesões graves, o zagueiro Éder Militão e os atacantes Rodrigo e Estevão ficaram fora da lista definitiva. Vamos lá então, selecionados para jogar a Copa do Mundo, os goleiros Alisson do Liverpool, o Ederson também, o Everton do Grêmio, convocado, laterais Danilo do Flamengo, Alexandro do Flamengo também, o Douglas do Santos, Douglas Santos do Zenit, Wesley de Roma, esses como os laterais. Zagueiros, Marquinhos do PSG, Gabriel Magalhães do Arsenal, Bremer do Juventus, Ibanez do Al-Ahli, o Léo Pereira do Flamengo, meio-campo, Casemiro do Manchester United, Bruno Guimarães do Newcastle, Danilo Santos do Botafogo, Lucas Paquetá do Flamengo, Fabinho do Al-Ittihad, também os atacantes Vinícius Júnior,

do Real Madrid, Neymar do Santos, Rafinha do Barcelona, Endrick do Lyon, Gabriel Martinelli do Arsenal e o Luiz Henrique do Zenit. Também como atacante, Matheus Cunha do Manchester United, Igor Thiago do Brentford e o Ryan, também convocado aí como atacante. Rapaz, tá aí os 26 nomes que representarão a seleção brasileira na Copa do Mundo 2026, em evento que aconteceu agora há pouco lá no Rio de Janeiro, no Museu do Amanhã. O grupo se apresenta em 27 de maio na Granja Comari. A agenda detalhada de jogos, de preparação e a fase de grupos, a gente vai estar divulgando aqui na programação da Cultura. Mas já podemos antecipar que no dia 31 de maio tem amistoso contra o Panamá, no Maracanã. Dia 6 de junho tem amistoso contra o Egito, em Cleveland, nos Estados Unidos. No dia 13 de junho, estreia na Copa do Mundo contra o Marrocos. No dia 19 de junho, segunda rodada contra o Haiti. E no dia 24 de junho, a terceira rodada contra a Escócia. Se você quiser saber ou não conseguiu pegar todos os nomes aí, através aqui do nosso WhatsApp, pode mandar mensagem que eu te passo aqui a lista da seleção brasileira convocada pelo Carlo Ancelotti em evento agora há pouco lá no Rio de Janeiro, tá certo? E a gente segue por aqui com a programação do nosso De Volta Pra Casa.

Fechando mais uma sequência aqui no nosso De Volta Pra Casa, tá aí a Alicia Larry com In Your Arms. Antes da Tanzinha, Amor na Praia, e ainda Nath Roots, Liberdade Pra Dentro da Cabeça. 25 minutos agora faltando pra 7. Vamos agora com alguns destaques em José do Norte. Inaugura Banco Laranja em ação de conscientização sobre o Maio Laranja. A Prefeitura de São José do Norte, por meio da Secretaria Municipal de Assistência Social, Cidadania e da Mulher, promoveu nesta segunda-feira uma série de atividades alusivas ao Maio Laranja, campanha nacional de enfrentamento ao abuso e à exploração sexual de crianças e adolescentes também. A programação teve início às 9h30 da manhã, com o lançamento do Banco Laranja em frente à sede da Secretaria, localizada na Marechal Deodoro 276, no centro de São José do Norte. Por falar em São José do Norte, foi divulgado no final de semana passado o ranking da qualidade da informação contábil e fiscal no Sistema de Informações Contábeis e Fiscais do Setor Público Brasileiro, elaborado pela Secretaria do Tesouro Nacional, e o município de São José do Norte conquistou pelo terceiro ano consecutivo nota A, recebendo selo de qualidade referente ao exercício de 2025. Na madrugada deste domingo, um acidente na BR-392 terminou com o falecimento de um motociclista. O condutor, natural do município de Rio Grande, tinha 24 anos. O sinistro foi gerado por uma colisão traseira quando o motociclista bateu na parte de trás de um veículo de carga, o qual não foi identificado. Vamos fazer aqui um intervalo e o De Volta Pra Casa, na sequência, tem mais músicas e informações pra você. E na sequência, depois do intervalo, eu tô trazendo aí as mais pedidas de hoje, mais

0: tempo com informações do Instituto Nacional de Meteorologia, IMET.
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7: Dezenove minutos faltando para 7.
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0: o seu Jorge Aquino de volta para casa com Burguesinha, Maurício Manieri, Rogério Flauzino e também o Marco Túlio com a clássica Eva, nessa regravação especial para você aqui do nosso De Volta para Casa. Bruno Mars, I Just Mine. Fechando mais uma sequência de músicas e fechando também o segundo tempo aqui do programa. A gente faz aquela breve parada. E já já na sequência trazemos mais músicas e informações. Depois do intervalo tem o Bola na Trave falando sobre futebol para você. Quero aproveitar aqui antes de liberar o intervalo. Quero falar que o Porto do Rio Grande movimenta aí 46 milhões de toneladas anuais e exige rígidos protocolos ambientais para testar a prontidão local. Um treinamento simulou o vazamento de óleo após a colisão hipotética de uma barcaça no cais aqui do Porto de Rio Grande. A Marinha do Brasil acompanhou o exercício a bordo do navio patrulha e, de acordo com o diretor do meio ambiente da Portos RS, a preparação contra acidentes exige aí um mapeamento prévio de riscos e também a criação de planos de ação específicos para cada cenário. Por isso, esse treinamento que aconteceu simulando o vazamento de óleo aqui e de uma colisão de uma barcaça no cais do Porto do Rio Grande. Tudo a título de simulação. Treinamento. A antiga passarela de acesso à Praia do Cassino passa por obras de recuperação após ser interditada na semana passada devido a problemas de conservação. A estrutura, localizada próximo à Rua Bahia, teve um trecho de aproximadamente 60 metros bloqueado depois que a prefeitura identificou o comprometimento considerados graves. Segundo o secretário do Cassino, Miguel Satti, a interdição foi adotada como medida preventiva para garantir a segurança dos frequentadores.
1: Hora certa.
0: 7:04.
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0: Legal, bora nessa então, aqui com o De Volta Pra Casa, até às 8 da noite, com música, informação e também interatividade na sua programação de rádio pela 105,9 Cultura, integrando a Zona Sul e conectada com

Muito bem. Vamos lá então, bola na trave no ar, trazendo as informações e as notícias do futebol para você que está ligado e sintonizado junto conosco aqui na nossa programação. Vou começar falando aí do atacante Walter, que está de saída do Farroupilha. Após ser anunciado pelo clube no dia 9 de maio, o jogador deixa o Farrapo sem ter disputado nenhuma partida. A decisão foi acertada entre o jogador e a diretoria neste domingo, dia 17, ontem, portanto. O motivo da decisão do atleta foi viajar a Manaus para acompanhar a esposa no nascimento da filha. Walter chegou a participar de dois treinamentos, tinha expectativa de estrear nesta quarta-feira pela primeira rodada da Copa FGF. Porém, o nome do jogador não foi anunciado a tempo no boletim informativo diário da CBF. Falando do Grêmio, o Grêmio tem mais três desfalques contra o Santos pelo Campeonato Brasileiro. O Grêmio não poderá contar com o Gabriel, jovens titulares. Aliás, o Gabriel Mack e o Pedro Gabriel, jovens titulares para a partida contra o Santos no próximo sábado, dia 23, às 7 da noite, na Arena, em Porto Alegre, pela 17ª rodada do Brasileirão. Ambos estão suspensos pelo terceiro cartão amarelo recebido no empate com o Bahia. O centroavante André Henrique, advertido no banco, também está fora. Por outro lado, o técnico Luiz Castro terá retornos. Inter aposta no retrospecto fora para subir na tabela do Brasileirão. Com a goleada sobre o Vasco pelo Brasileirão no sábado, o Inter ampliou a sequência invicta na temporada e se despediu do torcedor da melhor forma possível. Serão mais dois compromissos antes da parada para a Copa do Mundo. Ambos longe do Beira-Rio. Um fator aí, aliás, que mantém a empolgação colorada, visto o retrospecto do time na competição. Jogando no Beira-Rio, o Colorado fez apenas a 12ª melhor campanha da Série A, com 11 pontos somados dos 27 disputados. Vive um momento de recuperação com duas vitórias seguidas contra o Fluminense e também contra o Vasco. E o Neymar, hein? Falando de seleção, maior artilheiro da seleção brasileira, Neymar é convocado e vai para a quarta Copa do Mundo. Aí então, quem estava na expectativa, né? Então, em jogos reconhecidos pela FIFA, com 79 gols, o Neymar está convocado para disputar a Copa do Mundo de 2026. O atacante do Santos volta ao grupo após 2 anos afastado por lesão e tentará liderar o Brasil em sua quarta participação em mundiais. Mas vou dizer seriamente, não sei se o Neymar vai arrancar já jogando, viu? É, pois é. A última vez que o Neymar jogou pela seleção brasileira foi em outubro de 2023. Bom, confirmada então a participação do Neymar na Copa do Mundo, o Carlo Ancelotti também, seguida ali das 18 horas, lá no Rio de Janeiro, no Museu do Amanhã, anunciou os 26 convocados para a seleção, divulgada aí pelo Ancelotti. O atacante do Santos foi incluído na nominata, mesmo sem ter figurado em nenhuma das 5 convocações do italiano até então. Será a volta do Neymar à seleção após pouco mais de 2 anos, como eu havia comentado. Os 26 convocados, goleiro, o Alisson do Liverpool, que joga hoje no Liverpool, o Ederson do Fenerbahçe, o Everton do Grêmio, também goleiro do Grêmio, goleirão do Grêmio aí vai participar, já está convocado, já está no time da seleção. Defensores, o Alexandro do Flamengo, Bremer do Juventus, Danilo do Flamengo, Douglas Santos do Zenit, Gabriel Magalhães do Arsenal, Ibanez do Al Ahly, o Luan Pereira do Flamengo, Marquinhos do PSG, Wesley do Roma. Como meias, Bruno Guimarães do Newcastle, Casemiro do Manchester United,
Danilo Santos, do Botafogo, Fabinho, do Al Ittihad, e o Lucas Paquetá, do Flamengo, como atacantes. A convocação ficou por conta aí do Endrico, que joga no Lyon, Gabriel Martinelli, no Arsenal, Igor Thiago, no Brentford, Luiz Henrique, no Zenit, Matheus Cunha, no Manchester United, o Neymar, do Santos, Rafinha, do Barcelona, o Ryan, do Bournemouth, e o Vini, o Vinícius Júnior, do Real Madrid. Tá aí os 26 que vão representar a nossa seleção na Copa do Mundo 2026. Tá aí o Bola na Trave, trazendo as informações do futebol para você aqui na programação do De Volta para Casa. São 7 horas e 16 minutos e a temperatura na marca dos

0: firme, hein?
1: Ao vivo tá aí o Panda, Aquino, de volta pra casa.
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1: 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Antes teve a Anitta com o Melim, meu mel, aqui na nossa programação de final de tarde. E tem mais informações para você. Pelotas e Rio Grande recebem estreias de times da Zona Sul na Série Prata. Um dos destaques do dia de hoje aí, ainda dando um pouquinho de sequência aqui nas informações do futebol, na nossa programação do De Volta para Casa. Através do nosso site, complexoculturazonasul.com.br, você pode conferir aí as principais notícias do dia em destaque desde lá, às 7 horas da manhã, no programa Manhã Regional, ao vivo, direto aqui da nossa programação, pelo 105,9 do seu rádio e também pelo nosso site. E a Prefeitura lança site oficial para inscrições em cursos do programa RS Qualificação Recomeçar. É um dos destaques de hoje do nosso site, do nosso portal de notícias. A Prefeitura do Rio Grande lançou o site oficial do programa RS Qualificação Recomeçar. Esse projeto, gente, realizado em parceria com o Governo do Estado, oferece cursos gratuitos de capacitação profissional para quem busca trabalho ou recolocação no mercado de trabalho. Nesse site oficial do programa, os interessados terão acesso ao edital e detalhes dos cursos. As inscrições serão abertas a partir do dia 1º de junho. Então, já vai te preparando aí. É pelo site da Prefeitura, aí tem ali o linkzinho, né, pelo site. O site é riogrande.rs.gov.br. Ali tem a sequência, /RS Qualificação Recomeçar. E ali você vai poder obter todas as informações. Os cursos ofertados serão manutenção predial, pilotagem, legislação para voo com drones, operação de preparação e soldagem MIG-MAG, caldeireiro, operador de empilhadeira e auxiliar de mecânica diesel. Então, uma grande oportunidade para você que já tem um conhecimento nessas áreas, para quem não tem também, porque esses cursos serão dados totalmente gratuitamente e você pode aí, através do site da Prefeitura, acompanhar a partir de 1º de junho. É qualificação, quem sabe um momento importante e uma grande oportunidade para mudar a sua vida, tendo aí um certificado, um canudo, um curso profissionalizante e uma oportunidade também de trabalho. Era isso que eu queria dizer. Certinho? Tá dada a informação? Acesse lá nosso site, se quiser pegar direitinho ali o link e tudo mais, complexoculturazonasul.com.br, www.complexoculturazonasul.com.br.

Yasmine Drummond, Saudade Matada, antes Ana Castela, Olha Onde Eu Tô. Também nessa sequência teve Panda, Eu Te Seguro e Anitta com Melim, Meu Mel. Agora sim, tudo certinho. Fechando esta sequência aqui na nossa programação do De Volta Pra Casa.

0: Falando pra ti que tá sintonizado aqui junto com a gente, mas antes eu vou dar aquela paradinha breve pra gente fazer aqui o nosso intervalo e já já tem mais. Aliás, os próximos 30 minutos são os minutos finais aqui da edição desta segunda-feira do nosso De Volta Pra Casa. Então não sai daí, tem agora a previsão do tempo.
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0: Agora 28 para as 8.
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2: Previsão do tempo.
3: A terça-feira será de tempo firme e seco em toda a região sul. Ao longo do dia, o sol predomina com pouca nebulosidade, ventos com intensidade fraca e as temperaturas seguem baixas. Em Rio Grande, mínima de 4 e máxima de 17 graus. Em São José do Norte e Morro Redondo, os termômetros variam entre 6 e 10. Previsão do tempo com informações do Instituto Nacional de Meteorologia, IMET.
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De volta para casa aqui na programação da Cultura, agora 23 minutos, faltando para as 8. O programa se direcionando ao final na edição desta segunda-feira, dia 18 de maio de 2026. E agora é o momento da gente fazer aquele giro, né? O giro da economia, o giro da política pelo Brasil e pelo mundo. Pra gente saber o que está acontecendo aqui nas rapidinhas do De Volta para Casa. O presidente dos Estados Unidos, Donald Trump, afirmou nesta segunda-feira que suspendeu um ataque militar planejado contra o Irã para terça, dia 19, amanhã, após pedidos de líderes árabes. O anúncio foi feito em uma rede social. Segundo o argumento do Trump,

Dólar encerrou o pregão nesta segunda-feira em forte queda de 1,37%, cotado a R$ 4,9980, voltando a fechar abaixo do patamar de R$ 5,00. Já o Ibovespa, principal índice da Bolsa Brasileira, terminou o dia em baixa de 0,17%, com 176.976 pontos. Integrantes de partidos do Centrão divergem sobre qual caminho adotar diante da crise envolvendo o senador Flávio Bolsonaro, pré-candidato do PL à presidência da República, após a divulgação de diálogos em que ele aparece pedindo recursos ao ex-banqueiro Daniel Vorcaro, do Banco Master. O Partido Democracia Cristã oficializou na noite de sábado, dia 16, o nome do ex-presidente do Supremo Tribunal Federal, o STF, ministro Joaquim Barbosa, como pré-candidato da legenda para a disputa presidencial. A sigla tinha a intenção de lançar Aldo Rebelo, mas mudou de ideia após o nome dele não conseguir bom desempenho nas pesquisas eleitorais até o momento. O presidente Lula disse a aliados que deverá reenviar ao Senado o nome de Jorge Messias para a vaga do Supremo Tribunal Federal, mesmo após a casa rejeitar a indicação do advogado-geral da União. Segundo pessoas próximas, o petista quer reafirmar que a escolha é prerrogativa do presidente da República. Em conversas, ele também diz ter consciência de que o Senado não impôs uma derrota pessoal a Messias, mas a seu governo. E para a gente finalizar, voltando aqui para o Rio Grande do Sul, as agências FGTAS Cine do Rio Grande do Sul estão com 5.069 oportunidades de emprego abertas nesta semana. De acordo com informações do FGTAS, do total, 4.404 vagas são permanentes, 656 temporárias, duas destinadas ao programa Jovem Aprendiz e 7 para estágio. Há ainda 199 vagas exclusivas para pessoas com deficiência, PCDs, e outras 3.788 que também aceitam candidatos com deficiência. Aí, as rapidinhas, aqui, de volta para casa. 19 minutos faltando para as 8. Boa noite de segunda para você. Come.

Léo Jaime, maior abandonado, aqui no De Volta Pra Casa, antes Malu Magalhães, Tchubaruba, Cidadão Ken, Dia Especial e ainda Bon Jovi, The People's House. Quero aproveitar para te dar um toque aqui na saideira, na reta final do nosso De Volta Pra Casa. 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

0: 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Obrigado pela interatividade, pela participação. Uma ótima noite de segunda-feira para você, uma produtiva semana. Vem aí a Voz do Brasil. E na sequência, o Noturno 105,9 com o Marquinho Oliveira, a partir das 2 horas da manhã, Insônia, com Paulo Roberto Djavan. Tchau!
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3: Materiais.
4: Qualquer quantidade de milhões que nós colocarmos é muito pequeno diante da quantidade de milhões que isso aqui vai render para o futuro da sociedade brasileira.
3: E ainda, Petrobras anuncia 37 bilhões para São Paulo até 2030. O investimento vai gerar cerca de 38 mil postos de trabalho diretos e indiretos. Além do refino, os recursos serão aplicados também em gás natural, energia renovável e na expansão do Porto de Santos. Pablo Mundim.
5: Projetos que aumentam a soberania e diminuem a dependência do país de crises externas.
6: Novidades sobre o novo Desenrola Brasil.
3: Ministério da Fazenda lança calculadora que permite simular valores para pagamento da dívida com melhores condições.
6: E a partir de agora, a renegociação pode ser feita também em uma das 10 mil agências dos Correios.
3: Hoje, na apresentação da Voz do Brasil, eu, Mariana Jungmann e Luciano Seixas.
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3: Investimentos em exploração e produção de petróleo.
6: E ampliação da capacidade de processamento dos derivados, como diesel, nas refinarias.
3: Sem esquecer da transição energética, apostando em cadeias mais limpas e sustentáveis.
6: A Petrobras anunciou hoje um pacote de investimentos de 37 bilhões de reais no estado de São Paulo.
3: O presidente Lula esteve no evento na refinaria de Paulínia, que terá sua capacidade ampliada.
5: A refinaria de Paulínia, no interior de São Paulo, é a maior da Petrobras. Sozinha, a Replan abastece 30% do território brasileiro e seu faturamento representa cerca de 1% do produto interno bruto do país. Estrutura que deve crescer ainda mais com o pacote bilionário anunciado pelo presidente Lula. Até 2030, a Petrobras vai investir 37 bilhões de reais no estado de São Paulo. Do total, 17 bilhões serão destinados ao setor de refino. E só na Replan serão 6 bilhões de reais em novos projetos. Com isso, a refinaria será capaz de processar 460 mil barris de petróleo por dia, 5% a mais do que a capacidade atual. Segundo a presidente da Petrobras, Magda Chambriand, os investimentos estão alinhados com a meta de buscar a autossuficiência na produção de diesel.
7: A Petrobras é responsável pelo abastecimento de 75% do diesel do território nacional. Temos projetos para chegar a 85%. E no âmbito dessa discussão de segurança energética do nosso país, nós nos perguntamos por que não 100%. E aí nos comprometemos com o presidente Lula a sermos autossuficientes em diesel até 2030 neste país.
5: O plano da estatal vai além do refino. Outros 9 bilhões de reais serão destinados à exploração e produção de petróleo, com foco no pré-sal da Bacia de Santos. Também estão previstos investimentos em gás natural, energia renovável e na expansão da infraestrutura logística do Porto de Santos. Projetos que aumentam a soberania e diminuem a dependência do país de crises externas, como reforçou o presidente Lula.
4: Fortalecer a Petrobras é uma coisa muito importante. É fazer a Petrobras voltar a ser motivo de orgulho.
8: orgulho. Sabe o que é motivo de orgulho? É a gente fazer tudo o que for necessário para que esse país seja soberano na prospecção e no refino de biocombustível e de combustível, de gasolina, de óleo diesel, de nafta, tudo que a gente puder produzir.
5: Com os investimentos, a Replan deve aumentar a produção de diesel S10, mais puro e menos poluente, e passará a produzir combustível sustentável de aviação, o SAF. Os investimentos anunciados para o estado de São Paulo devem gerar 38 mil empregos diretos e indiretos, segundo a Petrobras. De Paulínia, São Paulo, Pablo Mundim.
6: Considerado a maior infraestrutura científica do Brasil, o acelerador de partículas Sirius, instalado em Campinas, São Paulo, entrou numa nova fase.
3: Com a inauguração de mais 4 estações, o Sirius amplia a pesquisa e desenvolvimento de novas tecnologias estratégicas para o país.
6: Também foi lançada a pedra fundamental do Polo, que vai desenvolver tecnologias para o Sistema Único de Saúde.
9: O Sirius, em Campinas, funciona como um gigantesco microscópio de alta precisão. O equipamento possui uma das mais avançadas fontes de luz síncrotron do mundo e consegue analisar diferentes materiais em escala atômica. As primeiras linhas de pesquisa começaram a operar em 2019. Hoje foram inauguradas mais 4 estações. As novas linhas ampliam a capacidade de pesquisa do Sirius em áreas estratégicas, como o desenvolvimento de novos medicamentos, avanços em telecomunicações, análise química de materiais complexos como terras raras e minerais críticos e desenvolvimento de supercondutores. As 4 linhas receberam investimento total de R$ 230 milhões, de reais, sendo 30 milhões do novo PAC. Com a inauguração, o Sirius chega a um total de 15 linhas em funcionamento. A ministra da Ciência, Tecnologia e Inovação, Luciana Santos, disse que o investimento eleva a qualidade das pesquisas científicas no país.
10: Estamos construindo autonomia científica, capacidade nacional, um Brasil forte, independente e soberano, e prova de que o Brasil pode ocupar um lugar de liderança científica, tecnológica e industrial no mundo.
9: O presidente Lula também visitou o canteiro de obras do Orion, que será o primeiro laboratório de biossegurança máxima, voltado ao estudo de patógenos de alta periculosidade. Durante o evento, também foi lançada a pedra fundamental do primeiro polo do Programa Nacional de Inovação Radical em Saúde, voltado ao desenvolvimento de tecnologias para o Sistema Único de Saúde. O ministro substituto da Saúde, Adriano Massuda, destacou a importância do polo para a saúde do país.
11: Estamos falando de infraestrutura integrada voltada para a produção de radiofármacos, diagnósticos avançados, terapias inovadoras, insumos farmacêuticos ativos, as IFAs, que o Brasil e o mundo é tão dependente.
9: O presidente Lula ressaltou a importância dos investimentos em ciência e tecnologia.
4: Qualquer quantidade de milhões que nós colocarmos é muito pequeno diante da quantidade de milhões que isso aqui vai render para o futuro do país e para o futuro da sociedade brasileira.
9: O laboratório Sirius atende pesquisadores do Brasil e do exterior. Quase 90% dos componentes do Sirius foram produzidos ou desenvolvidos no Brasil. Reportagem Dima Soldes.
3: Hoje, 18 de maio, é Dia Nacional de Combate ao Abuso e à Exploração Sexual de Crianças.
6: O governo do Brasil vem fazendo um trabalho transversal com vários ministérios para enfrentar esse problema de maneira mais efetiva e segura para as crianças.
3: Esse trabalho envolve educação, levantamento de dados para formulação de novas políticas públicas e estímulo à denúncia por parte da sociedade.
6: Hoje a gente conversa com a ministra dos Direitos Humanos e da Cidadania, Janine Mello, sobre cada uma dessas ações. Boa noite, ministra. Bem-vinda.
12: Boa noite, Luciano. Boa noite, Mariana. Obrigada, gente. Um prazer estar aqui com vocês.
6: Ministra, hoje foram feitas várias entregas relacionadas aos direitos da infância. Vamos começar, então, falando sobre as ações normativas para fortalecer o combate ao abuso sexual de crianças e adolescentes. Que atos foram feitos hoje nesse sentido e como eles ajudam nessa luta?
12: Luciano, hoje eu assinei uma portaria para a gente muito importante, que é a portaria que institui a Política Nacional de Enfrentamento e Combate ao Abuso Sexual contra Crianças e adolescentes. Então, a gente, né, mais um avanço do ponto de vista normativo em relação a essa agenda. A gente garante aí o compromisso do governo do presidente Lula em organizar as ações do governo federal como um todo para que a gente consiga efetivamente melhorar tanto a etapa de prevenção quanto a etapa de encaminhamento dos casos e também de responsabilização dos assediadores e dos abusadores de crianças.
3: E hoje, né, ministra, foi lançada uma campanha de enfrentamento à violência sexual contra crianças e adolescentes. Eu vou até chamar, vamos ouvir um trechinho dela.
13: 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Denuncie qualquer abuso. Disque 100, Disque Direitos Humanos.
3: Pois é, ela vem com essa ideia para reforçar essa ideia da importância da sociedade denunciar, não ser omissa e não ter esse olhar julgador sobre a criança, né?
12: É isso, Mariana. A gente precisa, assim, a prevenção, né, o enfrentamento à violência sexual contra crianças e adolescentes, ela tem três grandes etapas, vamos colocar assim. Então, tem uma parte que é de prevenção, então a gente precisa falar sobre isso. Então, o silêncio, ele não ajuda as crianças, ele não protege as crianças. O silêncio, ele só protege o abusador. Ele só protege aquele que violenta essas crianças e que abusa dessas crianças. Então, o que a gente precisa garantir é, efetivamente, canais de denúncia para, no momento em que o caso aconteça, a gente consiga encaminhar isso adequadamente, que a gente consiga que o Estado dê respostas, né, junto a diferentes autoridades competentes aí, dependendo do caso, para a gente conseguir garantir, efetivamente, que também, aí uma terceira fase, é que a gente responsabilize e puna aquelas pessoas que estão envolvidas nesses crimes.
6: Outra ação transversal lançada hoje foi com o Ministério da Educação, né, com um caderno temático, Papel da Escola no Enfrentamento à Violência contra Meninas e Mulheres. O que é esse material? Ele será entregue nas escolas, aos pais?
12: Então, esse material a gente tem, né, em parceria com o Ministério da Educação, assim como a gente tem também em parceria com outros ministérios, esse material é um material que vai servir de orientação para os profissionais de educação. Então, professores, todo mundo que está na sala de aula. A escola, para a gente, é um dos principais locos de ensino para, né, acho que para as crianças conseguirem se proteger e para a gente garantir que também a escola, como parte dessa rede de proteção social, seja um lugar em que os professores que estão junto com essas crianças diariamente consigam identificar eventuais sinais de que as pessoas estão passando por algum tipo de situação de violação ou de violência. Então, para a gente é muito importante que os professores e professoras estejam orientados adequadamente para conseguir identificar e encaminhar esses casos para onde a gente precisar, para as autoridades competentes, polícia, quando for o caso, conselhos tutelares.
3: Saber também como abordar,
12: exatamente,
3: né?
12: Exatamente.
3: E não compactuar com essa rede de silêncio.
12: Exatamente. Esse material já está disponível nas redes do MEC e ele vai estar disponível para todos os professores e professoras do Brasil.
3: Agora, foi lançada também, né, ainda falando em educação, foi lançada a matriz Educação que Protege, que é uma parceria com a Unicef, e também um guia para os municípios lidarem aí com a proteção das crianças em festas populares, eventos públicos. Que tipo de orientações esses documentos trazem?
12: Então, acho que a gente tem uma parceria já histórica com a Unicef de muitos anos, então tem esse é mais, né, esses são dois materiais que são exemplos dessa parceria aí muito frutífera que a gente tem com eles. A nossa preocupação foi garantir isso para municípios e para instituições que organizam grandes eventos, saberem como se a gente tivesse um passo a passo do que fazer para a gente ter cuidado com essas crianças, porque a gente sabe que nesses momentos é muito comum que aconteçam situações, que a criança às vezes fica desacompanhada, as pessoas às vezes não estão totalmente atentas ao que está acontecendo, a gente precisa garantir que tenha, inclusive no âmbito desses eventos, estruturas de atendimento para evitar que esses casos fiquem sem encaminhamento naquele momento imediato em que acontece.
6: Ministro, outra parceria importante, ou outras parcerias importantes, são com a Polícia Rodoviária Federal, os conselhos tutelares, né? A ideia é contar com essas instituições nas localidades de difícil acesso, não é isso?
12: É isso. Com a Polícia Rodoviária Federal, a gente tem a polícia já tem uma metodologia que chama mapear, que é implementada para exatamente identificar e fiscalizar pontos que a gente tem nas rodovias federais em que a gente sabe que tem uma incidência grande de violação contra crianças. Então, na verdade, hoje a Polícia Rodoviária Federal está atualizando essa metodologia para a gente conseguir qualificar e aprimorar esse atendimento, para a gente ter tempestividade e agilidade na identificação desses casos e no encaminhamento policial em relação a isso. Então, essa é uma parceria para a gente super importante com a Polícia Rodoviária Federal, que está em andamento já há um tempo, mas a gente agora atualiza para aprimorar. A outra que a gente tem com os conselhos tutelares, na verdade, é uma atuação, né, no âmbito do nosso ministério, mais em várias dimensões, vamos colocar assim, e a gente tem principalmente uma preocupação em fortalecer e garantir que os conselhos tutelares consigam executar suas atribuições na proteção, no direito, na defesa dos direitos das crianças e dos adolescentes. Então, a gente tem programas de equipagem, fortalecimento via capacitação desses conselheiros e dessas conselheiras. Então, tem uma série de medidas que a gente faz junto aos conselhos para garantir que eles possam aí nos apoiar na implementação das políticas de defesa de criança e adolescente.
14: Eu acho que até é importante a gente ressaltar esse trabalho que a Polícia Rodoviária Federal faz, porque há lugares onde basicamente é a PRF ali que Exatamente. Tem mais condição de atuar, né? Porque é mais difícil de chegar, mais difícil de manter, às vezes, alguém do Estado por lá, né?
12: Exatamente.
14: Ministra, a gente não pode deixar de falar aqui das novas formas de violência sexual, principalmente no ambiente digital, né? A senhora pode falar um pouco pra gente sobre o ECA digital e como é que tem sido o enfrentamento da violência nesse ambiente virtual?
12: Claro, então, o ECA, bom, foi um avanço histórico, importantíssimo que o Brasil deu no último, né, agora no último, a gente aprovou, sancionou a lei no ano passado, esse ano a gente conseguiu publicar o decreto que regulamenta e que indica, inclusive, para o setor de tecnologia das plataformas, como é que o ECA digital vai ser efetivamente implementado. A gente precisa, acho que, caminhar em duas direções. Uma é garantir que, efetivamente, o ECA digital seja implementado, se torne uma realidade na vida das famílias. Havia uma preocupação muito grande de todas as famílias brasileiras com a forma com que o acesso à internet tem se dado de maneira cada vez mais precoce e cada vez menos garantir que haja uma parceria entre famílias, Estado e iniciativa privada para a gente criar e permitir que o ambiente digital seja um ambiente protegido para as crianças, um ambiente seguro para que elas naveguem. O acesso à internet, à tecnologia é uma realidade. A gente não tem como lutar contra isso, mas a gente precisa garantir que esse espaço seja um espaço mais seguro para crianças e adolescentes. Então, o ECA acho que trouxe exatamente essa perspectiva. E para a gente é muito importante afirmar e acho que reiterar que o Brasil, ele define, ao estabelecermos o ECA digital, o que o Brasil diz é: eu estou definindo um limite enquanto país para o que a gente permite em relação à operação ou regras de negócio, ou modelos de negócio que a gente não quer que sejam baseados na vulnerabilidade da infância. O Brasil diz isso de maneira muito explícita e evidente, inclusive servindo de exemplo e de referência aí para outros países.
6: E nesse contexto, né, ministra, temos também o guia sobre dispositivos digitais, uhum. né, o uso por crianças e adolescentes. Que tipo de orientações estão nesse guia? E ele tem tido, a população tem demonstrado interesse nesse guia?
12: Muito, Luciano. Esse guia ele foi um guia que antecedeu ali a parte da regulamentação do ECA digital e ele, na verdade, serviu para isso. Vários pais, várias mães e pessoas que responsáveis para as crianças não sabem exatamente como mexer em determinados tipos de aplicativos ou de rede social. Então, o guia, ele, inclusive, ajuda a fazer a supervisão parental. Então, tem várias famílias que acessaram e que nos retornaram e nos deram um feedback em relação a isso, de que foi importante para orientar essas pessoas de quais são os instrumentos e quais são os mecanismos que a gente pode contar para garantir que as crianças tenham um acesso mais seguro a esses aplicativos e a essas plataformas de maneira geral. E aí a gente também tem ali parte que vai dedicado para outros equipamentos da rede de proteção de crianças e adolescentes, para os profissionais de saúde, para os profissionais de assistência social, profissionais da educação. Então ele é voltado para famílias, mas também para todos aqueles que de alguma forma interagem com o dia a dia e cotidiano dessas crianças, para que a gente tenha ali orientações meio coordenadas em relação a isso.
14: Onde é que a gente consegue acesso ao guia, ministra?
12: Ele tem uma plataforma específica, um site, ele está disponível para download, a gente tem também vários materiais impressos que foram distribuídos em diferentes locais, mas ele está disponível hoje, inclusive no site do nosso próprio ministério.
14: Então vamos lá, é guia sobre o uso de dispositivos digitais por crianças e adolescentes, é assim que é possível buscar na internet e encontrar ele, então.
12: O apelido dele é Guia de Telas, pode botar guia no Google, Guia de Telas, que eu acho que vocês acham de maneira mais fácil também.
14: Tá ótimo, nós conversamos com Jane, ministra dos Direitos Humanos e da Cidadania. Ministra, muito obrigada pela sua entrevista à Voz do Brasil.
12: Obrigada, Mariana. Obrigada, Luciano. Boa noite, gente.
6: Cartão de crédito, cheque especial, financiamento estudantil, o Desenrola chegou para ajudar os brasileiros a se livrarem de vários tipos de dívidas.
14: E entre as novas programas está um simulador que calcula os prazos, descontos,

0: e o valor final da dívida a ser quitada.
1: Outra facilidade é ter atendimento presencial em uma agência dos Correios.
2: Luciana Abreu é fisioterapeuta e conta que na época da faculdade recorreu ao Fundo de Financiamento Estudantil FIES para custear as mensalidades. Já formada, ela acabou atrasando os pagamentos do financiamento e viu o débito virar uma bola de neve. Só em 2023, Luciana conseguiu renegociar a dívida graças ao programa Desenrola Brasil do governo federal.
3: Hoje eu já quitei a minha dívida, isso me proporcionou liberdade.
2: Para ajudar pessoas que desejam limpar o nome, o governo do Brasil lançou neste mês o programa Desenrola Brasil Famílias, ou Desenrola 2.0. Além das condições especiais, o programa trouxe ainda uma novidade. Nesta edição, os interessados podem realizar uma simulação com uma nova calculadora digital. Desenvolvida pelo Ministério da Fazenda, a calculadora mostra uma estimativa das condições de renegociação antes que a pessoa procure uma instituição financeira. Segundo o secretário de Reformas Econômicas do Ministério, Regis Dudena, outra função disponível é a possibilidade de calcular o uso do Fundo de Garantia do Tempo de Serviço, FGTS.
4: Automaticamente, esse simulador já faz uma projeção de qual vai ser o tamanho do desconto e como ele poderá vir a parcelar essa dívida, inclusive utilizando-se do saque do FGTS para abatimento dessa dívida. Então, é uma ferramenta para ajudar o cidadão a saber se a política pública está sendo aplicada corretamente para ele.
2: A calculadora pode ser acessada no endereço simuladordesenrola.fazenda.gov.br. Para quem prefere atendimento presencial ou não tem facilidade com as ferramentas digitais, também é possível renegociar as dívidas indo a uma das mais de 10 mil agências dos Correios espalhadas pelo país. Reportagem Gabriela Noronha.
0: E na hora de renegociar as dívidas, cuidado com golpes.
1: O Ministério da Fazenda alerta para um golpe que usa um site falso do Novo Desenrola Brasil para enganar pessoas interessadas em renegociar dívidas.
5: A página imita canais oficiais e promete limpar o nome do usuário em até 5 dias. Segundo o Ministério, os golpistas pedem consulta de CPF para verificar uma suposta elegibilidade ao programa, coletam informações pessoais e cobram pagamentos via Pix sob a justificativa de taxas administrativas e processamento eletrônico. O site também usa um chat para levantar informações sobre o tipo de dívida, como a do cartão de crédito, por exemplo. A pasta reforça que não existe cobrança de taxa para participar do Novo Desenrola Brasil. Vale lembrar que o site oficial do programa está disponível na página do Ministério da Fazenda, gov.br/fazenda. Dilson Santa Fé, para a Voz do Brasil.
0: Proteger a Amazônia e as fronteiras para fortalecer a soberania nacional.
1: É o que pretende o programa Território Seguro e Amazônia Soberana, lançado hoje em Manaus.
0: A iniciativa tem como foco 7 territórios prioritários, onde vivem 38 etnias indígenas.
6: A iniciativa faz parte do Plano Brasil contra o Crime Organizado e integra várias forças do governo federal para enfrentar a criminalidade. O ministro da Justiça e Segurança Pública, Wellington César Lima e Silva, destacou que as facções que agem na Amazônia Legal são diferentes dos grupos criminosos de São Paulo e Rio de Janeiro. Por isso, o programa deve atender a segurança regional e combater crimes divididos em 4 pilares.
7: O primeiro pilar é o lucro. Aqui, o ouro do garimpo ilegal, a madeira sem origem, a terra grilada, a cocaína que desce os rios. O segundo pilar é o controle a partir das prisões e dos territórios dominados, de onde lideranças articulam atividades criminosas. O terceiro pilar é o poder armado, alimentado pelo mercado legal de armas que cruza as fronteiras norte e oeste do país. E, finalmente, o quarto pilar é a violência letal contra ribeirinhos, contra lideranças indígenas, contra agentes públicos.
6: O programa tem como foco 7 territórios prioritários, onde vivem 38 etnias indígenas e tem investimento inicial de R$ 209 milhões. A ideia é combinar ações de repressão, prevenção e fortalecimento das economias locais a fim de evitar que indígenas sejam cooptados pelo crime. Como explica o ministro dos Povos Indígenas, Eloy Teixeira. Querena.
8: Nós detectamos aí dentro dos territórios, além dessas facções, elas vão assediando os indígenas. E muitos indígenas acabam sendo assediados por falta de oportunidade, por não ter outros meios de sobrevivência, sem ter também o apoio para realizar suas atividades próprias, né? Então, não tem perspectiva de vida. Então, é a partir dessa dimensão que o Estado precisa agir.
6: O programa Brasil contra o Crime Organizado foi lançado no dia 12 de maio para desarticular as estruturas econômicas, operacionais e territoriais que sustentam as organizações criminosas. Reportagem Luana Karen.
1: Mais de 19 milhões de famílias em todo o país começam a receber hoje a parcela do mês de maio do Bolsa Família.
0: O repasse foi unificado em 217 municípios brasileiros às famílias que vivem em áreas em emergência ou calamidade pública reconhecidas pelo governo do Brasil.
1: E uma novidade, a partir de hoje as famílias beneficiárias podem contar com um aplicativo renovado.
0: Quem explica pra gente é o ministro do Desenvolvimento e Assistência Social, Família e Combate à Fome, Wellington Dias.
9: É uma ferramenta que permite a cada família beneficiária poder dar solução a problemas que tenha. Por exemplo, por que teve o bloqueio? Lá no aplicativo você vai conseguir saber e vai conseguir ali dar a solução. Também é uma ferramenta para acessar vários programas além do Bolsa Família. O Minha Casa Minha Vida, como é que eu faço para me cadastrar? O programa Gás do Povo, Luz do Povo, o programa Pé de Meia, ou seja, são várias portas que se abrem para o público do Bolsa Família.
1: E essas foram as notícias do Governo do Brasil.
0: Fique agora com as notícias do Poder Judiciário e do Congresso Nacional. Boa noite.
1: Boa noite para você e até amanhã.
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12: STF invalida lei do Espírito Santo que permite aos pais vetar filhos em aulas sobre gênero e sexualidade.
13: STJ recebe nova denúncia contra ex-governador do Acre em ação por fraude e desvio em obras públicas.
12: TSE realiza confirmação do teste público da urna.
13: Boa noite, eu sou Marcela Luiza.
12: E eu sou Walter Lima.
13: Supremo Tribunal Federal invalida a lei do Espírito Santo que permitia a pais vetar filhos em aulas sobre gênero e sexualidade.
12: Na mesma sessão virtual, o STF também declarou inconstitucional uma lei de Betim, em Minas Gerais, que proibia o uso da chamada linguagem neutra nas escolas. Marta Ferreira.
14: A norma capixaba foi questionada no Supremo pela Aliança Nacional LGBTI+, pela Associação Brasileira de Famílias Transafetivas e pela Associação Comunitária Cultural e de Apoio Social, Fórum Nacional de Travestis e Transsexuais Negras e Negros. Prevaleceu o voto da relatora ministra Carmen Lúcia. Para ela, o legislativo capixaba extrapolou sua competência constitucional ao tratar de diretrizes e bases da educação, matéria reservada à União. Na avaliação da ministra, a norma interferiu indevidamente no currículo pedagógico, cujas regras são disciplinadas pela Lei de Diretrizes e Bases da Educação Nacional. Na mesma sessão virtual, os ministros também declararam inconstitucional a Lei 7.015 de 2022 do município de Betim, em Minas Gerais, que proibia o uso da chamada linguagem neutra nas escolas. O relator da ação, o ministro Luiz Fux, afirmou que o tribunal tem jurisprudência consolidada, segundo a qual estados e municípios não podem proibir o uso da linguagem neutra em instituições públicas ou privadas de ensino, por se tratar de matéria vinculada às diretrizes educacionais, cuja competência é da União.
13: Corte Especial do STJ recebe nova denúncia contra o ex-governador do Acre, Gladson Camelin.
12: Agora, o político é acusado pelos crimes de peculato, desvio e fraude à licitação por supostas irregularidades na contratação de obras para rodovia estadual em Cruzeiro do Sul. Fátima Uchoa.
15: Com a decisão, o ex-governador se tornou réu em mais uma ação penal. A Corte Especial já o havia condenado a 25 anos e 9 meses de reclusão, a maior pena já aplicada pelo STJ em uma ação penal originária. Segundo o Ministério Público Federal, no início do primeiro mandato no governo do Acre, em 2020, o então governador Gladson Cambeli teria articulado esquema para frustrar o caráter competitivo da licitação para obras de duplicação da AC-405, direcionando o contrato para a Construtora Colorado, empresa ligada à Fambelli. A acusação também aponta o suposto superfaturamento no contrato. A relatora na Corte Especial é a ministra Nancy Andrighi.
13: Moradores da Ilha do Marajó, no Pará, buscam atendimento no Mutirão da Justiça do Trabalho.
12: O Mutirão é uma parceria com o Conselho Nacional de Justiça. Luma Soares.
16: Os atendimentos começaram cedo em Portel, na Ilha do Marajó. Centenas de pessoas enfrentaram filas na madrugada para garantir serviços como orientações trabalhistas, emissão de documentos, previdência e atendimento de saúde. Os atendimentos vão até sexta-feira, dia 22, das 8 da manhã às 6 da tarde.
13: O Tribunal Superior Eleitoral realizou a confirmação do teste público da urna.
12: Os investigadores validaram as correções e aprimoramentos nos sistemas eleitorais. Fábio Ruas.
17: O teste de confirmação foi realizado entre os dias 13 e 15 de maio. Os testes comprovaram mais uma vez a segurança do sistema eleitoral brasileiro. Ficou constatado que nenhum dos quatro achados do teste da urna, realizado no final do ano passado, fragilizou o sigilo e a integridade do voto, que são os pilares do processo eleitoral do país.
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13: Uma boa noite.
12: E até amanhã.
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1: Eu sou Paula Groba.
2: E eu sou Ricardo Nakaoka.
1: E estes são os destaques de hoje do Jornal do Senado, que começa agora.
2: 5 estados são premiados no Senado por avanço na alfabetização infantil.
1: Presidente do Banco Central participa de audiência com senadores para prestação de contas e esclarecimentos sobre o Banco Master.
2: Senado debate criação do Estatuto da Poupança para proteger famílias endividadas.
1: Boa noite.
2: Boa noite.
1: Aprender a ler e escrever na idade certa pode definir todo o futuro escolar de uma criança. E alguns estados brasileiros têm conseguido avançar nesse desafio.
2: Hoje, o Senado homenageou 5 governadores que se destacaram pelos resultados na alfabetização de crianças de até 8 anos, reconhecendo políticas públicas que melhoraram o desempenho dos alunos nos primeiros anos da educação básica. Os detalhes na reportagem de Rodrigo Rezende.
3: O reconhecimento é feito a partir de critérios técnicos que levam em conta 4 eixos de avaliação: resultados de alfabetização, equidade, formação de professores e regime de colaboração. O senador Cid Gomes, do PSB do Ceará, que propôs a iniciativa e presidiu a homenagem, afirmou que a premiação é um incentivo para que mais governantes invistam em educação.
4: Hoje, consolidamos a tradição e compromisso desta casa com a educação, com a democracia e com a superação das desigualdades. Deixamos claro que os esforços dos governantes que lutam por uma educação de qualidade não passarão desapercebidos.
3: Juliano Manzep, representante do governador de Mato Grosso, Otaviano Pivetta, afirmou que o prêmio é resultado de um trabalho coletivo.
5: Esse prêmio não é apenas do governo. Nós dedicamos ele também a todos os gestores, professores, diretores de escolas, prefeitos municipais e toda a classe educadora.
3: Aldo Alves, secretário de Educação da Paraíba, representante do governador Lucas Ribeiro, ressaltou que a alfabetização na idade certa abre diversas portas durante a vida.
6: Em nome de cada aluno paraibano, de 6 a 7 anos de idade, que descobre o mundo através da leitura. Alfabetizar não é apenas um favor, é um direito que todas as crianças têm.
3: O governador do Piauí, Rafael Fonteles, saudou a parceria entre os entes federados na conquista de bons números de alfabetização no estado.
7: Sabemos que essa é uma política executada pelos municípios diretamente, mas pode e deve ser apoiada pelos estados e pelo governo federal.
3: O governador do Ceará, Eumano

0: Fernando de Freitas ressaltou a longevidade das políticas educacionais no estado.
1: É também motivo de orgulho fazer parte de um projeto educacional que se tornou referência nacional e que foi construído com visão de longo prazo, compromisso público e continuidade administrativa.
0: O Comitê Técnico da Comenda conta com representantes do Ministério da Educação, do INEP, do Unicef e de instituições ligadas à educação, caso da Fundação Roberto Marinho, Fundação Lehman, Associação Bem Comum e o Instituto Natura.
2: O senador Marcelo Castro, do MDB do Piauí, cobrou uma decisão definitiva do Supremo Tribunal Federal sobre a divisão dos royalties do petróleo. Hoje, a maior parte desses recursos fica concentrada em três estados produtores: Rio de Janeiro, São Paulo e Espírito Santo.
3: Em 2012, o Congresso aprovou novas regras para ampliar a participação dos estados não produtores, mas a lei acabou suspensa pelo STF em 2013. Neste mês, o julgamento foi retomado, mas voltou a ser interrompido após pedido de vista do ministro Flávio Dino.
4: 86% ficam no Rio de Janeiro, 4,4% no Espírito Santo, 0,6% em São Paulo. Somando tudo, 94% dos royalties do petróleo do Brasil ficam em três estados, especialmente em um único estado do Brasil.
2: E outra decisão recente do Supremo Tribunal Federal teve impacto direto nas relações de trabalho e nos direitos das mulheres.
3: O STF considerou constitucional a lei aprovada pelo Senado em 2023, que prevê medidas para promover a igualdade salarial entre homens e mulheres nas empresas. A norma vinha sendo questionada por entidades empresariais e trabalhistas. A reportagem é de Raíssa Abreu.
5: A iniciativa do governo, aprovada pelo Senado em junho de 2023, obriga empresas a divulgarem periodicamente salários e critérios de remuneração de seus funcionários e a adotarem medidas para correção de desigualdades entre salários de homens e mulheres na mesma função. O ministro Alexandre de Moraes considerou que a lei cumpre o objetivo de promover a transparência e enfrentar a desigualdade. Para a relatora da proposta no Senado, a senadora Tereza Leitão, do PT de Pernambuco, ainda há muito por fazer.
6: Eu acho que o primeiro ponto a ser feito é essa radiografia da situação, porque existe já a disparidade. E quando você dá o corte racial, ela aumenta. Como também cortes regionais, cortes territoriais. Então, esse mapa, a gente precisa se valer dele para poder fazer as políticas de reparação, de superação dessa realidade.
5: Mulheres recebem, em média, 21% a menos que os homens. Quando o recorte é racial, a diferença salarial entre homens brancos e mulheres negras é de 53%.
2: Audiência com o presidente do Banco Central, renegociação de dívidas rurais e propostas para garantir a gratuidade do PIX movimentam a agenda das comissões do Senado nesta semana.
3: Projetos sobre protocolo antirracista e militarização de escolas também estão entre os destaques. Repórter Marcela Diniz.
7: Na terça, a Comissão de Assuntos Econômicos ouve o presidente do Banco Central, Gabriel Galípolo, entre outros assuntos, sobre a fraude do Banco Master e as providências do BC com relação ao BRB, Banco de Brasília. O colegiado também pode votar a utilização do Fundo Social do Pré-Sal para a renegociação de dívidas de produtores rurais. Para o presidente do colegiado, senador Renan Calheiros, do MDB de Alagoas, a crise é grave e demanda solução urgente.
8: Problemas climáticos, com problemas macroeconômicos, guerras, câmbio baixo, mercado reduzido, juros altíssimos, as suas garantias foram comidas pela remuneração desses juros absurdos.
7: Também na terça, a Comissão de Educação analisa o protocolo antirracismo, misoginia e demais preconceitos nas escolas. Na quarta, a Comissão de Constituição e Justiça poderá votar a PEC que amplia a autonomia do Banco Central e garante gratuidade do PIX. E na quinta, tem debate na Comissão de Educação sobre militarização de escolas públicas. O pedido de audiência cita agressões, punições desmedidas e outras violações em ambiente escolar.
2: Já no plenário, os senadores devem votar nesta semana o projeto de lei complementar que garante a manutenção de incentivos de tributos federais a pessoas jurídicas sem fins lucrativos

0: Detalhes com a repórter Patrícia Oliveira.
1: A proposta do senador Confúcio Moura, do MDB de Rondônia, cria uma política de orientação para o consumo consciente, por meio de educação financeira, além de incentivos à poupança. Entre as medidas está a criação de prêmios para trabalhadores com saldo no FGTS e para bons pagadores. O projeto também prevê o direito ao arrependimento, com um prazo para reflexão de quem solicitar um empréstimo bancário antes que seja finalizado. Confúcio Moura destaca que facilidades como compras pela internet estimulam o consumo desnecessário por impulso e o endividamento pode levar a decisões arriscadas, como apostas online ou empréstimo consignado.
2: O crédito, que deveria funcionar como apoio momentâneo, passou a ocupar o espaço da renda. Virou ponte para atravessar o mês. Virou instrumento de sobrevivência.
1: O projeto ainda proíbe o aumento automático do limite do cartão ou do cheque especial. E as faturas deverão informar o valor total dos financiamentos em reais.
0: Com edição de Paula Groba e trabalhos técnicos de João Lira, o Jornal do Senado fica por aqui. Acompanhe agora as notícias da Câmara dos Deputados. Boa noite.
3: Boa noite e até amanhã.
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5: Avança a proposta que cria a política de proteção às pessoas com ostomia.
6: Câmara analisa projeto que regulamenta a atuação do síndico profissional.
5: Deputados debatem a obrigação do SUS aceitar exame em clínica privada.
6: Boa noite. Plenário pode votar projeto que obriga o SUS a aceitar exames feitos em clínicas privadas. Entenda na reportagem de Antônio Vital.
7: Ganhou o regime de urgência e pode ser votado a qualquer momento no plenário da Câmara projeto que obriga o Sistema Único de Saúde, o SUS, a aceitar exames realizados em clínicas privadas. A justificativa é que isso poderia acelerar o tratamento de pacientes que enfrentam filas e demora na realização de exames no sistema de saúde público. A proposta condiciona a aceitação dos exames privados aos prazos de validade e padrões de qualidade a serem definidos pelo Ministério da Saúde. Com regime de urgência, o projeto pode ser votado diretamente no plenário da Câmara sem passar pela análise das comissões permanentes da Casa. Mas a votação da urgência provocou debate no plenário. Deputados aliados ao governo criticaram a proposta, com o argumento de que os médicos do SUS hoje não são impedidos de aceitar esses exames e que, se o projeto virar lei, pode beneficiar pacientes que têm condições de pagar. Foi o que disse o deputado Jorge Sola, do PT da Bahia.
8: Não existe nenhuma barreira para que exames feitos na rede privada sejam utilizados pelo SUS. O que existe são critérios da qualidade dos exames que são realizados, serem confiáveis ou não. Esse projeto vai oficializar problemas graves, onde muitas vezes um paciente passa na frente de uma fila existente porque ele tem condição de pagar os procedimentos diagnósticos.
7: O autor do projeto, o deputado Nicolas Ferreira, do PL de Minas Gerais, diz que o uso de exames feitos em clínicas privadas poderia resolver o problema das filas e atrasos no atendimento da rede pública.
9: Quero dizer bem claro que isso é um projeto técnico, um projeto que vem de uma demanda de pessoas reais que precisam de agilidade, tempo e recurso, que serão ali realmente beneficiados, porque ele pode fazer o exame privado e já chegar com o SUS com esse exame para poder ajudar no atendimento. Então, realmente, a união tanto do SUS quanto da rede privada para poder melhorar a saúde no nosso país.
7: Ainda não há data para votação no plenário da Câmara do projeto que obriga o Sistema Único de Saúde a aceitar exames realizados em clínicas privadas. Da Rádio Câmara de Brasília, Antônio Vital.
4: Votação.
5: Câmara aprova projeto que garante acesso à reprodução assistida para mulheres em tratamento de câncer. A repórter Sofia Peçanha nos conta como deve funcionar.
10: A Câmara dos Deputados aprovou o projeto que estabelece a Política Nacional de Atenção Integral em Reprodução Humana Assistida. Apresentada pela deputada Isa Arruda, do MDB de Pernambuco, a proposta garante o acesso a serviços de reprodução assistida a mulheres em tratamento de câncer que possa afetar a sua fertilidade ou com diagnóstico de endometriose. Segundo a relatora na Comissão de Saúde, a deputada Jandira Fegali, do PSDB do Rio de Janeiro, a medida é necessária para garantir que a política, hoje baseada

0: Portarias do Ministério da Saúde tenha perenidade e aplicação uniforme em todo o país, oferecendo atendimento seguro a todas as pacientes.
1: A colaboração entre diferentes esferas é fundamental para assegurar a qualidade e a uniformidade dos serviços prestados, já que a governança colaborativa melhora os resultados de políticas públicas complexas como as da saúde.
0: O projeto prevê que o Sistema Único de Saúde, o SUS, assegure o acesso a serviços de reprodução assistida em todas as unidades federativas. Se for insuficiente, o poder público poderá recorrer a serviços privados filantrópicos ou sem fins lucrativos. Além disso, o texto garante o acesso ao congelamento de óvulos e a outros serviços de reprodução assistida para mulheres que passam por tratamento de câncer, protegendo o direito à maternidade e à preservação da fertilidade antes de procedimentos que possam prejudicá-la, como afirma a deputada Jandira Fegali.
1: Dessa forma, a possibilidade de preservar a fertilidade oferece uma perspectiva positiva e um ganho significativo na qualidade de vida para as pacientes oncológicas, o que reduz o impacto psicológico associado à perda da capacidade de ter filhos biologicamente.
0: Quando a proposta estiver valendo como lei, todos os procedimentos de reprodução assistida deverão constar da tabela de procedimentos do SUS, garantindo financiamento adequado e acesso integral ao SEG para análise do Senado. Da Rádio Câmara de Brasília, Sofia Peçanha.
2: Saúde.
3: Pessoas que passaram por um procedimento cirúrgico chamado ostomia são foco de um projeto que está sendo examinado na Câmara. O repórter José Carlos Oliveira tem os detalhes.
4: Avança na Câmara dos Deputados a proposta de criação da Política Nacional de Proteção às Pessoas com Ostomia, ou seja, aqueles pacientes que passaram por cirurgia para fazer uma abertura de ligação direta entre um órgão interno e o exterior do corpo. A intenção é garantir direitos, inclusão social e assistência integral. A proposta do deputado Clodoaldo Magalhães, do PV de Pernambuco, já havia sido alterada na Comissão de Defesa dos Direitos das Pessoas com Deficiência. O texto ganhou ainda mais abrangência após a relatoria da deputada Flávia Moraes, de Goiás.
5: A gente busca justamente abranger aos outros tipos de ostomia, então a gente trata da ostomia, tanto pode ser na traqueia, quanto pode ser no intestino, e também da situação daquela ostomia provisória, que é temporária, aquela que vai ficar por um tempo e depois ela fecha, e aquela que é constante, permanente, né? Então tudo isso requer cuidado diferenciado e a gente fez então esse detalhamento e com isso a gente vai ter aí um marco legal importante em relação ao paciente ostomizado.
4: Entre os benefícios previstos estão distribuição gratuita e regular de equipamentos e materiais de ostomia pelo SUS, isenção de impostos sobre produtos e acessórios específicos para a ostomia, centros de referência especializados com atendimento multidisciplinar em todo o país, programas de reabilitação física e reinserção social e laboral, adaptação de banheiros públicos e campanhas de conscientização e educação. O texto ainda protege o paciente de demissão desde a indicação médica para a cirurgia até 12 meses após o retorno ao trabalho. Flávia Moraes comentou a importância da política nacional.
5: Projeto muito relevante, com certeza ele vai trazer uma dignidade, uma qualidade de vida muito diferente para esse paciente, que muitas vezes sofre constrangimento no local de trabalho, por falta de adaptação, nos banheiros, por falta de adequação.
4: A proposta de política nacional de proteção às pessoas com ostomia ainda vai passar pela análise das comissões de saúde, de finanças e tributação e de Constituição e Justiça. Da Rádio Câmara de Brasília, José Carlos Oliveira.
2: Trabalho.
6: Charles Fernandes, do PSD da Bahia, defende a votação urgente de proposta que regulamenta a aposentadoria especial dos agentes comunitários de saúde

0: estabelecer regras de contratação, atribuições e responsabilidades, e também prevenir conflitos, dando maior segurança jurídica para todos. O relator da proposta na comissão foi o deputado Léo Prates, da Bahia. Ele modificou o texto original, que previa como pré-requisito para o síndico profissional ter completado o ensino médio. Pela nova versão, a formação exigida é de tecnólogo em gestão de condomínio ou graduação em administração ou direito, além de inscrições nos conselhos regionais de administração ou na OAB.
1: Surgiu a necessidade do Congresso Nacional regular essa atividade. Esse projeto, logicamente, nos interessou, porque é um bom debate, e nós conseguimos a aprovação, graças a Deus, unânime, na criação da profissão de síndico profissional, protegendo a sociedade, porque a gente acha que tem que ter uma qualificação para se exercer, já que não é uma atividade tão simples. Ele tem que cuidar de terceirização de mão de obra, ele tem que cuidar de obras de engenharia, uma série de atividades que são atinentes à vida condominial. Então, nós aceitamos a profissão, por exemplo, de técnico em administração, que é nível médio, mas é o mínimo que a gente pode exigir de uma pessoa que vai cuidar de tantas vidas. Então, a gente acha que o projeto saiu redondo, agora ele segue a tramitação na Câmara, e eu acho que ele com certeza vai ter um fim, porque é necessário regular essa profissão que já é exercida por uma série de pessoas.
0: O projeto que regulamenta a profissão de síndico profissional já está na Comissão de Constituição e Justiça. Da Rádio Câmara de Brasília, Luiz Cláudio Canuto.
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3: Segurança Pública.
4: Os deputados aprovaram participação social na elaboração de políticas no plano para enfrentar violência contra a mulher. Acompanhe na reportagem de Júlia Lopes.
5: A Câmara dos Deputados aprovou o projeto que assegura a participação de instituições da sociedade civil na elaboração das políticas de segurança previstas no Plano Nacional de Prevenção e Enfrentamento à Violência contra a Mulher. O projeto muda a Política Nacional de Segurança Pública e Defesa Nacional, que tem entre seus instrumentos o Plano de Enfrentamento à Violência contra a Mulher. A proposta do deputado Marangoni prevê que a participação da sociedade civil no plano tenha caráter opinativo e seja voltada principalmente à rede de atendimento à mulher. Entre as diretrizes do plano estão a proteção da família, o atendimento humanizado, a não revitimização da mulher, além da assistência às vítimas e seus familiares e o incentivo à denúncia. Para a relatora da proposta na Comissão de Defesa dos Direitos da Mulher, deputada Laura Carneiro, do PSD do Rio de Janeiro, a medida fortalece o combate à violência contra a mulher.
6: À disposição do Estado, nas suas três esferas, favorecer a atuação pela defesa da vida da mulher, com o auxílio opinativo das instituições da sociedade civil, que dispõe de conhecimento e atuação sobre o tema, e estou convencida, portanto, que promoveremos avanços concretos na incorporação do olhar e da experiência da sociedade civil num problema da violência contra a mulher.
5: Atualmente, o Brasil conta com diversas ONGs que atuam na defesa dos direitos das mulheres, na promoção da igualdade de gênero e no enfrentamento à violência. Aprovado pelas comissões, o projeto amplia a participação da sociedade no Plano Nacional de Prevenção e Enfrentamento à Violência contra a Mulher, poderá seguir diretamente para o Senado, sem necessidade de votação pelo plenário. Da Rádio Câmara de Brasília, Júlia Lopes.
3: Política.
2: O Conselho de Ética da Câmara dos Deputados aprovou a suspensão de parlamentares envolvidos na ocupação da mesa diretora ocorrida em agosto de 2025. Para Chico Alencar, do PSOL do Rio de Janeiro, a medida é importante para a preservação do decoro e da democracia.
4: Chico Alencar destaca que o placar de 15 votos favoráveis e 4 contrários reflete o entendimento do colegiado sobre a gravidade da obstrução dos trabalhos da Câmara. O deputado também critica a posição de operadores do direito que apoiam atos contra o Estado Democrático.
3: Justiça.
2: Vou
3: boletins de ocorrência poderão ter o mesmo modelo em todo o país. A ideia é garantir que as informações importantes

0: antes estejam no documento e facilitar a comparação dos registros de crimes entre os estados. A reportagem é de Maria Neves.
1: A Comissão de Segurança Pública da Câmara dos Deputados aprovou o projeto que exige a utilização de boletins de ocorrência padronizados por todos os integrantes do Sistema Único de Segurança Pública. Atualmente, cada estado adota um modelo próprio de coleta de dados sobre crimes. A proposta do deputado Eduardo Veloso, do Acre, determina ainda que os dados dos boletins de ocorrência sejam incluídos no Sistema Nacional de Informações de Segurança Pública, prisionais, de rastreabilidade de armas e munições, de material genético, de digitais e de drogas. De acordo com Eduardo Veloso, a padronização dos boletins de ocorrência vai possibilitar a uniformidade dos registros e garantir que todas as informações relevantes sejam coletadas. O parlamentar ainda defende que a centralização dos dados no Sistema Nacional de Informações de Segurança Pública vai permitir a análise mais detalhada das ocorrências, o que facilita a identificação de padrões e tendências de criminalidade. Com isso, ele acredita que será mais fácil, inclusive, combater o crime.
2: Essa proposta vai facilitar, padronizar e agilizar a ocorrência em si, fazendo com que a gente tenha também uma resposta mais rápida para o cidadão, vai fazer com que a polícia seja mais efetiva e vai fazer com que aqueles criminosos sejam capturados mais rápido, né? Porque hoje a gente tem uma dificuldade, principalmente nesses pequenos furtos, de uma interligação dos sistemas. E isso aqui vai fazer com qualquer que seja o tipo de ocorrência, essa ligação. Então, eu acredito muito nessa proposta.
1: Ao defender a proposta, o relator, deputado delegado Fábio Costa, do PP de Alagoas, também sustentou que a padronização e a integração dos dados vai facilitar a cooperação entre as forças de segurança e melhorar o combate à criminalidade. Para o parlamentar, a uniformização dos registros vai resultar em dados mais completos, consistentes e comparáveis entre os estados, o que melhora a qualidade das análises. Na opinião de delegado Fábio Costa, esses avanços vão abrir espaço para novas ferramentas de inteligência, estatística e monitoramento. Ele afirma ainda que, com isso, a administração pública poderá tomar decisões mais eficazes. O projeto que padroniza os boletins de ocorrência em todos os estados do país ainda será analisado pela Comissão de Constituição e Justiça. Da Rádio Câmara de Brasília, Maria Neves.
3: Turismo. A Câmara aprovou o projeto que cria a Rota Turística Religiosa do Cariri, interligando os municípios cearenses de Juazeiro do Norte, Crato, Barbalha e Santana do Cariri. Autor da matéria, Yuri do Paredão, do MDB, afirma que a intenção é valorizar o patrimônio cultural e histórico da região.
4: Essa conquista fortalece a fé, valoriza a cultura do nosso povo e gera mais emprego, renda e oportunidades para a nossa região. O Cariri ganha ainda mais reconhecimento nacional como um dos maiores patrimônios religiosos e culturais do Brasil. Seguimos trabalhando com compromisso para levar mais desenvolvimento ao Cariri e a todo o Ceará.
0: O texto prevê que o governo federal poderá cooperar com o estado e os municípios para melhorar a infraestrutura e o atendimento aos romeiros que visitam os monumentos da fé. Yuri do Paredão acredita que o reconhecimento oficial vai atrair mais investimentos para o turismo religioso no Ceará.
3: Termina agora o Jornal Câmara dos Deputados com trabalhos técnicos de Everson Urani e apresentação de Val Monteiro e Márcio Aquilissardi. Uma boa noite para você.
0: Você fica com as notícias do Tribunal de Contas da União. Boa noite.
5: Minuto do TCU.
6: O Tribunal de Contas da União fez auditoria para avaliar o uso dos recursos federais destinados à Previdência Social em 2025. Neste ano, o programa deve movimentar cerca de R$1,3 trilhão. A Previdência é uma das maiores políticas públicas do país e garante aposentadorias, pensões e outros benefícios a milhões de brasileiros. A fiscalização analisou se os recursos estão sendo aplicados de forma eficiente e se contribuem para ampliar a proteção social e reduzir desigualdades. O TCU identificou que há espaço para melhorar a relação entre planejamento, monitoramento e execução das ações. Segundo a auditoria, o desafio é fazer com que o planejamento reflita com